0: que é divulgada mensalmente. Graziele Bezerra.
1: Do total de empregos registrados em junho, a maior parte ficou com os trabalhadores seletistas e temporários, responsáveis por 48 milhões de vínculos.
2: Operação Arena. Investigação apura sonegação fiscal e lavagem de dinheiro na exploração de apostas de cota fixa e jogos de azar.
0: São apreendidos bens e valores de até 1 bilhão de reais. Luana Karen.
3: A investigação identificou indícios de utilização de uma complexa estrutura societária com o objetivo de conferir aparência de legalidade a operações relacionadas à exploração de apostas de cota fixa e de jogos de azar.
2: Já está em funcionamento modalidade de crédito para adimplentes.
0: Estratégia oferece condições mais favoráveis a trabalhadores informais que estão com dívidas em dia. Luciana Vasconcelos.
4: A medida permite contratar uma nova operação de crédito para quitar integralmente a dívida anterior.
2: Hoje na apresentação da Voz do Brasil, Mariana Jungmann e Luciano Seixas.
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2: Mais de 62 milhões de vínculos de emprego ativos.
0: E o quadro do o quadro do mercado formal do país em junho, segundo dados divulgados hoje.
2: Os números fazem parte da RAIS, levantamento que era realizado uma vez por ano e agora está sendo divulgado mensalmente.
1: Segundo os dados divulgados nesta quinta-feira, no mês de junho foram registrados 62.891.209 vínculos de trabalho ativos no país, cerca de 164 mil a mais do que o registrado no mês anterior, maio. No acumulado do primeiro semestre, o aumento no emprego formal foi de 3,6% em relação a dezembro de 2025, com 2.200.000 novos vínculos. Do total de empregos registrados em junho, a maior parte ficou com os trabalhadores seletistas e temporários, responsáveis por 48 milhões de vínculos. Em seguida, vem os agentes públicos, ocupando 14 milhões e 300 mil postos, e as demais categorias com cerca de 430 mil vínculos ativos. O setor de serviços foi responsável pelo maior número de oportunidades, como explica Paula Montanher, subsecretária de Estatísticas e Estudos do Trabalho do Ministério do Trabalho e Emprego.
5: Todos os setores cresceram. O grupo que mais cresce é o grupo que a gente chama de serviços. Uma parte grande desses empregos são na administração pública, defesa, seguridade, educação e saúde.
1: Até junho, os dados da RAIS, a Relação Anual de Informações Sociais, eram divulgados uma vez por ano. Agora, o relatório é publicado mensalmente e traz também recortes como sexo, raça, cor e escolaridade. As mulheres, por exemplo, ocuparam mais de 29 milhões dos empregos em junho, cerca de 46% do total, um crescimento de 5,7% em relação à quantidade de postos que elas ocupavam em dezembro do ano passado. A RAIS também mostra um mercado de trabalho cada vez mais jovem e diverso, com maior presença de pessoas pardas e pretas em empregos formais e o crescimento nos vínculos de trabalhadores com até 24 anos de idade. Para o ministro do Trabalho e Emprego, Luiz Marinho, muitos jovens buscam a segurança da consolidação das leis trabalhistas.
6: Muita gente quer a segurança da CLT, quer o direito às férias, 13º, fundo de garantia, participação nos resultados. O que não quer, eventualmente, é salário baixo. Não quer um ambiente estressante. Não quer um ambiente assediador.
1: Em junho, a região sudeste liderou o emprego formal, sendo responsável por 47% dos postos de trabalho do país, com 29 milhões de empregos. Reportagem Graziele Bezerra.
0: Quem tem uma dívida e está em dia com os pagamentos também pode renegociar os valores.
2: Está disponível uma modalidade de crédito para essas pessoas, com juros de até 1,99% ao mês.
0: Saiba quem pode participar e um alerta: cuidado com os golpes que usam o nome do programa.
4: Já está funcionando modalidade de crédito voltada a trabalhadores que estão adimplentes ou com pequenos atrasos em suas dívidas junto a instituições financeiras. O crédito é voltado a trabalhadores informais, sem vínculo pela CLT. Não atende servidores públicos ou quem receba aposentadoria ou pensão do INSS. A medida permite contratar uma nova operação de crédito para quitar integralmente a dívida anterior.

0: normalmente créditos caros e que estão pagando. Então são pessoas que, como o nome diz, né, desenrola adimplentes. São pessoas que estão adimplentes, que estão pagando essa sua conta, que estão atrasados em até no máximo 90 dias, mas já pagaram aí pelo menos 4 parcelas desse crédito e estão tendo aqui uma possibilidade de ter acesso a uma linha de crédito com taxas baixas, até no máximo R$ 1,99 por mês, e vão poder diminuir a parcela que ela vem pagando mês a mês dessa dívida.
1: Também há possibilidade de contratação de crédito adicional de até 50% do saldo devedor da operação original, desde que a nova prestação não ultrapasse 90% do valor da parcela anterior. Ao contratar a operação, o beneficiário concorda com o bloqueio do CPF para apostas em plataformas de bets por 6 meses. O secretário Regis Dudena, do Ministério da Fazenda, alerta que a contratação deve ser feita diretamente pelos canais oficiais das instituições financeiras e orienta a desconfiar de anúncios que prometem aprovação imediata, mensagens com links, cobranças de taxas antecipadas ou pessoas que se ofereçam para intermediar a negociação.
0: Primeiro passo recomendado: vá você até a sua instituição financeira. Se for uma instituição financeira física que tenha lá a sua agência, vá conversar. Se for uma digital, use sempre o aplicativo daquela instituição que você já conhece, que você já tem cadastro. Cuidado para não aceitar muito ajuda de terceiros.
1: O Banco do Brasil e a Caixa Econômica já estão aptos a operacionalizar a modalidade de crédito. Outras instituições financeiras poderão aderir ao programa nos próximos dias. Os interessados devem procurar as suas instituições financeiras para se informar se estão participando do programa. Com locução de Luciana Vasconcelos, reportagem de Pablo Mundim.
2: A Polícia Federal investiga um grupo acusado de crimes financeiros em exploração de jogos de azar e apostas esportivas, nas chamadas bets.
3: Foram cumpridos mandados de busca e apreensão em 5 estados e o bloqueio de até R$ 1 bilhão dos envolvidos no esquema.
4: A Operação Arena apura a atuação de grupo empresarial em supostos crimes de sonegação fiscal, evasão de divisas e lavagem de dinheiro. A investigação identificou indícios de utilização de uma complexa estrutura societária e financeira, mantida no Brasil e no exterior, com o objetivo de conferir aparência de legalidade a operações relacionadas à exploração de apostas de cota fixa e de jogos de azar. De acordo com o secretário especial da Receita Federal, Robson Barreirinhas, o grupo iniciou a atividade na Paraíba em 2012.
5: Foi ampliando essa atividade, utilizando-se de um sofisticado esquema para ocultação de recurso, para lavagem de dinheiro, para evasão de recursos.
4: A investigação também identificou possíveis indícios de omissão de rendimentos e de sonegação de impostos. O secretário da Receita Federal, Robson Barreirinhas, destaca os prejuízos para o país.
5: As bets, elas se tornaram uma doença social no Brasil. E quando se fala de bets ilegais, esse problema é exponencialmente aumentado, porque a bet legal não tem nem mesmo a regulação que hoje existe no Brasil. Não existe, por exemplo, impedimento para crianças joguem em bets ilegais. Não há as ferramentas de autoexclusão, de autolimitação que foram impostas para as bets legais, prejudicando ainda mais a população brasileira.
4: O ministro da Fazenda, Dário Duriga, disse que as atividades da empresa no país já foram suspensas.
6: A gente já tem uma medida cautelar que suspende a atuação dessa empresa dentro de um processo de fiscalização que já vinha acontecendo, com troca de informação entre as demais autoridades. A gente tem conseguido viabilizar esse combate criminal que envolve lavagem de dinheiro, envolve ocultação de patrimônio dessas empresas.
4: Ao todo, foram cumpridos 17 mandados de busca e apreensão em 14 localidades, nos estados da Paraíba, Sergipe, São Paulo, Rio de Janeiro e Paraná. A decisão também prevê a apreensão de bens e valores até o limite aproximado de R$ 1 bilhão. Reportagem Luana Karen.
2: Estão públicas mais de 2 mil páginas que autorizam 85 empresas de apostas a funcionarem no país.
3: A iniciativa faz parte da política de transparência ativa da Secretaria de Prêmios e Apostas, de acordo com o ministro da Fazenda, Dario Durigan.
6: Os principais documentos de todos esses processos já estão disponíveis, tanto documentos que embasam origem de recursos...

0: tanto documentos da avaliação jurídica e até o documento que é o relatório final da nossa avaliação, que tem ali o contexto geral, quem são os sócios, qual é o ramo de atuação da empresa, qual é o negócio da empresa. Isso fica agora para todas as empresas que pediram autorização, isso fica público, cumprindo com esse compromisso de transparência ativa.
1: A publicação dos documentos está sendo realizada de forma gradual e sem comprometer a proteção das informações que possuem acesso restrito.
2: Ainda de acordo com o ministro Dario Durigan, cerca de 5 milhões de contas estão impedidas de fazer apostas no país.
1: Os bloqueios incluem 3 milhões de beneficiários de programas sociais.
2: Os dados podem ser encontrados na página do Ministério da Fazenda em gov.br/fazenda.
1: As vendas do comércio varejista cresceram 0,5% em junho, na comparação com maio.
2: Os dados são da pesquisa mensal de comércio divulgada nesta quinta-feira pelo IBGE.
3: O volume de vendas do comércio varejista teve um aumento de 0,5% no mês de junho em relação ao mês anterior. Mas a média para o trimestre encerrado em junho foi negativa em 0,3%. Entre as atividades com alta estão outros artigos de uso pessoal e doméstico, hipermercados, supermercados, produtos alimentícios, bebidas e fumo, móveis e eletrodomésticos e artigos farmacêuticos, médicos, ortopédicos e de perfumaria. Entre as atividades em queda estão livros, jornais, revistas e papelaria, tecidos, vestuário e calçados, combustíveis e lubrificantes. O gerente da Pesquisa Mensal de Comércio, Cristiano Santos, explica os resultados.
4: Então, das 8 atividades pesquisadas, 4 ficaram no campo positivo. O principal setor que teve crescimento foi de outros artigos de uso pessoal e doméstico. Ali tem resultados de vários nichos, dentre eles de lojas de departamento, apartamentos, lojas de brinquedos, e teve então um crescimento, foi o topo ali o que mais cresceu. O que mais caiu, né, dessas 8 atividades foi a atividade de tecidos, vestuário e calçados.
3: Na comparação com junho do ano passado, o volume de vendas no varejo aumentou 2,9%. No acumulado do ano, a alta é de 1,9%. Reportagem Luciana Colares de Holanda.
1: A estimativa para a produção de grãos na safra 2025-2026 deve ultrapassar 360 milhões de toneladas.
2: Segundo um levantamento divulgado hoje pela Conab, a Companhia Nacional de Abastecimento, se confirmado, o volume representa 8 milhões e 500 mil toneladas a mais do que no ciclo passado.
1: O milho e a soja juntos devem compor 90% do total da safra, como explica Silvio Porto, presidente da Conab.
5: Nós temos aqui 180,5 milhões de toneladas de soja, 143 milhões de toneladas de milho. A primeira safra de milho, que foi a grande recuperação, fez com que nós tivéssemos um aumento bastante expressivo. Nós saímos de 24,9 milhões de toneladas na safra anterior para quase 30 milhões.
2: Dentre os produtos de inverno, o trigo deve registrar 5 milhões e 800 mil toneladas.
1: A estimativa representa redução de 26,2%, principalmente por conta das chuvas no sul do país, como detalha o presidente da Conab, Silvio Porto.
5: O que nos preocupa é a questão do trigo. Nós tivemos uma queda muito acentuada de produção, de área no caso, além dessa queda muito significativa da área, serão as condições de chuva, né, em função do El Niño. Isso principalmente no Rio Grande do Sul poderá comprometer a qualidade desse trigo que será colhido nesse período.
2: Quem recebe ou utiliza Vale Alimentação e Vale Refeição deve ficar atento às regras para o uso desses benefícios.
1: A regulamentação, feita no final de julho, amplia a aceitação dos cartões, reduz custos para os estabelecimentos e reforça que os valores devem ser usados apenas na compra de alimentos e refeições.
2: Confira na reportagem como essas regras se aplicam a trabalhadores e estabelecimentos.
6: Localizado em um shopping de Brasília, o restaurante do empresário Pedro Mendonça faz parte de uma rede especializada em frutos do mar com mais de 30 anos de história. O comércio foi fundado pelo seu pai nos anos 90 e de lá para cá passou por adaptações. Entre elas, a variedade nas formas de pagamento. Segundo Pedro, oferecer o vale-refeição como uma das alternativas ajuda a atrair novos clientes e facilita o acesso do público ao negócio da família.
7: A pessoa que usufrui desse vale-refeição, ela ganha crédito, ela tem que usar ele. Então ela dá preferência para usar, de fato, em restaurantes que ela possa aproveitar esse crédito. Então eu vejo mais como o principal benefício é essa possibilidade de ter novos clientes.
6: Instituídos há mais de 50 anos por meio de lei, o Vale Refeição e o Vale Alimentação fazem parte do Programa de Alimentação do Trabalhador, o PAT. Os benefícios oferecidos pelas empresas aos colaboradores funcionam como um crédito para garantir uma alimentação adequada. Neste ano, um decreto estabeleceu novas regras para o programa. A principal mudança, de acordo com Rogério Araújo, coordenador do PAT do Ministério do Trabalho e Emprego, é o estabelecimento do teto de 3,6% nas taxas cobradas pelas operadoras sobre as transações. A medida acaba com as cobranças de tarifas elevadas que muitas vezes inviabilizavam a adesão de estabelecimentos às bandeiras de cartão.
8: Por isso a limitação das taxas e o prazo de liquidação é tão importante. Esses estabelecimentos comerciais menores, restaurantes pequenos, supermercados de bairro, esse estabelecimento não vai mais precisar usar o capital de giro para fazer essa movimentação. Ele vai ser pago ali dentro dos 15 dias e com a taxa muito mais baixa. Então ele não vai ter perda em aderir ao PAT.
6: O decreto determina ainda que as empresas emissoras que possuem mais de 500 mil usuários ativos devem adaptar até novembro deste ano seus sistemas para que os cartões de Vale Refeição e Vale Alimentação funcionem em qualquer maquininha de pagamento. Além disso, Rogério Araújo destaca que o texto reforça que os valores destinados aos auxílios devem ser utilizados exclusivamente para compra de alimentos e refeições.
8: Esse programa foi criado com a ideia de que a gente pudesse fazer uma alimentação segura para o trabalhador, uma nutrição adequada para que ele desenvolva as atividades, não tenha problemas nutricionais, evitando inclusive acidentes de trabalho, faltas ao trabalho. E aí, claro, a consciência do trabalhador tem que ser também nesse sentido, de consumir o seu vale alimentação e refeição para o fim que é destinado, sem tentar fazer um uso inadequado, por exemplo, aquisição de produtos eletrônicos, ou ainda com essa venda do benefício.
6: Empresas, operadoras e estabelecimentos que descumprirem as regras estão sujeitos a sanções administrativas, com multas que variam de R$5.000 a R$50.000. Quem descumprir a regulamentação também pode perder benefícios fiscais previstos na legislação. Reportagem Gabriela Noronha.
1: Estão abertas as inscrições para cursos de detecção precoce de câncer na atenção primária.
2: São 7 cursos online e gratuitos voltados para equipes de saúde.
1: O foco das capacitações está na prevenção e no diagnóstico rápido dos tipos frequentes da doença.
9: Profissionais da atenção primária à saúde podem se inscrever para 7 cursos gratuitos e 100% online para detecção precoce do câncer. A iniciativa traz qualificações como a detecção precoce de câncer, prevenção dos fatores de risco para cânceres, rastreamento organizado, detecção precoce de câncer do colo do útero e de mama e gestão de base populacional na atenção primária. Os cursos têm matrículas abertas por prazo indeterminado. Os cursos contribuem para o fortalecimento das redes de atenção à saúde e para a qualificação do cuidado ofertado à população. Eles fazem parte de iniciativa que apoia a organização e a qualificação dos processos de trabalho das equipes que atuam na atenção primária para a detecção precoce dos cânceres e a continuidade do cuidado. Além de cursos, são ofertados materiais técnicos e educativos a profissionais e gestores. Daniele Popov para a Voz do Brasil.
1: Professores e educadores de todo o país já podem escrever projetos que usam jogos interativos em sala de aula.
2: É a primeira edição do Prêmio Desenvolvimento em Jogo, do Ministério da Integração e do Desenvolvimento Regional.
10: Será realizada a primeira edição do Prêmio Melhores Práticas do Desenvolvimento em Jogo e que está com inscrições abertas até o dia 30 de agosto. A premiação é voltada a práticas de aplicação do desenvolvimento em jogo em ambientes pedagógicos por docentes e facilitadores no ensino formal e não formal. O desenvolvimento em jogo é um material elaborado para comunicar conceitos da Política Nacional de Desenvolvimento Regional através de um jogo estilo RPG. É uma maneira interativa de experiência de aprendizado. O edital contempla práticas desenvolvidas no ensino fundamental e médio, na graduação e pós-graduação em projetos de extensão universitária, instituições comunitárias, escolas legislativas, escolas de governo e atividades formativas em colegiados de políticas públicas e municípios. Serão selecionadas 30 iniciativas pedagógicas distribuídas entre 10 categorias. O resultado final está previsto para ser divulgado em 9 de novembro. Dilson Santa Fé, para a Voz do Brasil.
1: O edital da premiação está disponível em gov.br/mdir.
2: Estudantes e pesquisadores de todo o país têm até esta sexta-feira, 14 de agosto, para se inscrever no Prêmio Jovem Cientista 2026.
1: A premiação busca estimular projetos com soluções inovadoras usando inteligência artificial.
11: Foi observando a rotina dos castanheiros no Vale do Javari, no Amapá, que a estudante Manuele da Costa Pereira desenvolveu um kit portátil para a produção de energia elétrica a partir do sol.
12: Durante essas expedições, a gente começou a observar e a vivenciar o dia a dia deles em campo. E aí, a partir disso, a gente começou a pensar sobre alternativas para melhorar a qualidade de vida deles, né? Que eles não tinham o básico nem para iluminar o acampamento à noite. Ou quando tinham, eram geradores movidos a óleo diesel, que são pesados e poluentes também. Esse kit, ele funciona como um mini gerador de energia elétrica a partir do sol.
11: Foram 2 anos trabalhando no projeto no Instituto Federal do Amapá. O empenho deu resultado e Manuele ganhou o Prêmio Jovem Cientista na categoria Estudante de Ensino Superior. Jovens pesquisadores interessados em seguir os passos de Manuele e concorrer ao prêmio têm até o dia 14 de agosto para inscrever projetos. O tema desta edição do Jovem Cientista é Inteligência Artificial para o Bem Comum. A ideia é que estudantes e pesquisadores apresentem projetos que explorem o potencial da IA para a solução de problemas reais, como melhoria de serviços públicos, ampliação do acesso à saúde e educação, inclusão digital e sustentabilidade ambiental. O presidente do Conselho Nacional de Desenvolvimento Científico e Tecnológico, o CNPq, vinculado ao Ministério da Ciência, Tecnologia e Inovação, Olival Freire Júnior, destacou a importância da premiação.
13: A particularidade desse prêmio, que é um prêmio para tentar fisgar um jovem promissor. Então, não é o prêmio para o pesquisador já consolidado. Então, é uma tentativa, nos mantendo na questão do futebol, de você olhar para a divisão de base e dizer, aquilo ali tem futuro.
11: Podem se inscrever para o Prêmio Jovem Cientista, estudantes do ensino médio, superior, mestrado ou doutorado. Também são aceitas inscrições de mestres e doutores já formados, com idade até 39 anos. Reforçando, as inscrições vão até o dia 14 de agosto e podem ser feitas pelo site jovemcientista.cnpq.br. Com locução de Thaís de Araújo, reportagem Luana Karen.
2: Termina amanhã o prazo para que os candidatos pré-selecionados na segunda chamada do ProUni, o Programa Universidade para Todos, comprovem as informações da inscrição.
1: Os documentos devem ser apresentados diretamente na instituição de ensino para a qual o estudante foi selecionado.
2: Para saber mais, acesse acessounico.mec.gov.br.
1: E essas foram as notícias do Governo Federal.
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1: Com produção da empresa Brasil de Comunicação.
2: E agora com as notícias do Poder Judiciário e do Congresso Nacional. Boa noite.
1: Boa noite para você. Até amanhã.
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15: Você vai ouvir agora notícias do Poder Judiciário. Supremo Tribunal Federal confirma a decisão liminar do ministro Flávio Dino, que reconhece a omissão do Congresso Nacional na regulamentação da mineração em terras indígenas.
16: STJ afasta a prescrição em ação indenizatória sobre os crimes de maio. Pedidos serão analisados pela Justiça Paulista.
15: TSE condena vereador por violência política contra colega mulher.
16: Boa noite, eu sou Arthur Filho.
15: E eu sou Walter Lima.
16: Supremo Tribunal Federal confirma a decisão liminar do ministro Flávio Dino, que reconhece omissão do Congresso Nacional na regulamentação da mineração em terras indígenas.
15: O caso concreto envolve o território Cinta Larga, que abrange cerca de 2 milhões e 700 mil hectares, localizados na divisa entre os estados de Rondônia e Mato Grosso. Marta Ferreira.
17: A Constituição não impede que haja mineração em territórios indígenas, mas condiciona isso à autorização do Congresso Nacional, à consulta às comunidades afetadas e à garantia de participação nos resultados da atividade. Até o momento, no entanto, o Legislativo não definiu as regras para a atividade. Diante dessa situação, a coordenação das organizações indígenas do povo Cinta Larga entrou com ação no Supremo. Em fevereiro, o ministro Flávio Dino, relator do caso, concedeu medida cautelar e reconheceu a existência de omissão inconstitucional do Poder Legislativo, entendimento que foi referendado pelo plenário do STF nesta quinta-feira.
16: Na abertura da sessão plenária desta quinta-feira, o presidente do Supremo Tribunal Federal, ministro Edson Fachin, anunciou apoio ao ministro Flávio Dino, que vem sofrendo ameaças. Vamos ouvir um trecho da fala do ministro.
18: A presidência do Supremo Tribunal Federal, em nome deste tribunal, manifesta solidariedade ao ministro Flávio Dino e reconhece que ameaças à segurança física dos ministros e familiares devem ser apuradas com rigor. A Secretaria de Polícia Judicial do Supremo Tribunal Federal colaborará com as autoridades públicas para a plena elucidação dos fatos e pela responsabilização, inclusive penal, de quem tiver praticado crimes.
15: O presidente do STF também defendeu a democracia, a Constituição Federal e as liberdades fundamentais, como a liberdade de imprensa.
16: STJ afasta a prescrição de 5 anos em ação civil pública de indenização sobre os chamados crimes de maio, ocorridos em São Paulo em 2006.
15: O processo voltará à primeira instância, que deverá analisar os fatos e os pedidos de reparação. Fátima Uchoa.
19: Os crimes de maio foram uma série de episódios violentos marcados por ataques do primeiro comando da capital contra forças de segurança e pela reação policial, que causaram mais de 500 mortes, muitas em situações não esclarecidas. Na origem, o Ministério Público de São Paulo reuniu pedidos de reparação individual e coletiva, incluindo danos, assistência, preservação da memória e medidas de não repetição. Seguindo o voto do relator ministro Teodoro Silva Santos, a maioria da primeira sessão do STJ considerou alegações de execução sumárias, desaparecimentos de pessoas, participação ou omissão de agentes públicos e falhas nas investigações. Também considerou os compromissos internacionais assumidos pelo Brasil na proteção dos direitos humanos.
16: TSE condena vereador por violência política contra colega mulher.
15: O caso é de Nova Friburgo, no Rio de Janeiro. Fábio Ruas.
20: A vereadora Priscila Pita, do PT, foi vítima de violência política de gênero praticada pelo vereador José Sebastião Rabelo, do Solidariedade, na Câmara Municipal de Nova Friburgo. Sebastião foi condenado a 1 ano de reclusão e teve os direitos políticos suspensos. O TSE ainda declarou José Sebastião inelegível. Para o relator do caso no TSE, ministro Dias Toffoli, o vereador submeteu a colega a constrangimentos, humilhações e ameaças, com discriminação de gênero, com o objetivo de impedir ou dificultar o pleno exercício de mandato de vereadora.
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16: A você, uma boa noite.
15: E até amanhã.
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22: Eu sou Paula Groba.
23: E eu sou Humberto Pinheiro.
22: E estes são os destaques de hoje do Jornal do Senado, que começa agora.
23: Senado aprova a liberação de dinheiro para socorro a vítimas de desastres naturais.
22: Redução de tributos sobre combustíveis e isenções para a Copa Feminina de 2027 são aprovadas.
23: Senado aprova mudanças em imposto para dar mais segurança ao produtor rural.
22: Boa noite.
23: Boa noite.
22: O Senado aprovou a garantia de recursos para o socorro e a assistência a vítimas de enchentes e secas no país. Senadores aprovaram um crédito extraordinário de 305 milhões de reais.
23: O dinheiro deve beneficiar cerca de 1 milhão e 600 mil pessoas. Repórter Alexandre Campos.
24: O dinheiro está sendo destinado a cobrir despesas urgentes e imprevisíveis relacionadas a ações emergenciais de socorro a vítimas, à assistência humanitária e ao restabelecimento de serviços essenciais em diversas regiões do país. O Poder Executivo justificou o pedido de gasto extra, já que o país, no início deste ano, experimentou eventos climáticos diversos, com estiagem em algumas regiões e excesso de chuvas em outras. Em comum, mortes, destruição e deslocamento forçado de pessoas, o que exigiu a liberação do dinheiro de forma emergencial. A relatora da medida provisória na Comissão Mista de Orçamento foi a senadora Tereza Cristina, do PP de Mato Grosso do Sul. Ao apresentar relatório favorável ao texto, ela chamou a atenção para a necessidade de o governo adotar uma postura preventiva, já que muitos desastres se repetem ano após ano.
25: Defesa Civil não espera. Diante de desastres que já atingiram milhões de brasileiros, socorrer as vítimas é dever do Estado, não favor de governo. O desastre é sempre uma tragédia, mas não é uma surpresa. Um país que, estação após estação, precisa correr para socorrer aquilo que poderia ter prevenido, não enfrenta um problema de imprevisibilidade, enfrenta um problema de planejamento.
24: Pelo texto da MP, que segue para promulgação, 1 milhão e 600 mil pessoas devem ser atendidas com os recursos liberados.
22: Senadores também autorizaram 3 operações de crédito da cidade de São Paulo com bancos internacionais. Duas delas financiam um programa de redução da emissão de gases poluentes por meio da eletrificação de frota de ônibus. Os empréstimos serão com o Banco Interamericano de Desenvolvimento e com o Banco Internacional para Reconstrução e Desenvolvimento, num total de US$496,6 milhões.
23: A terceira operação será destinada ao Avança Saúde 2, programa de reestruturação da rede hospitalar do município de São Paulo. Os projetos seguem para promulgação.
22: Avançou no Senado o projeto que amplia a transparência das informações que faculdades e universidades devem fornecer aos alunos.
23: Documentos como credenciamento e autorização dos cursos deverão ser apresentados no início de cada período letivo. Repórter Rodrigo Rezende.
26: Instituições de ensino superior deverão apresentar aos alunos, de forma simples e acessível, os atos de autorização e reconhecimento dos cursos superiores oferecidos. A medida deve ser feita no início de cada período letivo. Projeto com esse objetivo, da senadora Jussara Lima, do PSD do Piauí, foi aprovado pela Comissão de Educação do Senado. O senador Espiridião Amin, do Progressistas, de Santa Catarina, apresentou o relatório favorável ao projeto feito pelo senador Confúcio Moura, do MDB de Rondônia.
27: Conferindo segurança aos estudantes quanto à qualidade da instituição e segurança quanto ao curso em que estudam ou estudaram, bem como à sociedade que terá assegurada a formação adequada dos novos profissionais. A expansão quantitativo do ensino superior tem demandado esse tipo de cuidado.
26: A instituição também fica obrigada a apresentar aos estudantes no início do período letivo os programas dos cursos e demais componentes curriculares, sua duração, requisitos, qualificação dos professores, recursos disponíveis e critérios de avaliação. O projeto segue para análise da Câmara dos Deputados.
22: E a Comissão de Constituição e Justiça aprovou o projeto que cria o Estatuto dos Cães e Gatos com deveres para os tutores, como alimentação adequada, vacinação e proteção contra o abandono. O texto também regulamenta os animais comunitários e estabelece regras para garantir o bem-estar dos animais. A proposta segue para a Comissão de Meio Ambiente.
23: Também avançou no Senado um projeto que aumenta as penas para maus-tratos e permite, em casos de crueldade praticada por crianças e adolescentes, a aplicação da medida socioeducativa de internação. Repórter Bruno Lourenço.
3: O projeto de lei inclui ações contra animais praticadas com crueldade extrema ou com potencial concreto de causar lesão grave ou morte, como nova hipótese de internação para menores de idade. A proposta também aumenta penas para maus-tratos contra animais em geral. A relatora, senadora Leila Barros, do PDT do Distrito Federal, defendeu maior cuidado com os animais.
4: A vedação à crueldade, ela constitui fundamento central do direito animal brasileiro e confere proteção aos animais individualmente considerados. Essa proteção constitucional também se relaciona à dignidade da pessoa humana na medida em que a submissão de animais à crueldade degrada os próprios valores éticos que devem orientar as ações humanas e a atuação estatal.
3: O texto, que será submetido a turno suplementar de votação na CCJ, ainda aumenta a punição em casos que envolvam tortura, abuso sexual ou transmissão das agressões pela internet.
22: O Senado aprovou e seguiu para a sanção o projeto que trata da redução de tributos sobre combustíveis e isenções para a Copa do Mundo Feminina de 2027.
23: O texto também inclui isenções para a produção de fertilizantes e exploração dos chamados minerais críticos. O repórter Pedro Pincer tem mais informações.
5: O projeto prevê a redução de tributos federais sobre a importação, a produção e a venda de óleo diesel rodoviário, biodiesel, gasolina, etanol e querosene de aviação. Segundo o texto, o que o governo deixar de arrecadar será compensado pelo aumento da receita após o início do conflito entre Irã e Estados Unidos em fevereiro deste ano. A relatora, senadora Tereza Leitão, do PT de Pernambuco, destacou a importância da aprovação do texto para o setor de combustíveis em um cenário de conflito iminente entre grandes produtores.
6: Felizmente, o Brasil adotou algumas medidas, como a redução de tributos federais e a concessão de subvenções a produtores e importadores condicionadas à redução equivalente do preço de venda, que amorteceram o choque sobre os preços domésticos. No caso da gasolina e do GLP, as diferenças entre os preços pré-guerra e os atuais são inferiores a 5%. É necessário, contudo, que essas políticas se mantenham.
5: Entre as medidas para os produtores rurais, o texto reduz de 50% para 30% o limite da receita com exportação para que a empresa possa deixar de pagar o imposto sobre bens e serviços e a contribuição sobre bens e serviços. A União poderá conceder até 5 bilhões de reais em créditos fiscais para a produção de fertilizantes, matérias-primas, remineralizadores e bioinsumos entre 2027 e 2031. A proposta também prevê medidas como regras para a destinação de recursos a hospitais inteligentes de alta complexidade e benefício fiscal para a FIFA para a realização da Copa do Mundo de Futebol Feminino em 2027. O texto segue agora para a sanção presidencial.
22: E quem produz no campo pode ter mais segurança na hora de calcular o imposto sobre sua propriedade. A Comissão de Assuntos Econômicos aprovou mudanças no ITR, o Imposto Territorial Rural, para evitar que benfeitorias e investimentos feitos pelo produtor aumentem indevidamente a cobrança.
23: A proposta agora segue para análise da Câmara dos Deputados. Repórter Marcela Cunha.
7: O texto busca dar mais segurança no cálculo do Imposto sobre a Propriedade Territorial Rural, o ITR, principalmente na definição do valor que serve de base para a cobrança, que é da terra nua, ou seja, sem construções e melhorias. Autor da proposta, o senador Jaime Campos, do União de Mato Grosso, afirma que o modelo atual gera insegurança para produtores rurais.
8: O atual modelo, cálculo do ITR, ele é incoerente e injusto, vamos ser honestos aqui. O preço de mercado, lamentavelmente, às vezes não é compatível. O problema prejudica muitos produtores rurais do nosso Brasil.
7: A proposta também prevê que o ITR não seja cobrado sobre imóveis rurais invadidos quando a ocupação impedir o uso econômico da propriedade e permite que o contribuinte apresente um contralaudo técnico válido por 5 anos quando discordar dos valores usados pela Receita Federal para calcular o valor da terra.
23: Com edição de Paula Groba e trabalhos técnicos de João Lira, o Jornal do Senado fica por aqui. Acompanhe agora as notícias da Câmara dos Deputados. Boa noite.
22: Boa noite e até amanhã.
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1: Câmara cria benefício fiscal para empresas de combustíveis e fertilizantes.
2: Projeto cria fundo para financiar exportador atingido por tarifas dos Estados Unidos.
1: Plenário obriga a realização de check-ups periódicos para mulheres no SUS.
2: Deputados fixam regras para reconhecimento facial em espaços públicos.
1: Boa noite. Na primeira semana de esforço concentrado antes das eleições, os deputados aprovaram várias matérias. Entre elas, a Câmara aprovou regras.

0: Concentrado antes das eleições, os deputados aprovaram várias matérias. Entre elas, a Câmara aprovou regras para o uso de reconhecimento facial em espaços públicos, como informa o repórter Antônio Vital.
1: A Câmara dos Deputados aprovou o projeto que define regras para o uso de sistemas de reconhecimento facial por órgãos do governo e nos serviços públicos essenciais, como ônibus e metrô. O projeto, apresentado pelo deputado Rodrigo Gambale, do Podemos de São Paulo, permite o uso do reconhecimento facial em estações de metrô, trem e ônibus, no interior de composições e plataformas, nas ruas, edifícios públicos e repartições administrativas. Mas o texto prevê ressalvas. De acordo com a proposta, uma pessoa não poderá ser abordada, detida ou ter seus direitos restringidos apenas porque foi identificada por um sistema automático. Antes de qualquer medida, a identificação terá que ser conferida por uma pessoa. O mesmo vale para o envio de alertas a órgãos de investigação criminal. O texto também proíbe o uso do reconhecimento facial para perseguição de pessoas ou grupos por motivos discriminatórios, políticos, ideológicos ou religiosos. Fica ainda proibida a vigilância em massa sem motivo específico, bem como o monitoramento de áreas sensíveis, como banheiros, vestiários e locais de culto. Já o tratamento de dados biométricos só poderá ocorrer em atividades de investigação ou segurança pública, controle de acessos a locais restritos com consentimento do titular, prevenção de fraudes, busca de pessoas desaparecidas, localização de foragidos da justiça, prevenção de atentados, apoio a ações de defesa civil ou resposta a emergências. Relator em plenário, o deputado Sinaldo Bulhões Júnior, do MDB de Alagoas, defendeu que a tecnologia pode fortalecer a segurança em locais de grande circulação e ajudar as forças policiais na localização de foragidos e de pessoas desaparecidas. Ele também argumentou que a regulamentação é necessária porque o reconhecimento facial já vem sendo usado por estados e municípios sem regras nacionais unificadas.
2: A eficácia desses sistemas é demonstrada pelos diversos casos recentes em que suspeitos e condenados por crimes bárbaros ficam identificados e presos pela polícia graças à tecnologia do reconhecimento facial. Os sistemas de reconhecimento facial e os demais meios automatizados de identificação biométrica apresentam ainda outras vantagens. Eles mostram-se dissuasórios de delitos como assédios em transportes públicos.
1: O projeto também prevê regras de governança e transparência. Os sistemas terão que manter registros de auditoria, adotar criptografia e controle de acesso às bases de dados, além de realizar testes periódicos de precisão. Obriga ainda o poder público a priorizar tecnologias certificadas em relação à neutralidade racial e à correta identificação de características físicas. A fiscalização caberá à Autoridade Nacional de Proteção de Dados, a ANPD. O projeto que estabelece regras para o uso de reconhecimento facial em espaços públicos agora será analisado pelo Senado. Rádio Câmara de Brasília, com informações de Daniela Lessa, Antônio Vital.
3: Educação.
4: Os deputados aprovaram proposta que impede a retenção dos recursos do fundo que financia a conectividade das escolas públicas. O governo foi contra a medida, como explica a repórter Ana Raquel Macedo.
5: O plenário da Câmara aprovou o projeto que impede que o governo retenha os recursos do Fundo de Universalização dos Serviços de Telecomunicações, o FUST. O FUST é destinado a financiar a expansão da infraestrutura de comunicações, a conectividade de escolas públicas, a cobertura em áreas rurais e remotas e a conexão de pontos de interesse público. O fundo é financiado por empresas de telecomunicações que contribuem com 1% de sua receita operacional bruta. Além de tornar os recursos do FUST não sujeitos a contenções orçamentárias, a proposta também prorroga por mais 5 anos o benefício de redução de até 50% da contribuição ao FUST para empresas do setor que investirem recursos próprios em programas aprovados pelo Conselho Gestor do Fundo. O projeto foi apresentado pelo deputado Juscelino Filho, do PSDB do Maranhão, e recebeu parecer favorável da relatora, deputada Maria Rosas, do Republicanos de São Paulo. No plenário, foi aprovado com 333 votos favoráveis e 91 contrários. A bancada do governo criticou a proposta. O deputado Tarcísio Mota, do PSOL do Rio de Janeiro, defendeu o uso do FUST para levar conexão às escolas, mas questionou os critérios para a proibição de retenção dos recursos.
3: Na hora que a gente está falando em gastos sociais, contingencia, e na hora que a gente está falando de outras coisas, como esse, que embora seja para escolas, ele é definido por um conselho gestor da própria empresa, aí não pode contingenciar.
5: Já o autor da proposta, deputado Juscelino

0: Marino Filho, ex-ministro das Comunicações do governo Lula, disse estranhar a falta de apoio da bancada governista. Ele disse que o fundo, criado no ano 2000, ficou mais de 20 anos sem ser usado.
1: Estamos garantindo o não contingenciamento do FUST, garantindo a sua renovação por 5 anos para que os projetos, todos os mecanismos que são aprovados no Conselho Gestor, onde tem representantes de vários ministérios, sejam executados.
0: O projeto que impede que o governo retenha os recursos do Fundo de Universalização dos Serviços de Telecomunicações, o FUST, seguiu para a análise do Senado. Da Rádio Câmara de Brasília, com informações de Antônio Vital, Ana Raquel Macedo.
2: Justiça. A Câmara aprovou o projeto que reajusta o valor das custas na Justiça Federal. Entenda a questão com o repórter Márcio Aquiles Sardi.
3: O plenário da Câmara aprovou o projeto que reajusta o valor das custas processuais cobradas pela Justiça Federal. As custas são os valores que as partes de um processo têm que pagar para cobrir os gastos com os serviços da Justiça durante um processo. Elas funcionam como uma taxa para manter o trabalho de juízes, servidores, cartórios e atos como citações e perícias. O projeto apresentado pelo Superior Tribunal de Justiça, o STJ, também cria um fundo para financiar a modernização da Justiça Federal. E esse fundo não poderá ser usado para pagar salários. A proposta define valores para as custas relativas às diversas etapas dos atos judiciais. As custas de uma ação civil, por exemplo, correspondem a 2% do valor das causas e variam de um valor mínimo de R$ 112 até o máximo de R$ 62 mil. De acordo com o projeto, os valores serão corrigidos a cada 2 anos e ficarão isentos do pagamento pessoas que ganham menos de R$ 5 mil por mês, o governo federal, estados e municípios. Também ficam isentos o Ministério Público, a Defensoria Pública e os autores de ações populares, ações civis públicas e ações coletivas. A proposta teve como relator no plenário o deputado Rubens Pereira Júnior, do PT do Maranhão. Ele disse que o reajuste do valor e a criação do fundo vão ajudar a melhorar os serviços da Justiça Federal.
1: Esse fundo vai permitir melhor aparelhamento da Justiça Federal, vai permitir maior interiorização da Justiça Federal, vai permitir que nós ampliemos a quantidade de mutirões da Justiça Federal e que, portanto, sem dúvida alguma, vem em boa hora para melhorar a prestação de serviço jurisdicional no nosso país.
3: O projeto que reajusta o valor das custas processuais cobradas pela Justiça Federal foi enviado para a sanção presidencial e pode virar lei. Da Rádio Câmara de Brasília, com informações de Antônio Vital, Márcio Aquiles Sardi.
2: Transportes.
4: O plenário da Câmara aprovou punição para quem usar veículo ou embarcação para abandonar animais. O repórter Marcelo Larcher nos traz as razões para a proposta.
5: A Câmara dos Deputados aprovou o projeto que altera o Código de Trânsito e a Lei de Segurança do Tráfego Aquaviário para tornar infração gravíssima o uso de veículo ou embarcação para abandonar animais. A punição será multa multiplicada por 10 e suspensão do direito de dirigir por 12 meses. No caso de abandono de cão ou gato, a suspensão do direito de dirigir será maior, de 18 meses. Se o abandono resultar em morte, atropelamento ou lesão do animal, a multa será aplicada em dobro. Em caso de reincidência no período de até 24 meses, o motorista terá a Carteira Nacional de Habilitação cassada. As mesmas regras valerão para quem usar embarcação, como barco a motor, lancha ou moto aquática, para abandonar animais em locais como rios, lagos e represas. Relator da proposta, o deputado Fred Costa, do PRD de Minas Gerais, argumentou que o abandono de animais é uma forma grave de crueldade e que o uso de veículo torna a conduta ainda mais reprovável. Segundo ele, muitas vezes o animal é levado para um local distante justamente para dificultar o retorno, o resgate ou a identificação do responsável. O relator também afirmou que esse tipo de abandono aumenta o sofrimento do animal e o risco de morte, atropelamento, fome, sede, doenças, exposição ao clima e ataques de outros animais. No caso das vias públicas, ele destacou ainda o risco para a segurança do trânsito. No plenário, o relatório foi lido pelo deputado Luiz Lima, do Novo do Rio de Janeiro, que defendeu a proposta.
6: Esse projeto traz a possibilidade do motorista ter a sua cassação em relação à sua habilitação, se ele for um reincidente de abandono de animais no prazo de 24 meses, e parabenizar o deputado Fred Costa.
5: O plenário aprovou ainda a medida provisória que destina 350 R$ 5 milhões ao Ministério da Integração e do Desenvolvimento Regional. O objetivo é financiar ações de proteção e defesa civil em resposta a desastres naturais como chuvas intensas e secas, que afetam diversas regiões do Brasil. A medida provisória e o projeto que pune o uso de veículo ou embarcação para abandonar animais seguiram para análise do Senado. Da Rádio Câmara de Brasília, com informações de Daniele Lessa e Antônio Vital, Marcelo Larcher.
7: Saúde.
2: A Câmara aprovou o projeto que obriga a realização de check-ups periódicos para mulheres no SUS. O texto já pode seguir para a sanção presidencial e virar lei, como nos informa Ana Raquel Macedo.
0: A Câmara dos Deputados concluiu a aprovação do projeto que obriga o Sistema Único de Saúde, o SUS, a disponibilizar check-ups anuais para as mulheres, com consultas médicas e exames. O projeto, apresentado pela deputada Nelly Aquino, do Podemos de Minas Gerais, foi aprovado pela Câmara em 2024 e, depois disso, foi alterado pelo Senado. O texto prevê que o SUS deverá oferecer o serviço com base em critérios baseados nas doenças e problemas de saúde com maior incidência, de acordo com critérios epidemiológicos. Também obriga a realização de campanhas para conscientizar as mulheres sobre a prevenção de doenças. Entre os exames previstos estão os destinados a identificar casos de hipertensão arterial, diabetes e doenças relacionadas ao colesterol. A prevenção de doenças cardíacas e de casos de câncer foi a principal justificativa da autora para a necessidade do check-up anual das mulheres na rede pública de saúde. Ao retornar para a Câmara, depois de ser modificado pelo Senado, o projeto foi defendido também pelo relator, deputado Paulo Soares, do Podemos de São Paulo.
8: Projeto fundamental no cuidado com a saúde preventiva de todas as mulheres do nosso país. É importantíssimo que a gente possa debater a situação da saúde preventiva, criando mecanismos que deem condições, inclusive, de diagnóstico precoce, por exemplo, das doenças oncológicas.
0: O projeto que propõe check-up anual para mulheres na rede pública de saúde também prevê campanhas de divulgação sobre a importância das atividades físicas, orientações sobre saúde mental e sobre o calendário de vacinas. Depois de aprovado pelo plenário, o projeto seguiu para a sanção presidencial e pode virar lei. Da Rádio Câmara de Brasília, com informações de Antônio Vital, Ana Raquel Macedo.
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7: Economia.
4: A Câmara aprovou um projeto que cria benefícios fiscais para empresas de combustíveis, terras raras e fertilizantes. O repórter Antônio Vital acompanhou a votação.
9: A Câmara dos Deputados aprovou o projeto do governo que permite que o excesso de arrecadação provocado pelo aumento do preço dos combustíveis registrado desde o início do ano se transforme em subsídio e subvenções para empresas do setor. O objetivo é reduzir o impacto da guerra entre os Estados Unidos e Irã nos preços do óleo diesel, biodiesel, gasolina, etanol e querosene de aviação. A proposta reduz a alíquota de tributos federais sobre a importação, produção e comercialização desses combustíveis. As empresas terão direito ainda ao uso de créditos tributários para descontar o pagamento de tributos, como PIS/PASEP e COFINS. A medida vale apenas para este ano, mas a empresa que não utilizar os créditos em 2026 poderá descontar do pagamento da CBS, tributo criado pela reforma tributária que começará a ser cobrado no ano que vem. O projeto também autoriza o governo a conceder créditos fiscais a empresas produtoras de fertilizantes entre 2027 e 2031, dentro do limite total de R$ 1 bilhão por ano. A relatora, a deputada Marussa Boldrin, do Republicanos de Goiás, alterou o texto original do governo e acrescentou na proposta benefícios para empresas do setor de minerais críticos e estratégicos e aquelas envolvidas na realização da Copa do Mundo Feminina. Excepcionalmente, os benefícios tributários concedidos a essas empresas ficam de fora de exigências previstas na Lei de Responsabilidade Fiscal. Dessa forma, obrigações como estimativa de beneficiários, metas de desempenho e mecanismos de avaliação de resultados deixarão de ser cobradas, o que vai valer apenas para este ano. A proposta também determina que os mesmos benefícios fiscais para a cadeia dos combustíveis fósseis sejam concedidos à dos biocombustíveis, para não provocar distorções no setor. Autoriza ainda o uso de créditos tributários pelas empresas produtoras de etanol. A relatora Marussa Boldrin justificou a importância da proposta.
10: Quando o mundo entra em crise, quem não pode pagar a conta é o brasileiro. Não pode ser o caminhoneiro na hora de abastecer, não pode ser a mãe de família quando a conta chega lá no supermercado, não pode ser o produtor rural quando coloca o trator para trabalhar. E muito menos podemos cometer os erros de tirar a competitividade do biocombustível, fruto de quem produz energia limpa, dentro do nosso país.
9: O texto final aprovado contém limites para benefícios fiscais e subvenções, que na prática são uma espécie de ajuda financeira às empresas. Para os produtores de álcool, esse limite será de R$1,2 bilhão por ano. As empresas beneficiadas terão que ser aprovadas pela Receita Federal. O projeto foi aprovado por 318 votos contra 113, com críticas da oposição, como as feitas pelo deputado Luiz Lima, do Novo do Rio de Janeiro.
11: Se nós fizéssemos conta nessa casa, como a gente faz conta na nossa própria casa, a gente não votaria a favor de um projeto como esse, que à primeira vista pode ser benéfico numa redução ali do preço do combustível, mas é uma bomba num lado da sociedade que está precisando de algo muito mais importante e vital.
9: Apesar das alterações feitas no texto original, o governo defendeu a aprovação do projeto, como disse a deputada Jandira Fegali, do PCdoB do Rio de Janeiro.
12: Esse projeto, ele possibilita a manutenção do preço dos combustíveis, a diferenciação com o etanol, que também é constitucional, e possibilita investimentos nacionais na área de fertilizantes e pesquisa de terras raras e minerais críticos.
9: Projeto que permite subsídios e subvenções para empresas produtoras e importadoras de óleo diesel, biodiesel, gasolina, etanol e querosene de aviação, seguiu para análise do Senado. Rádio Câmara de Brasília, Antônio Vital.
7: Votação.
2: Os deputados aprovaram um projeto que cria um fundo para financiar exportadores atingidos por tarifas dos Estados Unidos. A reportagem é de Márcio Aquilissardi.
3: O plenário da Câmara aprovou o projeto apresentado como resposta às tarifas impostas pelos Estados Unidos aos produtos brasileiros. O projeto, já aprovado pelo Senado, autoriza a criação de um fundo para ampliar o crédito a empresas exportadoras brasileiras, diretamente atingidas pelas tarifas. O Fundo de Crédito à Exportação servirá para financiar capital de giro, compra de máquinas e investimentos produtivos, e contará com recursos do orçamento e outras fontes, como o Fundo de Garantia à Exportação, o FGE. A proposta estabelece regras para uso dos recursos, como limites para despesas administrativas e para o pagamento dos agentes financeiros envolvidos nas operações de crédito. A gestão ficará a cargo de um comitê coordenado pelo Ministério do Desenvolvimento, Indústria, Comércio e Serviços. Já a execução das operações será de responsabilidade do BNDES. O projeto também prevê compartilhamento de riscos entre fundos garantidores. O objetivo é ampliar a oferta de crédito sem comprometer os gastos públicos. O relator, deputado Isnaldo Bulhões Júnior, do MDB de Alagoas, resumiu o objetivo da proposta.
13: A matéria vem a criar um fundo auxiliar. Hoje as operações de exportações, elas são suportadas por um fundo garantidor, que esse fundo vem, como já fala o nome, a garantir, a afiançar as operações de crédito para a exportação das empresas brasileiras. E o fundo auxiliar vem para evitar qualquer insegurança ao fundo garantidor.
3: O projeto que autoriza a criação de um fundo para ampliar o crédito a empresas exportadoras brasileiras seguiu para a sanção presidencial e pode virar lei. Da Rádio Câmara de Brasília, com informações de Antônio Vital, Márcio Aquilissardi.
4: Termina agora o Jornal Câmara dos Deputados, produzido pela Rádio Câmara, com trabalhos técnicos de Wellington Teles e a apresentação de Val Monteiro e Luciana Vieira. Uma boa noite para você.
2: A Voz do Brasil volta amanhã. Boa noite.
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0: fazer companhia, levar essa leveza gostosa pro seu dia através de canções e dicas. Então assim, ó, relaxa e curte comigo a melhor programação, começando com Luan Santana e Léo Foguete.
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2: Luan Santana e Léo Foguete.

0: foi lançado lá em 2021. É, e agora relançado pelo Leonardo. Meus queridos, agora tem dicas do dia.
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0: ideal para qualquer compromisso ou evento especial. Então aposte nessa praticidade elegante para o seu dia a dia.
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0: E agora vem chegando o grupo Sorriso Maroto, que gravou uma nova versão da música Perdas e Danos.

0: Esse é o nosso Charme, encerrando a primeira sequência com Bruno Rosa e Murilo Huff, Atriz Demais. Já já eu te aguardo por aqui para mais uma mega seleção de sucessos.
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4: Tô de volta e feliz da vida, porque agora separei, gente, uma sequência de arrepiar do início ao fim. Começando com Leandro e Romário, que lançaram a música Corações Egoístas. A participação especial é de Ícaro e Gilmar. E essa música é pra quem curte um modão daqueles, um modão bem sofrido, sabe? Então, bora curtir.
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0: Anima, Rony Henrique, Diego, esse som lançado lá em 2025, a releitura do sucesso Esqueci Você, um belo sucesso, né? E uma parceria incrível. Também curtimos Marcelo Falcão e a faixa Legado, que trouxe a participação especial e póstuma do Chorão, o eterno vocalista do Charlie Brown Jr. Curtimos ainda Som Internacional com Alex Warren, curtimos Corações Egoístas também de Leandro e Romário, Ícaro e Gilmar, e já já teremos um encontro lindo com o passado, duas canções maravilhosas que eu já separei pra você. Teremos Mariah Carey e teremos também Skank no momento flashback, tá bom? Já já.
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0: Meus amigos, tô de volta. Sejam muito bem-vindos a mais um sucesso, mais um momento de sucessos

0: Momento Flashback. Vamos nessa?
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0: Bora curtir então Mariah Carey no Momento Flashback com Fantasy.
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gente, com esse som esmola. É, meus amigos, o tempo passa, o tempo voa, né? E que alegria ter esse momento flashback pra gente poder recordar e trazer essas canções tão lindas, tão maravilhosas, que fizeram parte da nossa história, né? Bom, agora tem Cristiano Araújo. Esse com certeza também vale a pena ouvir de novo, né? E matar a saudade. Aliás, a família do Cristiano lançou essa música Indiferença com a participação do Zezé Di Camargo. Essa música foi lançada pela dupla Zezé Di Camargo e Luciano em 96. E a nova versão foi produzida a partir de um cover feito pelo Cristiano. Vamos ouvir então?

0: Bancada. Daqui a pouquinho tem mais som pra você.
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0: que lembra de nos focar nas coisas boas da vida. Curtimos ainda Pixote, The Weeknd, Eli Jush também por aqui. Só sonzeira pra você.
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0: Amigos, atenção, atenção. Vocês sabiam que hábitos simples, como apoiar as mãos no rosto, sempre no mesmo lugar, pode desencadear o aparecimento de acne em áreas específicas? Pois é, o uso frequente de bonés ou de cabelos com franja também abafa a região do rosto, obstruindo os poros e aumentando as chances de espinhas. E atenção ao mito, o chocolate não é o grande vilão, viu? Não, não, não. Exceto se você tiver alergia específica ao leite ou ao cacau.
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0: chama Ou Me Largue, ao som de Simone Mendes, encerrando mais um momento de sucessos do Charme, que volta já já.
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3: Por aqui o sucesso não para, é um que puxa o outro, é sucesso que chama sucesso, então vamos relembrar Batom Vermelho, lançado em 2016 por Lucas Luco. Essa música faz parte do projeto Adivinha e traz aquele sertanejão animado com uma letra bem de sofrer.

0: Rodrigo por aqui, meus amigos. E o Sucesso Gosta de Rua, lançado em 2024. Em instantes, mais uma sequência de Charme.
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0: Charme já está de volta, meus amigos, agora com o Gustavo Lima, que lançou a versão completa do álbum Feito à Mão, gravado de forma intimista em sua casa em Goiás. E o

0: Guilherme Benuto com Panda na Parada, eu duvido. E agora, tá pronto pra dica?
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0: Então, meus amigos, atenção, hein? Aquela sua tábua de carne, de plástico, já está bem velhinha e manchada? Pode ganhar uma vida nova com um truque caseiro muito simples. Primeiro, forre toda a superfície com papel toalha e despeje água sanitária por cima até que o papel fique completamente encharcado. Deixe a misturinha agir por 2 ou 3 horas antes de retirar o papel e lavar a peça normalmente com detergente na pia. O resultado é impressionante, viu? Ela fica branquinha e pronta para o uso diário com total higiene e segurança.

0: Sequência ficando pra trás e já já os quatro sons mais pedidos.
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0: Chegou aquele momento especial das quatro músicas mais bambambãs do momento. Prepare-se para a edição de Top 4.
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0: E a número 4, atenção, tem Zé Neto e Cristiano. Eles se celebraram em 2025 10 anos de sucesso desde que explodiram com seu hit Seu Polícia. E pra comemorar, eles lançaram o projeto Magia das Estrelas, com inéditas e também regravações. Então, esse é o som número 4 do Top 4.
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0: Meus amigos, esse som tá bombando no mundo inteiro. Billie Eilish por aqui. Curtimos também Hendrix, Golden, a número 2. 3 com Danilo e Davi, Não Mexe Nas Minhas Gavetas. E a número 4, Zé Neto e Cristiano. E esse foi o nosso mega rank dos ranks. Espero que você tenha curtido, porque eu amei, amei estar com você. Beijinho no seu coração, tudo de bom. A gente se fala amanhã com mais uma sequência toda gostosa de charme da sua vida. Até lá, beijinhos.
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3: E finalmente hoje é sexta-feira, 14 de agosto. Eu sou Priscila Pera e vai começar o Brasileiraço, esse programa incrível com a cara do Brasil. E vamos começar hoje com Gal Costa, Brasil.
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0: Gonzaguinha, eu apenas queria que você soubesse. Aqui no Brasileiraço, eu volto já já.
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0: Tem mais Brasileiraço. Baixo Rio é um dos sucessos do cantor Ed Mota, lançado no álbum de estreia Ed Mota e Conexão Japeri, em 1988. Essa faixa marcou o início da carreira do cantor e compositor carioca. Ed Mota, Baixo Rio.
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0: Ângelo Paes Leme, tão longe, aqui no Brasileiraço. Volta já com mais música.
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2: Já estamos de volta. Por Tudo Que For foi lançada em 88 pelo cantor Lobão no álbum Cuidado. Neste álbum, o roqueiro contou com a participação da percussão da Estação Primeira de Mangueira. Que show, hein? Lobão, Por Tudo Que For.
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0: Gabriel Conte e Vitor Clay, Céu do Sul, aqui na programação do Brasileiraço, que volta já já com a última sequência desta sexta-feira.
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3: Já estamos de volta ao Cione, além da

0: Clara Valverde, Tonteira. Final de mais uma edição aqui do Brasileiraço. Obrigado pela sua companhia. Beijos no coração e a gente se fala.
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5: Hoje é sexta-feira, 14 de agosto. Vai começar mais uma edição do Romance. Esse programa incrível, cheio de amor.
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5: Cada vez que os nossos olhos se cruzam, eu posso tocar o céu. O Romance está no ar com Sheryl Crow.
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0: Você ouviu no romance Fortnite Ones, teve Julio Iglesias e também Sheryl Crow. O romance volta já já com as músicas clássicas românticas para tocar seu coração.
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1: Já estamos de volta no romance. Stuck on You é uma canção escrita e gravada pelo Lionel Rich. Foi lançado no seu segundo álbum de estúdio, Can't Slow Down, de 84. A canção alcançou sucesso nas paradas, principalmente nos Estados Unidos e também no Reino Unido. Lionel Rich, aqui no Romance.
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0: Caravan. Teve Norah Jones, Lighthouse Family e também Lionel Rich aqui no Romance. As músicas memoráveis, né? As clássicas, aquelas que não morrem jamais. Daqui a pouquinho tem mais uma super sequência aqui no Romance.
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3: De volta no Romance com Julia Michaels.

0: Aerosmith e Angel, no romance John Osborne e muito mais, passando por aqui, tocando aquela que toca o seu coração. Eu volto daqui a pouquinho com a última sequência desta sexta-feira.
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3: De volta com mais romance no ar, Rod Stewart.

0: Rod Stewart, aqui no romance. Heal the World foi gravada pelo Michael Jackson no seu 8º álbum de estúdio Dangerous, de 89. Essa canção alcançou a 2ª posição no Reino Unido e a 27ª posição na Billboard Hot 100 dos Estados Unidos. E que canção, né? Vamos ouvir. Michael Jackson, Heal the World.
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0: no romance There's Never a Forever Thing. Final de mais uma edição. O romance está de volta segunda-feira. Um excelente final de semana para vocês e a gente se fala. Até mais.
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3: Fala, adoradores, tudo bem? A partir de agora, mais uma edição do...
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3: Uma bênção de programa, viu? Olha, gente, amanhã, sabadão, 15 de agosto, é o dia dos solteiros. Isaías, tem isso? Tem. Tem o dia dos namorados, tem também o dia dos solteiros, né? Bora lá. Samuel Messias está chegando com a primeiríssima. A glória desta última casa. E essa música foi lançada em 2024 e nos incentiva a não desistirmos mesmo diante das dificuldades.

0: a glória desta última casa. Valeu, Samuel Messias. Liz Oliveira com a gente. Feliz sexta-feira, Liz. Agora o quadro está escrito. Alimento espiritual para o nosso coraçãozinho.
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2: Olá, meus queridos. Que bom encontrá-los por aqui. O que diz Deus sobre você? Você tem essa curiosidade? Bom, essa resposta está em 1 João 3:1, que diz: vejam como é grande o amor que o Pai nos concedeu, sermos chamados filhos de Deus, o que de fato somos. Por isso, o mundo não nos conhece, porque não o conheceu. Então, muitas vezes, somos tentados a medir o nosso valor, meus amigos, pelo que a gente faz, pelo que a gente conquista, né? Ou pela forma como os outros nos enxergam. Mas Deus não nos avalia por aparência. Não nos avalia por desempenho ou status. O seu olhar vai muito além da superfície e alcança o nosso coração. E a Bíblia nos ensina que fomos criados à imagem e semelhança de Deus. Isso significa que nossa existência não é fruto do acaso, não. Somos obras das mãos do Criador, formados com propósito, amor e cuidado. Desde o princípio, Deus nos atribuiu valor e dignidade.
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0: tá aí. Essa parceria maravilhosa, gente. Kellen Bianca e Jessé Aguiar, por causa dele, fechando o nosso primeiro bloco.
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4: A pergunta é a seguinte: você confia em Deus? Bora com Duda Santos? Eu confio em ti.

0: Esse é o cantor Eli Soares, Fé para o Impossível. Ainda Paulo César Baruc, que lançou em 2010 a música Eu Corro para Ti. Graça e paz, feliz sexta-feira, já já tem mais.
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1: Quem se liga ou tá no clima? É o clima certo, é o clima de adoração. Talita Roberta tá chegando. Azeite de reserva.

0: Azeite de Reserva. Em que canção lindíssima aqui da nossa queridíssima Thalita Roberta, adorando a Deus com a gente. Para você do outro lado, beijão no coração. Agora tem ela, Liz Oliveira, com quadro Momento de Reflexão, hein? Deus quer falar com você.
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3: Nessa sexta-feira eu quero falar com você sobre a importância da gratidão. Olhar apenas para o que nos falta faz com que a vida pareça uma busca constante e cansativa. A gratidão muda essa perspectiva ao nos fazer enxergar a riqueza que já está ao nosso redor. Apreciar as pequenas conquistas da rotina transforma o ordinário em algo profundamente extraordinário. Um coração grato encontra motivos para sorrir, mesmo nos dias mais simples e desafiadores.
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0: Incendiários e Marcelo Marques, Eu Tenho Você. Já já tem um quarto e último bloco, adoração feito pra quem ama a presença de Deus.
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0: Adoradores, Fernanda Brum tá chegando. Onde o fogo não apaga.

0: Onde o fogo não apaga, Fernanda Bruna mais ouvida. Feliz, feliz sexta-feira para você já de olho no final de semana. Olha, se Deus quiser, será um final de semana abençoado para todos nós, tá? E para finalizar, Carol Braga canta Paz Sem Fim, com a participação do Ministério Brazas.
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0: Carol Braga e Brasas, Paz Sem Fim. É a última de hoje, até segunda, se Deus quiser. Tchau, minha gente!
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2: E aí, bora começar mais um Violada na sua sexta-feira? Chegou o final de semana, começando mais um Violada com música boa, história, curiosidade e aquele sertanejo que nunca perde seu valor. Eu sou o Deluca e a partir de agora vem comigo. Hoje é dia do cardiologista, hoje 14 de agosto. O nosso abraço a esses profissionais que cuidam da saúde do coração. E coração é assunto que o sertanejo entende, viu? O fim de semana também vem chegando com datas especiais. Sabadão amanhã é dia dos solteiros, dia da informática e dia da Assunção de Nossa Senhora. Já no domingo celebramos o dia do filósofo. Então, prepara o café, aumenta o som e fica aí porque o Violada Sertaneja tá só começando.
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2: E olha, a gente já começa com o Peão Carreiro e Praiana e a moda Carreador. Carreador é uma composição do Zé Fortuna e Paraíso e o nome vem daqueles caminhos de terra marcados pela passagem do carro de boi, da comitiva, de gente da roça, né? E só de ouvir a palavra, quem viveu no interior já consegue enxergar aquela estradinha de chão, a porteira, a poeira subindo. Roda o bloco aí, bora começar.

0: E a gente fecha a primeira sequência ao som do Irídio e Irineu. Eita, primeira sequência boa com Bica d'Água. Trem que não é só música não, viu? É lembrança, é paisagem, é a vida do nosso povo cantada em verso. Então fica aí que já já tem muito mais.
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0: A gente abre o bloco agora com Diego e Danimar, Só Mais Um Beijo. Essa música é lá do fim dos anos 90, época que o sertanejo romântico ocupava de vez as rádios e mostrava que a nova geração também sabia fazer canção com melodia forte e com muito sentimento. Eu já te falei que a década de 90 é uma das melhores décadas, uma das melhores safras de música boa da nossa música sertaneja, né?

0: E fechando mais uma sequência aqui na programação, pra gente curtir, teve João Carlos e Viriato, Nós é Cowboy. Fechando mais uma sequência aqui. E é o seguinte, a música sertaneja tem de tudo, viu? Muda a geração, muda os arranjos, só que a essência continua a mesma. Não sai daí, é só um intervalo e daqui a pouquinho a gente continua.
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4: Olha, a nossa próxima parada agora é com Solevante Soleni cantando Chumbo Trocado, faixa que dá nome ao álbum, que foi lançado lá em 88. Época muito rica também para o sertanejo, viu? As duplas mantinham aquela tradição da música caipira, só que também conquistavam um público cada vez maior dentro das cidades. E é justamente essa mistura que ajudou o gênero a atravessar tantas décadas e tantas fronteiras também, né?

0: 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E fechando mais uma sequência com Dino Franco, manto estrelado, que não vai faltar, é moda boa na sua sexta-feira por aqui, viu? Época de ouro, que não volta mais, viu? Só que daqui a pouquinho a gente já traz mais modão, a gente já volta com mais memória, mais saudade e mais violada no seu rádio. Segura aí.
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2: Estamos de volta agora, abrindo com as Mineirinhas e o sucesso Só Quero Te Dizer. Essa música marcou a dupla em 1994 e depois ganhou regravações de outros grandes nomes do sertanejo. As Mineirinhas tiveram um papel importante levando a presença feminina para as rádios sertanejas, numa época em que poucas mulheres tinham tanto espaço no gênero.

0: 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Guilherme Santiago, pra gente fechar mais uma aqui na programação. Ó, seguinte, rapidinho a gente já faz uma pausa e daqui a pouquinho a gente já traz novas vozes aqui e continua, viu, no seu coração, levando muita lembrança, muita saudade com o nosso Violado.
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10: A gente vai seguindo agora com Durval e Davi, a música Fora de Moda. E tem uma história bonita nessa dupla, viu? Durval e Davi eram irmãos e começaram a carreira ainda muito jovens, lá em 75. Eles conquistaram um disco de ouro com LP Meu Natal Sem Mamãe, que vendeu na época mais de 200 mil cópias. Durval só tinha 15 anos de idade, uma voz muito forte. E o interior vai mostrando seu talento para o Brasil inteiro e aqui a gente mata a saudade com essa.
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0: Campanha e Cuiabano, Rei da Estrada, para fechar mais uma sequência aqui na programação. Pode mudar a tecnologia, pode mudar o jeito de ouvir música, mas uma dupla com verdade, talento e história nunca fica fora de moda. A gente só faz uma pausa e daqui a pouquinho a gente continua.
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2: Vamos de mais violada e agora é hora de Zé Henrique e Gabriel com Empreitada Perigosa. A dupla foi formada lá em Caldas Novas, Goiás, em 96. E uma curiosidade que muita gente não sabe, antes de se firmar como cantor, Zé Henrique já era reconhecido no meio como compositor e violeiro. Canções dele foram gravadas por muitos artistas, principalmente na época, né, artistas conhecidos, que mostram o tamanho do respeito que ele conquistou nos bastidores da música. Bora, roda o bloco aí.
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0: E a gente matou saudade, recordou com eles do Glacial, Cabocla Tereza, com essa história linda, fechando mais um bloco aqui na programação. Ó, e a viola, com respeito com a tradição, aquelas modas que a gente canta, viola segue afinada e rapidinho a gente já tá de volta logo depois do intervalo.
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1: E vamos agora de Cacique Pajé com a moda Peão Sabido. A dupla nasceu lá no fim dos anos 70 e o nome Cacique Pajé foi sugerido por ninguém menos que Tonico e Tinoco. E Peão Sabido foi destaque em um disco lançado lá em 85. Bora viajar e matar a saudade com mais uma. Sou

0: E a gente fecha mais um bloco por aqui, trazendo pra você música pra gente recordar, Joia Perdida, Irmãs Franco, fechando mais uma sequência. Ó, rapidinho a gente vai pro intervalo e daqui a pouquinho já tem as últimas de hoje pra você.
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1: Vamos já trazendo o último bloco com Leonardo e Eduardo Costa e As Paredes Azuis. Muita gente liga essa música apenas à interpretação, só que ela foi composta por Daci Rossi e Marciano. O Marciano, da dupla João Mineiro Marciano. E a versão do Leonardo e Eduardo Costa entrou no projeto Cabaré, que foi gravado ao vivo e lançado lá em 2014, levando esse clássico aí para a nova geração de ouvintes.

0: com esse sucesso, Parede Meia, Peão, Carreira e Praense, a gente vai encerrando mais um Violada Sertaneja. Ó, hoje teve música boa, teve história, teve curiosidade para deixar cada moda ainda mais especial. Muito obrigado pela sua sintonia. É muito bom estar com você, com a sua sexta-feira, o seu fim de semana. Seja maravilhoso, iluminado, abençoado. Eu sou o De Luca. Segunda-feira tem mais viola, tem mais história e mais modão daqueles que deixam marca no nosso coração. Violada Sertaneja, aqui é a raiz, aqui é sentimento. Até a próxima, gente. Ótima sexta-feira, excelente final de semana.
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8: Bom dia, Bebedouro, muito bom dia, Cidade Coração, muito bom dia a todos nossos queridos amigos ouvintes de Bebedouro, como eu sempre digo, aqui de toda a nossa região, ligadinhos, sintonizados em mais uma manhã, manhã de sexta-feira, manhã gostosa, manhã de sexta de agosto, dia 14 já, meus amigos, é ainda, né, pra uns é ainda, não tá nem no meio do mês, como a gente diz, mas calma, vai devagar, paciência, tá tudo tão rápido, tão acelerado, né? Tanto quanto a gente aqui no seu informativo trazendo muita notícia pra você. Eu sou o Vitor Carvalho, na companhia dele, Daniel Souza. Dani, muito bom dia!
9: Muito bom dia, Vitor, muito bom dia a todos. É isso aí, chegou o final de semana, sextou aí, o pessoal já todo animado aí pro segundo final de semana do mês de agosto, hein, Vitor? Metade do mês aí já praticamente, né? É. Começando a edição então do informativo desta sexta-feira, já tem a live no Facebook, tem o site para você acompanhar no rádio rbfm.com.br e você participa pelo WhatsApp no 17996018304.
8: 996018304. Zap, o arroba rádio RBFM. Você participa, manda o seu alô, concorre a prêmios. 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Mais os copos ainda da RBFM, o copo térmico lindão aqui personalizado. RB 80 anos agora em agosto, celebrando aí 80 anos. É, muito obrigado, Picocel, pelo carinho, parceria com os copos personalizados aí pra gente. Vem com a gente, participe, mande seu alô, nossa audiência mirim indo pra escola, o Joca, a Maria Sofia, o Lorenzo, o Benício, o Bernardo, a Juju, o Pedro, o Bernardo, o Dr. Paulo Fenelon também, aí o Caetaninho com o Dr. Rogério Valverde, também aí ligadinho, a Nicole, a Ana Júlia, a Juju e a Manu do Tássios, o Natanzinho e agora a Aurora também, o Yudi também, e o Pedro da Paulinha Porto, a Valentina e o Léo do Hugo e da Juliana, queridíssima. Obrigado também aí a galerinha que tá ouvindo aí, a Ana tá ligadinha aí com o Henrico também. É, Dani, se você lembra, se você tem mais alguém aí que tá indo pra escola com você ouvindo a gente, manda o seu alô, audiência menin, sextou, hein, capricha aí no último dia de aula. Vem com a gente, Dani, hoje dia 14, temos datas comemorativas importantes.
9: Hoje é dia de São Maximiliano, hoje também é dia do controle da poluição industrial, hein? Dia interamericano da qualidade do ar, dia da unidade humana e também dia do cardiologista, hein?
8: Eita, Lelê, bora cuidar do coração, bora pro cardiologista marcar aquele check-up do coração. É, temos inúmeros cardiologistas topzera aqui na cidade, seja de adulto, seja infantil. Temos separados alguns aqui, né, Dani? Aqui, ó, doutora Brícia, tem aí também, deixa eu ver quem mais aí, doutor Reginaldo Radaeli também, vai mostrando aí pra mim, Dani. Doutor Augusto César Galhardo também, tem muitos bons cardiologista, doutor João Roberto Rodrigues, cardiologista, doutor Ivan, tem também o doutor Ricardo Beato, esse é da clínica Beato, doutor Mauro César Melhado Chaim, doutor Renan também, doutor, deixa eu ver quem mais, doutor Gilmar, esse aí é famosão, esse lá na Copercentros atendia todo mundo legalzão, doutor Sérgio Brasileiro também, doutora Cristiane Giglio, também aí, ó, doutor Roberto Oliveira Júnior, parceiraço, sempre conosco aí, né, Dani? Doutora Paula Pirola, essa é cardiologista pediátrica, cuidando do coraçãozinho aí das crianças, inclusive os nossos ouvintes queridos aí, né? Então aí, dia do cardiologista, coração tem que estar bom. Ontem mesmo, no jogo do Corinthians, meu coração teve que estar bom, viu, Dani? Com aquele Alan sendo expulso mais uma vez. Ai, meu Deus do céu, viu?
9: Claro que a bola chegava no Pedro Raul também.
8: Mas ele é bonito, né, Dani? Ele é gentil, tadinho, ele é higiênico. Ele foi dar a mão pro jogador do Rosário Central ajudar ele a levantar, tadinho.
9: Argentino ainda.
8: Argentino bateu na mão dele, sai daqui, tadinho, ele é bonito. 7:06, vem com a gente.
9: São Paulo Fashion Week tá chegando lá e pode ser que desfile.
8: São Paulo. Paulo. Eu até assustei. O que o São Paulo tem a ver com isso? Fashion Week, é... pro desfile de moda, beleza? Do Pedro.
9: Dos mais famosos aí.
8: Harmonização facial, ele é alto. Ô, Dani, para de ser assim, Dani. Bora conferir aí as manchetes do nosso jornal hoje.
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8: Daniel falou que o Pedro Raul fez uma boa proteção, que ele é um belo escudo, ele é um sentinela, né, Dani? Falar, viu, Dani? Você para, depois o pessoal vem aí. Ó, hoje no seu informativo você acompanha notícias de Bebedouro voltado para a saúde, treinamento de emergência pediátrica. Prepara a equipe de enfermagem na UPA para ocorrências e emergências. Também vamos trazer aí para você, a prefeitura abre processo seletivo para contratação temporária na educação.
9: Lembrar que tá em andamento e vai até o dia 20, né, Vitor? Já começou dia 23 de julho, mas já tá terminando.
8: Boa, importante. Também vamos trazer aí informações a nível nacional. Deixa eu dar uma lidinha aí na manchete. Calotes avançam e bancos brasileiros pisam no freio na concessão de crédito. Ontem, conversando com três lojistas de revenda de veículos, e uma delas é zero quilômetro, nosso querido Marcelão, Vitão, banco não está aprovando nada, altos juros e também a questão da inadimplência. O banco, o sistema bancário não está confiando nas pessoas, isso faz com que não libere crédito, porque a inadimplência e os juros está alto, e aí você sabe, não tem circulação de dinheiro, não tem compra de bens de consumo parcelado, financiado. Também vamos falar para você aí sobre o caso que está na boca do povo, chegando até na boca do povo, essa questão aí da treta, mais uma treta do Alexandre de Moraes aí, quebrando sigilo de fonte de jornalistas para manter aí o emocional e o psicológico de Flávio Dino, seu colega de STF em dia. Olha só, hein? PF diz que jornalista é alvo de Moraes por ter causado perturbação e equilíbrio psicológico no outro ministro, no Flávio Dino, por causa das fotos que essa fonte divulgou de Flávio Dino usando o carro oficial do Ministério da Justiça para ir à praia pegar um solzinho.
9: Quem tem que ter perturbação do equilíbrio psicológico é a população, né, Vitor? Não o...
8: Ah, mas ó, eu vou falar pra você, ó, é até perigoso, mas essa carinha de bastante doceiro e açucareiro aí não esconde que realmente pode ter ficado desequilibrado emocionalmente de ter visto as fotos dele carregando as cadeiras na praia de shortinho e calção lá num carro oficial do Ministério da Justiça, né? Aí o ministro Fachin, pra dar uma contrapartida, defende o sigilo da fonte dos jornalistas aí, indiferente de qualquer situação. Depois eu te conto mais sobre isso, Dani.
9: É, até pra surpresa de muitos, né, Vitor? O Fachin vir falar sobre esse assunto.
8: Mas já,
9: né,
8: pensou defendendo se as fontes param de passar informações dentro aí das prefeituras, dentro da Alesp, dentro do governo, dentro da própria polícia, com medo de serem perseguidas aí por juízes, promotores, que não tem mais seu sigilo protegido na hora de fazer uma denúncia? Denúncia verdadeira, no caso aí. Não inventou uma fake news do ministro. Aí fica difícil.
9: Estados Unidos colocam o PCC e Comando Vermelho na mira após declaração de secretário de guerra. A gente vai falar mais
8: daqui a pouquinho. A gente vai pegar pro lado do PCC e do Comando Vermelho, porque agora o Pentágono vai com os dois pés pra cima aí do PCC e do Comando Vermelho, Dani, depois de operação ali na Colômbia, Venezuela,
9: que deu aval, né?
8: E grandes quadrilhas de narcotraficantes ali.
9: Mega Sena, concurso 3.044, ninguém acertou as seis dezenas de ontem, o prêmio já vai a 38 milhões de reais para amanhã. Previsão do tempo, 5 minutos com Alexandre Garcia, e no final as notícias do esporte aí, Vitor, Sul-Americana e Libertadores, os empates, né, de Corinthians, de Mirassol. O Botafogo do Rio, Vitor, sabe quanto foi o jogo na Sul-Americana? Perdeu de 6-1 do Cienciano fora de casa, viu?
8: Por pouco não toma mais um 7-1 aí, né?
9: Ô, Vitor, tem futsal hoje, viu? Copa Record, Bebedouro e Sertãozinho aí, futsal, vamos todas os apoiar. Quartas de final, tem notícias do Taekwondo também, né? Primeira Copa de Taekwondo será realizada no dia 23 de agosto. E tá chegando também o Soul Farmer Running, né, Vitor?
8: É, o Soul Farmer Running, que é a corrida, mas antes, que é só lá em 13 de setembro, tem mais um tempinho ainda, quase um mês, neste final de semana tem um treinão bacana, e a gente conta pra você sobre esse treinão, pra galera que vai correr aí, participar desse treinão e fazer o reconhecimento do percurso, tá bom? Tudo isso, e como a gente diz, muito mais no seu Informativo RB, valendo pizza da Pizza de Sorriso, mais um copo, eu tô segurando dois aqui, pra você ver as cores bonitões aqui dos copos, tem azul também, não achei lá na caixa lá, mas tem copo até o final do mês aí de agosto, mês de 80 anos da RB, a galera tá participando, mandando alô, ó o Leonardo Beni, vulgo DJ Benin, é, no comando ali junto com o papai, com a mamãe, na Beni Produções, né Dani?
9: É, Amanda e a Bianca, Kátia Monteiro, Rafa, Telecom também, Giovana Batista, Valéria Helena Maleigo, o Eduardo Moreira, o Duzão Moreira, a filha Maria Eduarda também, um grande abraço.

0: Opa! É isso aí, Kleber, que todos tenham aí essa força, esse pensamento, né, Vitor? Claudemir, Roberto, Jean Paulo também. Adriana Kátia, o pessoal na Academia Elite, ela colocando também o Jefferson no sorteio, Fabiola Prata, Dona Maria Prata lá em Botafogo, a Dejane Santos, bom dia para os moradores do Jardim Três Marias, Vitor, seu reduto ali também, né?
1: Ô, reduto, Dani, nossa, você falou bonito agora, hein, tá coloquial aí nas palavras.
0: A Ângela Puzzi, o Edivane, o Alberto, a Michele Lopes, Ricardo Fernandes, Nelly Pelizari, Sérgio Casemiro, a Alessandra Fernandes e o pessoal também chegando aqui pelo WhatsApp.
1: No Zap Zap, a Fabiana Ferreira mandando bom dia, quero participar do sorteio, a Aline Fernandes também, a Beth Pesce também, ela, a Tati Benfato, já o Jefinho aqui ligadinho, ó, manda um abraço pro Natanzinho, ele tem vergonha de pedir. Natanzinho, um grande abraço pra você, a Aurorinha aí, também o Paizão aí, junto, o Paizão São Paulino, Estevão Luiz aí, junto
0: com a filhota. É, lá no Jardim de Lúcia, Estevão.
1: Junto com a filhota ali, ligadinhos com a gente, obrigado pelo carinho. O Aparecido Antônio Alves, a Roseli Gonçalves também, muito obrigado. A Angélica Cândido Pereira, galera da DMI Agrícola, através do Joaquim, a Luana Pereira também. Todo mundo ligadinho aí, show de bola. Ele, o dentista tenista, mais o B, mandando aquele joia lá. Ô Bernardo, vai devagar aí no seu tênis contra os adultos. Adultos que... Ah, depois ainda o adulto pode dar uma desculpinha depois de levar uma lapada do B, pode falar, né? Ah, peguei leve. Pegou leve nada. O Bernardo ali tá descendo a raquetada nos adultos lá, jogando muito e tá indo pra escolinha lá pro Colégio Anjo da Guarda, junto com o Paizão. O Paizão tá com pinto que vai deixar o filho na escola e vai dar um treino ali, o doutor tá bem descolado. É, dentista tenista, o cirurgião responsável ali junto com o doutor Vinícius na Oral Unic. Um abração pra você. Quem mais, Dani?
0: Luciana Jardim União, Maria Aparecida Martins, a Fátima no Centenário. E a Tatiane Silva também aí, todos já vão pro sorteio no finalzinho do informativo. A Fabiana Fregatti acabou de chegar.
1: Beijão, Fabiana Fregatti, toda a família curtindo ali uma noite gostosa ali na pracinha da Santa Paula Fracinete. É bacana demais ali aquela região no final de semana à noite. Beijão pra todo mundo, intervalinho comercial daqui a pouquinho, gente. Boa.
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11: Estamos de volta com o seu Informativo RB 88.3 FM, também nas redes sociais. Vai mandando seu alô, participe. A dona Antônia Pavini está por aqui também, o Geraldo Pereira, e muito mais pessoas passaram no intervalo conosco, hein, né, Dani?
12: Sim, Dani Batista, Maria Leite, Rosana Sanches, Ayara da Silva, Costa Pereira, o César Lima também aqui, Jair Gonzaga, Meire Anderson, Adilson Alves, o Pingo, né, a Célia Cardoso, Marcelo Queiroz, Rose Pereira, Alessandro, pessoal no WhatsApp, a Irani também lá do Racindipe.
11: Tá aí, muito obrigado pela participação e continue mandando seu alô no finalzinho do programa. Vai rolar aí o sorteio da pizza, mais o copo RB, 80 anos, copo térmico com tampa, com clique para abrir aqui assim para você poder tomar aqui no biquinho também, ou tirar a tampinha e usar só o copo bonitão. 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Topzera. Começar pela saúde, temos aí a agenda da coleta noturna de sangue, doação de sangue, né, Dani?
12: É, isso mesmo, dia 17, segunda-feira próxima agora, coleta noturna aí das 18 às 21 horas. Os interessados em doar devem apresentar um documento oficial com foto, ter a idade mínima de 16 e a máxima 69 anos, pesar mais de 50 quilos e estar bem de saúde, né? As doações regulares, lembrando, também acontecem de terça-feira a sábado, das 7 às 11h30 da manhã. E além das coletas de bolsas de sangue para uso e tratamentos hospitalares, o Hemocentro realiza cadastros para doação de medula óssea também. Mais informações que você queira tirar ali no Hemocentro, tem o telefone ali, 3342-8817.
11: Tá aí, então, segunda-feira agora, doação, coleta noturna, hein? Não deixe passar essa oportunidade. O Banco de Sangue do Hemocentro Bebedouro Ribeirão Preto está com estoque de muitos tipos sanguíneos embaixo e conta com você. Ainda na saúde, olha que notícia interessante para você que usa aplicativos de entrega, como, por exemplo, de pedidos e entregas, como o iFood. Olha isso, ó, ouve essa. Anvisa libera entrega de medicamentos por aplicativos como o iFood, Rappi, não tem Rappi em Bebedouro, mas é muito forte em algumas cidades, Mercado Livre. Isso é extremamente importante, essa notícia. Inclusive, já tem muitas pessoas que utilizam em Bebedouro aí para fazer alguns pedidos pelas farmácias já cadastradas no iFood. Já tem. A Agência Nacional de Vigilância Sanitária liberou, dia 10, a entrega de medicamentos por aplicativos e plataformas digitais. A resolução publicada no Diário da União cita a lei de 2026, março, que passou a autorizar farmácias e drogarias regularmente licenciadas a contratar canais digitais e plataformas de comércio eletrônico para logística e entrega dos medicamentos aos consumidores. Interessantíssimo, porque o iFood está bombando ainda com cupons de desconto para fomentar ainda mais esse canal. Então, dá uma olhadinha no seu iFood, atualiza aí, que já tem farmácias de Bebedouro atuando aí dentro do iFood. E as que não estão, logo, logo vão passar, porque é um excelente canal hoje de logística e venda, né? Dani!
12: E a Secretaria Municipal de Saúde de Bebedouro também promovendo treinamento de emergência pediátrica voltado à equipe de enfermagem da unidade de pronto atendimento à UPA. A capacitação foi no anfiteatro do Hospital Municipal de Bebedouro com o objetivo de fortalecer os conhecimentos e preparar os profissionais para o atendimento de situações de emergência envolvendo crianças e bebês, né? Entre os temas abordados estão ressuscitação cardiopulmonar, o RCP, em crianças e bebês, né? Diluição de medicamentos, a administração de medicamentos em situações de urgência e acesso venoso. O treinamento será conduzido aí pelas médicas, né, a doutora Ana Laura Talarico e a doutora Gabriela Mate, proporcionando à equipe atualização de conhecimentos e aprimoramento das práticas de atendimento, né? A ação é uma capacitação contínua dos profissionais de saúde, contribuindo aí para uma assistência cada vez mais preparada e segura à população. Muito importante esse treinamento, hein, Vitor?
11: Com certeza, atendimento aí para emergência pediátrica. Show de bola. Eu já fui uma emergência pediátrica. Graças a Deus, um domingo, final de domingo, começo de noite, nas mãos do Dr. Toshio e também nas mãos de toda a equipe de enfermagem, de atendimento da UPA, salvaram minha vida. Cheguei lá, Dani, com hemorragia interna, com o braço rompido, tava jogando golzinho na rua, em frente de casa. Dei conta com 12, 11 anos de romper o baço, cheguei morrendo lá com parada respiratória. E aí você vê que tem emergências e emergências, e é muito preciso. Naquele caso, se não tivesse aquela equipe preparada, eu poderia ter voltado para casa com hemorragia interna, medicado para dor, e ter morrido em casa com uma parada cardiorrespiratória por hemorragia interna lá, porque só realmente quem tocou ali em mim sabia que eu tava naquela situação, já quase morrendo. Ai, ai, ai, o homem das histórias.
12: E essa aí é...
11: Só pra endossar a notícia aí, que é importantíssima, né?
12: Testemunha, ai, muito bom.
11: Um dia que for seu filho chegando no estado de emergência na UPA, aí você reza pra elas estarem capacitadas.
12: Deva Ferrari participando aqui com a gente, o Wagner e a Catiúcia também, o José Carlos Cobal, a dona Antônia Pavini, Geraldo Pereira, o pessoal também do WhatsApp, ele, o Fernandinho, eletricista, todos os dias aqui com a gente também, o Jefinho, Jefferson Cardoso, é só na segunda que doa sangue à noite sim, viu, Jefferson? Nesse mês de agosto, são três datas, já foi no dia 3, dia...
11: 17.
12: Dia 17, aí sempre pula uma semana. De duas em duas semanas. 3, 17 e 31, normalmente, né, Vitor? São duas datas do mês. Só no mês de agosto, agora que são 3, 17 e 31. E as doações regulares, lembrando, é de terça a sábado, das 7 às 11h30 da manhã.
11: Sabe tudo. Ed, não, um beijão pra você. Felipe Robledo também tá aqui ligadinho, participando do sorteio. A Silvia, Felipe, obrigado pelo carinho. Mandando o seu alô e participando. Intervalinho comercial, a gente já volta. Não sai daí, não, galera.
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11: 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Grande abraço, meu irmão, tamo junto. Laí de Paixão, a Cláudia Hernandes também tá por aí. Quem mais, meu amigo?
12: É, a Daiane Bernardes também, a avó Nilda, né? A Terezinha Assis Porto, Damaris Furquim, Viviane Barbosa, Roselene Gonçalves, Lia Silva Martins, o Oswaldo Irani Zaramella, João Carlos Fonseca, Elisete Fonseca, Evandro Fagion, pessoal no WhatsApp, o Wilson Maciel, Renato Reco, Felipe Robledo e a Célia no Jardim Novo Lar também.
11: 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Richard, grande abraço, meu amigo. 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Clebson, Eduardo tá por aí, Gilberto também, obrigado pelo carinho. E agora ele, cara dos consórcios, Rogério Papel.
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11: 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Processo seletivo.
12: É, ainda estão abertas as inscrições para o processo seletivo 03/2026, destinado à contratação temporária de profissionais para atender as necessidades da rede municipal de ensino, Vitor. A gente falou do concurso do Bebedouro Prev, né? Lembrando, e agora também esse processo seletivo para a educação. As inscrições que serão realizadas exclusivamente pela internet, né? Começou dia 23 de julho e vai até o dia 20 de agosto. É tudo pelo site do IBAN, www.ibansp-concursos.org.br. Lembrar que tem para professor de educação infantil 1, professor de educação infantil 2, professor de educação infantil 2 para oficinas curriculares, professor de ensino fundamental 1, do primeiro ao quinto ano e oficinas curriculares, Fundamental 2 para Inglês e Educação Física, Professor de Educação de Jovens e Adultos, né, o PEJA, o Professor de Educação Especial, PE, e Profissional de Apoio Escolar também. Então dá tempo e até quinta-feira que vem, dia 20 de agosto, as inscrições, tudo pelo site do IBAN, todo acompanhamento é pelo www.ibansp-concursos.org.br.
11: Tá aí dando sequência para falar a nível nacional, falei agora há pouco dos juros, né? Olha só essa notícia, escuta aí, ouve e escuta, absorve. Calotes avançam e bancos brasileiros pisam no freio, já faz tempo isso que os bancos estão pisando no freio, em conceder crédito, aumentar o teu limite do teu cartão. Ah, preciso comprar uma geladeira nova, o meu limite do meu cartão é só R$1.200 e a geladeira que eu quero tanto para minha casa custa R$2.500, preciso parcelar nela porque a loja está fazendo em 12 vezes sem juros no cartão. Ah, mas o banco não tá aumentando o meu limite do meu crédito no meu cartão. Ah, e a loja que eu quero comprar também não tá dando crédito, fechou as portas lá, só tá fazendo em tantas vezes e assim eu não consigo. Poxa, queria trocar de carro, pegar um carro mais novo, de ano mais novo, um zero quilômetro, mas desse jeito, com esse crédito, pagando quase 3 veículos, não dá. Poxa, o banco não tá aprovando ali o meu crédito, a aprovação do financiamento no meu nome, mesmo eu tendo aí renda comprovada há quase 6 anos trabalhando. É assim que está a situação hoje. E o crédito não sendo aprovado, não sendo liberado, não há fomento do comércio, da economia, porque a geladeira não vende, o carro que está seminovo não sai na mão ali do atual dono e passa para a mão de outro proprietário, o cara que tem um seminovo não compra um zero quilômetro, e isso vai fazendo o quê? Freando a economia. Uma coisa vai puxando a outra. Principais bancos privados do Brasil estão adotando uma postura mais cautelosa na concessão de crédito diante do aumento da inadimplência. A gente falou semana toda aí, 82% das famílias brasileiras estão endividadas. Um dos grandes fatores das famílias de baixa renda, de renda mais baixa, acreditem se quiser, é a questão também aí dos gastos, dos vícios com bets. Gente, aumentou em quase 100% o número de afastamento de funcionários das empresas por problemas psicológicos e psiquiátricos, com vícios em bets, pegando salário e jogando em bets, em joguinhos de azar online. É, você tinha medo de entrar cassino no Brasil físico? O cassino tá na palma da mão ali hoje das pessoas, dentro da cama da família, do lugar sagrado, no banheiro. O cara vai lá fazer suas necessidades no banheiro e tá jogando, apostando, gastando seu dinheirinho suado que poderia estar sendo convertido em comida na geladeira, pagamento das despesas mensais da casa. Isso não sou eu que tô falando não, tá aqui na tela aqui, ó, os dados. Os balanços do segundo trimestre mostram que 2026 teve ali reforço das provisões para perdas, que teriam avançado em média quase 13%, com alta de 22,6% no Bradesco, 11,5% no Santander e Brasil, 7,4% no Itaú Unibanco. O movimento ocorre em um cenário de juros elevados e forte endividamento das famílias, o que pressiona a capacidade de pagamento de consumidores e empresas. Quer dizer, como que eu vou emprestar um dinheiro aí, sendo que está todo mundo dando calote, atrasando o pagamento, porque não tem dinheiro para pagar as parcelas? Então eu não vou emprestar. Melhor o dinheiro aqui aplicado rendendo do que circulando na mão do povo que não paga, o banco fala. Fora os juros altos, né? Complicado. Saindo da economia para a área jurídica, falar aí do STF, tá bombando, tá na boca do povo, chegou aí na palma da mão das pessoas também, não dá para desviar o assunto. A questão do ministro Alexandre de Moraes quebrando uma cláusula pétrea da Constituição, que é o sigilo da fonte. O jornalista divulga uma denúncia contra uma autoridade, um político, qualquer persona. Ele tem uma fonte que conseguiu essa notícia, desde que ela seja verídica, não seja uma fake news. Aquele indivíduo tem proteção de sigilo. o ministro Alexandre de Moraes quebrou isso pela primeira vez na história da Constituição. Porque, olha só, PF diz que jornalista alvo de Alexandre de Moraes causou perturbação do equilíbrio psicológico e mental do ministro Flávio Dino, que foi denunciado porque estava utilizando veículo ali do Ministério da Justiça, veículo oficial para ir para a praia. A Polícia Federal afirmou em um relatório encaminhado ao Supremo que a conduta do jornalista maranhense Luiz Pablo, investigado por suspeita de perseguição contra o ministro Flávio Dino, teria provocado sofrimento emocional, medo constante, sensação de vigilância permanente e perturbação do equilíbrio psicológico da vítima. Segundo a PF, publicações com fotografias feitas à distância e informações sobre o veículo oficial na qual a família de Flávio Dino estava utilizando e a rotina do ministro teriam ultrapassado os limites da atividade jornalística e afetado a sua tranquilidade. Nossa, imagina na época do Bolsonaro, quando ele ia dar os rolês dele de jet ski, ia pra praia, dar os rolês dele de moto, se tudo aquilo que foi feito de denúncia que ele fazia
12: perturbou nos momentos ele de perturbou lazer. As baleias, né?
11: É, lá. Imagina, hein? E aí, dando sequência na notícia do ministro Fachin, outro ministro do Supremo, ele, Fachin, defende o sigilo da fonte jornalística, né? A manifestação do ministro Edson Fachin em defesa do sigilo da fonte jornalística abriu um novo debate no Supremo Tribunal Federal sobre os limites das decisões individuais e a proteção à liberdade de imprensa. Você percebe, Dani, que o STF está cada vez mais legislando, julgando, tomando decisões ali no núcleo deles mesmo. E aí, inquéritos importantíssimos a nível de federação vão ficando para trás. INSS, as questões das bets, tantas coisas importantes, casos importantes aí na mão do STF para ser julgado, decisões a serem tomadas para direcionar. Banco Master, boa! Para serem direcionadas no nosso país, ficam para trás, ficam esquecidas, como se fossem cortinas de fumaça. Atenção, meu povo, atenção, hein?
12: Ô, Victor, vamos falar também aqui, né, dos Estados Unidos colocando o PCC e Comando Vermelho na mira após declaração de secretário de guerra. E o secretário de guerra dos Estados Unidos, o Pete Hegseth, aí afirmou nesta quinta-feira, dia 13, né, portanto ontem, durante coletiva no Panamá, que organizações oficialmente classificadas como terroristas poderão ser consideradas alvos legítimos do governo americano em ações realizadas com países parceiros, hein? Questionado inicialmente sobre dissidentes das FARC e o ELN na Colômbia, Hegseth ampliou a declaração para grupos terroristas designados pelos Estados Unidos. Segundo o Metrópolis, a fala também chama atenção para o Brasil, já que o PCC e o Comando Vermelho foram classificados pelos Estados Unidos como organizações terroristas estrangeiras, colocando as facções dentro da categoria mencionada pelo chefe do Pentágono. Apesar disso, a declaração não significa aí que uma operação militar americana no Brasil esteja definida e as medidas aplicadas até agora envolvem principalmente sanções financeiras e bloqueio de ativos sob jurisdição dos Estados Unidos.
11: É, cada vez mais aí os Estados Unidos intensificando o combate ao narcotráfico na América do Sul. A gente vai ouvir muita coisa ainda sobre isso, viu, Dani?
12: O novo presidente da Colômbia dando o aval ali também, né, gente? Pra entrada no país e muito mais.
11: Aguardem. Mega Sena, meu amigo.
12: Foi o concurso 3.044 realizado na noite de ontem. Ninguém acertou as seis dezenas e o prêmio vai a 38 milhões. Para amanhã não, né, Vitor? A gente sempre era de sábado da Mega Sena, agora é de domingo. De manhã, né? De
11: terça, é definitivo agora?
12: Definitivo, terças, quintas e aos domingos também, né? As dezenas sorteadas ontem, 04, 15, 17, 40, 55 e 58, viu? A Quina teve 16 apostas ganhadoras, cada uma levou R$ 61.152,83 e a quadra 1.252 apostas acertaram aí, né, e levaram R$ 1.288,19 cada uma.

0: E levaram R$1.288,19 cada um.
1: Previsão do tempo aí pra Cidade Coração, temperatura mínima na casa dos 16, máxima na casa dos 33, temos uma amplitude boa aí entre o friozinho da madrugada e o calorzão da tarde em Bebedouro nesta sexta-feira. Sol e nuvens se alternam, sem previsão de chuva pra hoje, então aí é meio que clima de deserto, né? Tempo quente no pico do dia ali, 33 graus, friozinho na madrugada, umidade do ar com momentos de 30% de umidade, tempo seco, hein? Terrão, poeirão subindo, beba água, se hidrate bastante, olha só, 22 graus já em Bebedouro, 7h52 da manhã. Luiz Felipe Oliveira, obrigado pelo carinho, Elaine Ambrosio Bonfetti, também a Bruna Carolina, Samantha Guariglia, tamo junto, a Dulce Helena, o Júnior Factori também tá por aí, é grande São Paulino, Júnior Factori, obrigado pelo carinho. Também tem mais gente aí conosco, né, Dani?
0: Tem, Tereza Aparecido da Silva, a Evelyn Alves, a Fátima de Simone Fernandes, Ellen Marques, Mari de Fátima, né, mandando um alô pro Levi, o irmão que estuda ali na APAE, um abraço para todos ali da APAE também, né, Daniele Batista Lopes, Silvia Pontes, Andréa Barbosa, a Silvia, né, todo mundo quer participar do sorteio, Vitor, muita gente pelo WhatsApp, Silvia Maciel, o Marildo lá no Jardim Primavera também, o Luiz Felipe, o Luiz Mauro com a mãe Neide, o irmão Fabiano Leite, a Helena Silva, tem também aqui a Maria Leite lá no Casa Grande, Tati Colosi, Fátima Alves, Isabel Camargo no Tropical e a Bianca Alvim também.
1: Quanta gente! Quanta alegria! A minha felicidade é um crediário nas Casas Bahia. É, a alegria é ter um crediário, mas não dá pra pagar nesse momento, né? O Diego tá por aí da Monteiro Veículos e também a galera da Top Brasil Proteção Veicular. 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
2: 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O Deus abençoe nossa sexta-feira de todos os ouvintes da RB também. 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
1: Aí a dupla dinâmica, os Monteirinhos, Diego e Ícaro. Grande abraço pra você, intervalinho comercial, daqui a pouquinho a gente volta.
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8: Bom dia. No nosso encontro de hoje, eu vou falar sobre Lula dizendo que o Brasil vai ser dono de seu próprio nariz em inteligência artificial. Gente, nós somos do país que manda minério de ferro para a China e depois compra trilho da China. Meu Deus do céu. E aí ele vem contar essa, né? E agora se noticia que ele pode criar mais um ministério. 39 ministros, vai ter 40. Lula e seus 40 ministros, né? Da segurança pública. Ele acha que resolve segurança pública criando um ministério com esse nome. Assim como em empresas, algumas, né? Para resolver um problema, criam uma comissão para estudar o problema. Aí não vai resolver mesmo, né? Pobre país. Olha, para dominar inteligência artificial, a gente tem que primeiro dominar o ensino das letras e dos números no ensino básico. O presidente Lula fez uma declaração dizendo que o Brasil, em inteligência artificial, será o dono do seu próprio nariz. Gente, eu queria saber como, de que jeito. Gostaria de saber. Porque, olha só, nós temos abundância de minério de ferro e compramos trilho da China. Trilho. Trilho é uma coisa rudimentar. Trilho vai saindo lá, não tem nem mistério. Fazer um automóvel também, nós temos montadoras. Mas por que, que não vendemos para a China, que tem 1 milhão e 300 milhões de chineses? Não, a gente manda para a China minério de ferro. E aí o minério de ferro lá eles transformam em aço e transformam em carro e vendem para a gente. Nós não temos capacidade disso, de coisas, digamos, rudimentares, que não têm a sofisticação de inteligência artificial. A Índia, que tem 1.400.000.000 de indianos, está muito à nossa frente na tecnologia digital. Os de sucesso do Brasil nessa área nem estão no Brasil. Estão na Califórnia, os brasileiros, ou em Singapura. E o Lula diz isso. Será que ele sabe? Será que ele pensa que o nosso cérebro é capaz de acreditar nisso? Sim, nós fazemos o cacê. Eu ontem fui de Brasília para São Paulo num avião feito pela Embraer. Excelente avião. Primeira vez que voei nesse avião foi de São Petersburgo para Varsóvia. Ou seja, está no mundo inteiro esse excelente avião da Embraer. A gente é capaz de fazer aviões, sim. Mas a Embraer é uma raridade, tem algumas poucas raridades. O Brasil não está preparado para isso, não tem escola que prepare para isso. Por quê? Porque isso começa no ensino básico. E eu vejo, ontem foi o Dia Mundial da Caligrafia. Nada a ver com escrita manual, o que eu vou dizer, mas é o domínio da língua portuguesa. Não temos mais esse professor de Ponta Grossa, professor estadual, né, que estava pedindo fotografia da aluna nua, né, ameaçava, ou você vai reprovar. Que língua é essa? Ou vai ser reprovada? Quem reprova é o professor e não a aluna. Né? Até nos políticos, né, essa fala do Haddad, atribuída ao Haddad, dizendo que eu já avisei a minha esposa que a partir de 5 de outubro ela vai dormir com o próximo governador de São Paulo. Aí eu fiquei pensando, quando vocês casaram, o juiz disse, ou o padre disse, eu vos declaro esposo e esposa? Ou foi marido e mulher? Então, a gente não está habituado sequer à língua que a gente usa. E Lula vem dizer que nós vamos ter o nosso próprio nariz. Agora eu vejo outra notícia também, que a gente vai ter inteligência artificial por nossa conta. Tem outra coisa também. Estão anunciando que Lula vai criar um novo ministério antes da eleição. Em vez de 39, vai ser 40, piada pronta, né? Porque vai criar o Ministério da Segurança Pública. Essa incrível mania da Assembleia Sindical, reunião, vamos fazer uma reunião, vamos fazer uma reunião aqui, vamos fazer um ministério. Tem problema de segurança pública? Vamos fazer um ministério. Não, piora a situação, porque vai gastar mais com o ministério, vai dar mais emprego a burocrata. Quando tem que dar apoio na rua ao policial, isso sim. Né? Perguntem lá em Goiás o que foi feito. Em Goiás está um estado seguro. Né? Perguntem lá o que fizeram em Nova York, naqueles tempos de tolerância zero. Né? É o apoio à polícia. Os assassinatos e os assaltos despencaram no governo federal anterior, porque a polícia teve todo o apoio, todo o incentivo do presidente da República. O presidente tem que tomar partido da polícia, e não dos bandidos, não dos meninos que roubam o celular apenas para tomar uma cervejinha.
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10: Um abraço, Lapolinha, galera do Saradão ali, bar e restaurante Saradão ali atrás da Recibe ali, praticamente na Rio Grande do Norte, topzeira, Sara.
11: Jardim Casagrande.
10: Não é Saradão de Saradão bombado, musculado, não, é de Sara e Adão, é muito legal, tem a Sara e o Adão ali da Bíblia ali, muito legal, bacana demais a comunicação desse bar, Saradão. Sara e Adão. Tati Colos, obrigado aí pela participação. Nós já estamos apurando com nossas fontes aí essa possível ocorrência em andamento. A Tati chamou nossa atenção aqui com uma possível ocorrência ali perto da rodovia Capitão Pedro Monteleone, Marajá. Marajá e Elizabeth, né, Dani?
11: Sim.
10: Tá de olho aqui, pode deixar. Nádia Romero, obrigado pelo carinho. A Fátima também no Jardim Centenário. A Helena Silva, Vicente. Luzia no Jardim Casa Grande, aí acabamos de falar também. Roseli Moraes, tamo junto. Kleber Silva Martins. O Reinaldo Pajé mandando aquele alôzaço. O Luiz Cremonini, um grande abraço pra você. Tatiana Batista, Jaqueline Williams, Lia Silva Martins, também a Ruth Silva, Antônio Dias, Daniel Dalmazo, muita gente participando do sorteio aí conosco da pizza da Pizzaria Sorriso, ali na Avenida Hércules Pereira Hurtado 2001, quase duas décadas de bom atendimento e qualidade, e o copo também da RB 80 anos, uma octogenária, tchim, tchim, 80 anos RB Esportes com Daniel Souza.
11: É isso aí, um abraço pro Vicente Cobal Medeiros também, Antônia do Cláudio aqui participando pelo WhatsApp, o pessoal na live, todos os nomes já foram marcados pro sorteio daqui a pouquinho, a Roseli Moraes chegando aqui. 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Ô Vitor, hoje vai ter futsal, jogo de quartas de final, hein? Bebedouro e Sertãozinho, às 8 da noite, no ginásio da FECIB Velha. Então, todo mundo dando uma força ali pro time de Bebedouro. É a Copa Record de futsal, viu? Falar também aqui, Vitor, você trouxe essa notícia do Taekwondo, né?
10: Ah, primeira Copa Bebedouro de Taekwondo! Muito legal, né? Bacana demais, é, ó. Será realizada dia 23 de agosto, por meio da Secretaria de Esportes e Lazer. Apoio à realização da primeira Copa Bebedouro de Taekwondo. Cara, isso é extremamente importante, Daniel. Esses torneios, esses campeonatos, essas copas de diversas modalidades. Pra que que você vai treinar uma modalidade se você não tem competições, apoio ao evento, patrocinadores, o próprio evento? Por que que tem as etapas? Por que que tem gente cada vez mais querendo comprar um kart, se envolver, mesmo sendo um esporte caro? Porque tem aí o circuito de kart de Bebedouro e também da região. Por que que às vezes as pessoas querem se envolver numa modalidade aí? Porque tá participando dos jogos regionais. Então, se você executa, realiza eventos, você fomenta aquela modalidade. Se você faz aí todo ano uma Copa João Betis de natação, você começa a fomentar a natação nos clubes, nas escolas, nas academias de piscina. Extremamente importante, acho muito legal. Parabéns aí à Secretaria Municipal de Esportes e Lazer. Realização da primeira Copa de Taekwondo, dia 23 de agosto, às 8h30 da manhã, no Ginásio Municipal Sérgio Baptista Zaccarelli, a nossa FECIB, né? Vai receber mais de 200 competidores de diversas cidades da região do estado de São Paulo, além de representantes de Minas Gerais. Parabéns, muito legal.
11: E o treinão aí, né, Vitor? Do Sol Pharma lá, o Running, que tá chegando, vai ser dia 13 de setembro, mas ser um treinão antes.
10: Como é que é a pronúncia aí?
11: É, Running.
10: Running, é, corrida. Running, corrida. Sol Pharma Running, o pessoal fica colocando em inglês aqui, mata...

0: num show aí em distribuição, empreendedorismo, desenvolvimento, também agora na saúde. Muito legal, a RB vai acompanhar esse grande evento em parceria com a Prefeitura Municipal de Bebedouro. Dani!
1: É, Angélica Paulina e o Enio Cássio, Rod Borges também participando aqui com a gente, falar dos jogos de ontem, Sul-Americana e Libertadores da América, viu? Pela Sul-Americana ontem, Vitor, em casa o Vasco ficou no 0-0 com o Olímpia do Paraguai, o Santos de virada venceu o Macará por 2-1 na Vila Belmiro, teve o jogo também do Botafogo do Rio, que foi até o Peru enfrentar o Cienciano, Vitor. Tomou um 6-1 ali, graças a Deus que acabou o jogo, que dava para fazer mais. O Cienciano tava para cima do Botafogo. Jogo de volta semana que vem, só não teve um jogo das quartas de final aí, o Santa Fé e o River Plate. O jogo de ida vai ser no dia 19 de agosto. Semana que vem a gente fala mais de Sul-Americana. Libertadores da América agora também, jogos ontem. Todos os times brasileiros empataram aí nos jogos de ida, né? Da Libertadores. Ontem o Corinthians foi até Rosário enfrentar o Rosário Central e o jogo ficou no 0-0. Jogo truncado, jogo pegado, muitos empurrões, muitas faltas, expulsão do Alan no segundo tempo. Mas o Corinthians conseguiu se segurar. O Rosário Central forçou muito, pressionou muito o Corinthians, principalmente no segundo tempo, né, Vitor? O Corinthians no primeiro tempo até controlou bem o jogo, mas no segundo só deu o Rosário ali e muitas bolas cruzadas, principalmente o Di Maria ali do lado direito com a perna trocada. Nenhuma chance tão clara de gol, mas o Rosário teve algumas ali, poderia até ter vencido o jogo, mas o Corinthians se segurou bem e trouxe um belo empate aí para semana que vem jogar na Neoquímica Arena. Se empatar novamente, pênaltis, né? E quem vencer aí leva, passa para as quartas de final. Ontem também o Mirassol, Vitor, vencia a LDU por 1-0 e tomou gol de empate no segundo tempo. Jogo complicado agora para o Mirassol no Casablanca semana que vem. O time da LDU também é muito bom, viu? Também esses foram os jogos de ontem. E o jogo Tolima Independiente Del Valle ficou para o dia 18 de agosto. É o único jogo de ida aí que não teve nas oitavas de final da Sul-Americana. A gente fala muito mais dos torneios da Conmebol na semana que vem. Brasileirão da Série B, Vitor, já é a 22ª rodada que vai ser aberta hoje, com Ponte Preta e Náutico no Moisés do Carelli às 19h30. O São Bernardo recebe o Botafogo de Ribeirão no 1º de maio às 19h30. Hoje também tem Sport Londrina na Ilha do Retiro às 20h30. Amanhã, Ceará e Cuiabá no Castelão às 16h. Amanhã também Atlético Goianiense e Vila Nova no Antônio Ascioli às 16h. O Criciúma recebe o Goiás no Heriberto Rilse também às 16h. Às 18h30 tem Juventude e Fortaleza no Alfredo Jaconi. Domingo tem Operário e Avaí no Germano Krieger às 11 da manhã. O América Mineiro recebe o Athletic Clube no Independência 18h30. E fechando a rodada no domingo 18h30 também no Rei Pelé, CRB e Novo Horizontino aí. Segunda-feira, os resultados e a classificação. E o Brasileirão da Série A é a 23ª rodada, começando amanhã no Maracanã. Fluminense já sem o Zubeldía, viu, Vitor? Que foi demitido ontem, vai enfrentar o Palmeiras às 16h30. O Atlético Paranaense joga na Arena da Baixada contra o Bragantino às 18h30. O São Paulo no Morumbis, voltando a jogar no Morumbi depois de muito tempo, contra o Coritiba às 21h. E domingo tem Chapecoense e Bahia na Arena Condá às 11 da manhã. Vasco e Santos em São Januário, jogo da parte de baixo da tabela ali. Esse jogo às 16h. Os dois estão na zona de rebaixamento, hein, Vitor? Vai ser um jogaço esse Vasco e Santos em São Januário, viu? Domingo às 16h, Atlético Mineiro e Grêmio na Arena MRV. O Mirassol recebe o Flamengo no Maião, domingo 18h30. O Vitória joga no Barradão contra o Botafogo também 18h30. Às 19h30, um pouquinho mais tarde, da Neoquímica Arena, Corinthians e Cruzeiro. Tem tudo para ser um jogo aí com dois times mistos em campo, hein, Vitor? Porque vão jogar aí no meio de semana que vem jogos importantes na Libertadores, viu? E o Inter no Beira-Rio, na segunda-feira, para fechar a rodada, recebe o Remo às 8h. Essa é a Série A do Brasileirão, segunda-feira aí. A gente fala muito resultados e classificação e muito mais.
0: Tá aí então, Dani. Show de bola! Esse é o momento dos esportes com o cara aqui na RBFM, Daniel. 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Fabiola Prata, um beijão pra você. A galera passando aí nos últimos minutinhos, segundinhos aí do nosso informativo RB. Enquanto Claudinha já se posiciona pra assumir o comando dessa sexta-feira top aqui, né, Claudinha? Muito bom dia.
2: Bom dia, Vitor. Bom dia, Dani. Bom dia, ouvinte. Sextou, gente. Vocês estavam esperando tanto o final de semana como eu? Chegou. Ah, essa programação gostosa aqui no Bom Dia RB.

0: Sorteio de prêmios, copo térmico da RB 80 anos no ar. Muita coisa boa. Na rotativa tem presente também. Pizza do Zezé. Vem pra cá, quem não tá ainda. Chega mais, quem tá aí, não vai embora não. Continua com a gente.
1: Exatamente, é 88.3, 80 anos a sua rádio. Fabiola Prata, beijão. João Carlos Fonseca, Rafael Rodrigo, Wagner Henrique, tá por aí. A Rosali Custódio, a Angélica Paulino no Zap Zap, a Maria Aparecida lá no Pedro Maia, mandando aquele bom dia top. A Cristiane, todo mundo anotadinho. Dani, deu tempo aí? Bora lá! Bora acelerar, ver quem vai de pizza da Pizzaria Sorriso Mais Copo personalizado, 80 anos. Vai ter muito mais na programação com a Claudinha, com o Silvinho, com o Natan Molina. Claudinha Fran, nossa irmã, quem é a sortuda da manhã?
0: Uia, Tati Colosi!
1: Sua sortuda, Tati Colosi! Eu vou te achar, a gente vai te localizar, hein, bebê, e te avisar se você não estiver ouvindo, mas manda um alô se tiver. Um beijo no coração de vocês, um excelente final de semana, paciência e amor, tamo junto!
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1: 8:25. Bom dia pra você, sextou, final de semana. E você aqui na Sintonia 88.3, RBFM, há 80 anos no ar. Que delícia te fazer companhia. Oi, Dani, bom dia, tudo bem?
2: Tudo bem, Claudinha, bom dia a todos. Chegou a sexta-feira, hein, Claudinha? Final de semana tá aí.
1: Ai, sexta-feira, querida, sextou. Com S do quê, Dani?
2: Ah, com S de... Hoje é S de sorriso, né, Claudinha?
1: Sorriso, meu, sabedoria, saúde.
2: É, a saúde, na verdade, a gente sempre fala, porque tem que ser todos os dias, né, Claudinha?
1: Sim, sem saúde a gente não é nada, né, Dani?
2: Em primeiro lugar, a saúde. Depois a gente corre atrás das outras coisas.
1: É, coisa boa, como é bom ter saúde, acordar animado, coração cheio de fé, de alegria, para começar essa sexta-feira maravilhosa. E você com a gente, vai chegando aí, a sua companhia é tão especial, tão importante. Ô Dani, qual que é o nosso WhatsApp para quem está nos ouvindo e ainda não tem para adicionar aí?
2: 17996018304.
1: Sabe o que, que nós vamos sortear hoje? Um misto quente, um cappuccino gelado do Mr. Massas. 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Pertinho do Unifafib. Quem levar esse misto quente, esse cappuccino gelado maravilhoso, vai levar o copo dos 80 anos no ar da RB, o copo térmico. Vai levar o boné lindo também do Rafael e companhia, Rafa Jardinagem, dando aquele trato no jardim da sua casa, da sua empresa. Vem com a gente, vem participar pelo 99601-8304. Vamos de Péricles, Ana Castela, Simplesmente Acontece.

0: 8h29, Péricles e Ana Castela, Simplesmente Acontece. Você tá afim de ouvir o que hoje? Um sertanejo, um nacional, um internacional, um pagode gostoso, um sambinha? Pode pedir que a gente toca. A Edna tá aí, as meninas, acompanhando a gente lá no Furquim. A Antônia do Cláudio, o Xandias, a Thaís, a Sarinha, um beijo no coração de vocês. A Yasmin também, boa sorte no sorteio. A Ângela Puzzi no São Benedito. A Rose no Santa Terezinha, raça negra. Tereza. Ai, manda pra nós, Claudinha. Ó, raça negra, tudo de bom. Joaquim Demi Agrícola, grande abraço. Fernandinha Eletricista, como vai você? Soninha Martins, tudo bem? Ah, o Felipe Robledo também. O Gilberto, boa sorte. Sextou, Gilberto. Maria Leite. Ô, Claudinha, bom final de semana pra nós. Me coloca aí no sorteio. Antônio Dias, o Tuca com a gente também, né? A Ruth Silva, a Rosimeire Andrade. Pode ir deixando o nome aí que a gente vai colocar aqui no sorteio, viu? Participem com a gente pelo 996018304.
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2: 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Thaís, ah, a Sarinho, o papai, ela tá mandando aquele abraço pro papai. Tá indo trabalhar, ó, o Ismael, ai, que coisa linda. Temos o Andreoli Pimentas, vamos de Chitãozinho Chororó hoje. Claudinha, por que brigamos? Soninha do Santa Ela, boa sorte no sorteio. Marildo do Primavera, Chitãozinho Chororó, se for para ser feliz, ó, vai curtir também, que o Andreoli pediu uma bonita, tá? Celinha Cardoso, Vitor e Léo, Claudinha, Deus e Eu no Sertão, ó, Cláudia Franco, a equipe toda, né, da Fiorella, panificadora lá no Centenário. Ei, coisa boa. Ana Castela, a gente manda, viu, Cláudia Franco, Claudinha querida. Maria Luísa do Centenário, Claudinha, faz aniversário dia 16, quem, Dani? Laura Marinheiro, opa, a gente vai colocar aqui, é sobrinha dela no sorteio da Caroline. Maria Luísa, Cláudio, manda uma música para nós, Adalberto e Adriano. Ia, sertanejo, o pessoal adora, né? Zezé Merquides do Cláudia, Gabi, seu Valdir. Ei, Claudinha, me coloca aí. Quero ganhar também. Todo mundo que participa, que manda um oi, manda mensagem, a gente já coloca no sorteio. Hoje a gente vai sortear, então, esse misto quente maravilhoso, mais o cappuccino gelado do Mr. Massas. Rogério, querido, e equipe, grande abraço. Vem com a gente e participe. Vamos de aba agora para Rosa Maria, Noemi, Noemi.

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Irani do Racim, tá na sintonia certa. Lindona Tati Benfato também. Maria Tomásia, boa sorte. Tatiana Batista, bom final de semana. Luana Hermenegildo trabalha na Fiorella também. Ó, falando da Cláudia Franco aí, uma equipe maravilhosa lá, uma simpatia, aquelas meninas e tudo gostoso. Sol Matos, Sim Comerciários, né? A Rebequinha também, bom final de semana. A Helena Silva, a Helena deixando aí um convite, né? Porque agora, gente, tem as missas aí nas casas, nas comunidades. E hoje, dia 14, vai ter às 19h30 ali na Bem-vindo de Oliveira, no Casa Grande, número 215, a residência da Maria de Lourdes Pessoa Pérez, né? E ela agradece aí o carinho, a atenção. Eita, Helena! Um beijo! Foi telefonista da prefeitura há muitos anos, né, Helena? Ah, eu lembro! Tereza Aparecido Silva, momento gospel para você, minha querida. Daniele Batista, que é participar do sorteio, Luiz Mauro. O Vardim também. Ó, o pessoal vai chegando, sextou. Todo mundo fica mais animado, mais feliz, né? E a gente tá aqui para atender todo mundo, viu?

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0: 8h49.
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0: 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Clarice, Chácara Santa Terezinha. Vou fazer um baú com essa música aí, minha linda. É, vai curtindo aí que tem muita coisa boa, viu? Luzia do Casa Grande. Ótima sexta. Quem mais tá aí, Dani? Luiz Mauro, Sandra de Sá, nada mais. Claudinha, Dona Neide Machado. Fabiola, Fabiano Leme, família toda. Fabiola Prata, Jorge Matheus em Botafogo. Ah, bom final de semana para nós, Claudinha. Roseli Moraes no Tropical. Bom final de semana, Tatiane Silva. Bom dia. Excelente sexta-feira, toca Eduardo Costa Sapequinha. Ui, há quanto tempo! A minha aniversário do meu primo, Claudinho, Denis Ferreira, das Neves, aí de Bebedouro. Ah, vamos colocar ele no sorteio da Caroline também. E a Rose tá no Santa Terezinha e pediu Raça Negra, Bonita Paixão.

8h54. 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Vamos atender Andreoli Pimentas, Marildo do Primavera, Chitãozinho e Chororó, Por Que Brigamos?

0: São 8 horas e 59 minutos. 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Yara, da Gaia, João Miguel, Carol, minha mãezinha Analina. Todo mundo joga aí no sorteio, Claudinha. Jean Paolo, Claudemir. Aí, né? Semana abençoada. Temos também a Neuzinha do Residencial Bebedouro. Bom dia, tô ligadinha. Bom final de semana. A Maria de Lourdes Ferreira, que é irmã da Cláudia Franco também. É. O sobrinho Robert lá de Viradouro. Aniversário é sábado agora. Gente, Giovanni, a gente manda pra vocês. Ah, temos também. Ah, muitos ouvintes espalhados por toda a nossa cidade, região, zona rural. Só falta você mandar um oi aqui no zap da emissora, contar quem é você, onde você está, para receber um abraço gostoso e participar do sorteio. Nosso WhatsApp é o 996018304.
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1: 9:06, Oral Unique Implantes, cuidando do seu sorriso, da sua boca, realizando o seu sonho, qualquer tratamento dentário, viu gente? 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Dona Magda, tudo bem? A sobrinha Maria Luísa, fazendo aniversário, também está no sorteio da Caroline. A Nilva vai participar do sorteio. Isabel Pacheco, lá no Santa Terezinha. Bete Pesce no Pedro Maia, sextou, Bete. Davi Pacheco. Cris Laine também com a gente, sextou. Abençoado dia para nós. Claudinha, vamos para o baú musical de hoje, que está uma delícia.
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1: David Pacheco. Seja bem-vindo. Obrigada pelo carinho, pela audiência. Cris Laine também com a gente. Valdeci Luiz, o Canela. Vamos de Leandro e Leonardo. É por você que eu canto. Vou ver se eu consigo encaixar aqui, viu, meu querido? Tem muitas músicas pra tocar hoje. Zoraide, tudo bem com você? Zoraide tá famosa, foi na Fiorella, as meninas adoraram você, viu? É, e agora nós vamos conhecer as músicas do baú musical de hoje, que tá uma delícia. Olha a primeira, Sorriso Maroto, Assim Você Mata o Papai.

Você mata o papai. Sorriso Maroto, 2012. E como tocou essa música? Essa é a primeira. A segunda? A segunda é gostosa também, viu? Com Turma do Pagode, Lancinho.

0: Lancinho, Turma do Pagode, vai, né? Se essa marcou época boa na sua vida, essa é a segunda. Primeiro é Sorriso Maroto, Assim Você Mata o Papai. Escolha a sua, aquela que traz boas lembranças, e vote agora. Participe com a gente pelo 996018304. A gente vai sortear um misto quente ainda hoje, né? Mais o cappuccino gelado do Mister Massas, com muitas delícias na Adriano Garrido 121, pertinho do Unifafib. Inclusive, quem ganhar esse prêmio do Mister Massas, já vai levar o copo térmico também, 80 anos da RB, o boné lindo também de Rafael e companhia, Rafael Jardinagem, Rosa Borbe e equipe, grande abraço, a gente já volta.
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2: 9:14.
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2: 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E agora vamos tocar um pouquinho mais das duas músicas do Val Musical. De repente o pessoal está em dúvida aí. Olha a primeira, Sorriso Maroto, Assim Você Mata o Papai.

Essa é a primeira, hein? Vai nessa, sorriso maroto, assim você mata o papai. Ou vai nessa segunda, que é uma delícia também. Olha aí, turma do pagode, Lancinho.

0: Ah, vamos começar a votação. Já escolheu a sua? Ah, o Dani escolheu a dele, eu escolhi a minha. E você participa aí pelo 996018304. O pessoal adora um pagodinho ainda na sexta-feira, hein, gente? Sextou, oi, coisa boa. Fátima Alves, coloca a gente aí no sorteio. Claudinha, bom final de semana. Márcia Forquinha, acho que ela já vota, hein, Dani?
1: Oi, Claudinha, bom dia, tudo bem? Sextou, Claudinha, graças a Deus. Ó, eu fico no número 2, ofereço para todos os ouvintes, para vocês da rádio, um ótimo e feliz final de semana para todo mundo. Fica com Deus.
0: Valeu, beijo. Minha linda. Beijos. Tatiane Silva também vai de lancinho, hein? Dona Ana Neves, querida. Fabiola Prata em Botafogo. David Pacheco, eu vou na primeira. Claudinha, assim você mata o papai. Dulce Helena.
2: Bom dia, Claudinha. Bom dia, Dani. Meu voto hoje vai na segunda opção. RB88.3, nossa paixão é você. Ótimo final de semana a todos nós.
0: Valeu, Dulce, linda. Fabiola Prata.
3: Bom dia, Claudinha. Bom dia, Dani, e a todos os ouvintes. Tudo bem com vocês?
0: Tudo e com você.
3: Aqui está tudo bem, graças a Deus.
0: Que bom, Fabiola.
3: A antiguinha de hoje, Claudinha. Turma do Pagode, Lancinho. Tá bom? Beijos.

0: Feliz e abençoada sexta-feira e final de semana a todos nós. RB, nossa paixão é você. Tchau, tchau.
1: Tchau, tchau, Ângela do Cláudia.
2: Claudinha, bom dia.
1: Bom dia.
2: Hoje eu vou ficar com a primeira.
1: Oh.
2: Mandar para você, para o Dani, todos os seus ouvintes, um fim de semana abençoado a todos. RB, nossa paixão é você, e até às 11 pelo rádio.
1: Até às 11, Rotativa RB, já estamos organizando aqui, a gente vai fazendo de tudo ao mesmo tempo. Vera Lúcia.
3: Bom dia, Claudinha, tudo bem? Hoje eu vou ficar com a primeira, tá?
1: Primeira, assim
3: RB,
1: você
3: minha
1: mata o
3: paixão é
1: papai.
3: você.
1: E a Luana Pereira,
4: Oi, Claudinha, bom dia, tudo bem com você? Espero que
1: Tudo.
4: sim, lindona. Bom dia, equipe RB, a todos os ouvintes. Claudinha, estou ligadinha na rádio, tá? E no baile musical de hoje, eu vou de opção número 2, turma do pagode. Mas é que ganhar, eu ofereço para todos os ouvintes e para vocês aí da rádio, tá? RB, nossa paixão é você. E até às 11 na rotativa pelo rádio.
1: Até.
4: Ah, Claudinha, coloca nossos nomes no sorteio de hoje, por favor.
1: Boa
4: Obrigada, viu? Um ótimo
1: sorte.
4: final de semana a
1: E
4: todos.
1: quem participar da rotativa vai concorrer a uma pizza do Zezé e o copo térmico da RB. Eita, Irani. Eu vou na primeira, Claudinha. Cláudia Franco.
5: Claudinha, eu fico com a primeira, tá?
1: Primeira também,
5: Assim
1: amiga.
5: você mata o papai.
1: Tá empatado, gente. As duas são ótimas. Tati vem fato. Eu também vou de primeira, Claudinha. Zoraidi, eu também vou de primeira. Tatiana Batista vai na segunda, Lancinho. E o Igor Costa?
6: Bom dia, Claudinha. Boa sexta-feira pra você. Vou ficar com a opção número 2.
1: Número 2,
6: Namora,
1: Lancinho.
6: mas adoro proibido.
1: Eita!
6: Valeu, obrigado.
1: Abafa o caso, Silvinha
7: Oi,
1: Felipe.
7: Claudinha. Bom dia, Dani. Sextou. Ó, tô aqui curtindo, tô passando. Eu quero a música, a segunda música.
1: A segunda,
7: Eu quero
1: Lance.
7: agradecer também que ontem eu ganhei o bolo da Mister Massa.
1: Ganhou, tava
7: Maravilhoso. Eu escolhi um
1: gostoso.
7: chocolate, vem tudo com um pedaço de chocolate em cima.
1: Nossa, que
7: Eles
1: chique.
7: estão de parabéns, tudo fresquinho,
1: Ah,
7: maravilhoso.
1: é
7: Amei
1: coisa
7: o copo, o
1: boa.
7: boné. Mas muito obrigada, viu?
1: Que
7: Um
1: bom.
7: ótimo final de semana. Que Deus abençoe a todos. E sextou, né?
1: Sextou, final de
7: Mais um
1: semana.
7: dia.
1: Vai
7: Beijo.
1: curtindo aí, linda, a programação da RB Dona Augusta.
8: Bom dia, Claudinha. Bom dia, Dani. Uma ótima sexta-feira para vocês. Claudinha, eu vou ficar com a primeira opção,
1: Assim
8: viu?
1: você mata o papai.
8: Com meu nome no sorteio, tá bom?
1: Boa sorte, Dona Maria Prata. Vai na turma do Bagode Lancinho. Adriana, e você?
9: Oi, Claudinha, bom dia,
1: Bom
9: tudo
1: dia,
9: bem? É do
1: tu.
9: Califórnia. Claudinha, eu vou ficar com a segunda opção. Apesar
1: Lancinho.
9: que as duas são maravilhosas, né? Já são música de final de semana. Vou
1: É.
9: mandar para você, todos os ouvintes, em especial para minha sogra Alice, para Cauane, pro meu irmão Anderson lá na Unialto, pro pessoal todo lá, né, da oficina, e
1: Unialto.
9: para Luana Pereira também, tá bom?
1: Tá bom.
9: RB, nessa paixão em você, ouvindo a Claudinha Franca, é super alto astral. Beijos, coloco meu nome no sorteio, fazendo favor. Um
1: Boa
9: ótimo final de semana a
1: sorte.
9: todos.
1: Odri, querida. Aparecido Antônio Alves, boa sorte no sorteio. Ótimo final de semana. Zezé Merquides, eu vou na primeira, Claudinha. Joana Mendonça, bom dia. Angélica, também vou na primeira, tá empatado. E a Marilda do
10: Dia,
1: Cláudia.
10: Claudinha. Bom dia, Dani. Um ótimo final de semana para vocês. Claudinha, eu vou ficar com a primeira opção.
1: A primeira.
10: Ofereço para todos vocês da rádio, para todos os ouvintes. RB, minha paixão é você. Um
1: Ai,
10: abraço.
1: que delícia, sextou com um pagodinho no baú musical. Lícia, salve!
11: Bom dia, Claudinha Lindeza. Elícia da Estância Vila Verde, querida. Coloca o nome da minha mãe, do da Gaia, da Yara, da Manuela no
1: Vamos
11: sorteio.
1: colocar.
11: E eu vou de segunda opção. Tá,
1: Lancinho.
11: Lindeza?
1: Tá bom.
11: Um ótimo final de semana para todos nós. Um beijo,
1: Amém.
11: fica com Deus.
1: Assim seja. Nilva, eu vou de segunda. Daniele Batista, eu vou de segunda. Mara Franzão. me coloca no sorteio. Anderson Unialto. Eu vou na segunda, viu, Claudinha? Grande abraço. A Ângela do Boa Esperança está aí também. Quero participar do sorteio. Hoje é meu aniversário, Claudinha. Ô, Ângela, querida, parabéns. Vou colocar você no sorteio da Caroline. Vardim, eu vou na primeira. Isabel Pacheco.
12: Oi, Claudinha Fran. Olha eu de novo. Ó, as duas músicas são muito bonitas, mas eu vou de opção número 1.
1: Número 1.
12: Ofereço a todo o pessoal da RB, aos ouvintes. RB, nossa paixão é você.
1: Valeu, Isabel. Fernandinha Lupi, eu vou de primeira. Claudinha, tá empatado, gente. Ah, a Nádia Romero, ela vai de primeira também. O Valdeci Luiz Canela também. E a Soninha Martins?
13: Gente, mandei errado, era pra outra pessoa. Bom Eita, dia, Claudinha, eu vou ficar com a primeira.
1: Primeira?
13: Tá? Com sorriso.
1: Tá bom, minha linda. Fatiminha do Centenário.
14: Claudinha, Fátima do Centenário.
1: Oi.
14: Claudinha, que programa maravilhoso, hein?
1: Eita.
14: Claudinha, põe meu nome no sorteio, meu e da minha irmã Joana Dyke.
1: Claro.
14: Claudinha, põe o nome do Antônio Montalvani no sorteio.
1: Coloco também, minha linda. Beth Pesce.
15: Bom dia, Claudinha. Aqui é a Beth Pesce. Meu voto hoje vai na primeira, Claudinha.
1: Oh, sim, você
15: um ótimo papai. E abençoado final de semana a todos.
1: Valeu, Beth. Roseli Gonçalves.
16: Bom dia,
1: Daniel.
16: Bom dia, Claudinha linda. Claudinha, eu vou ficar com a primeira hoje.
1: Primeira,
16: tá?
1: Também.
16: E a que ganhar, eu ofereço para minha filha, que vai fazer aniversário amanhã, tá bom? Minha paixão é você, linda. Eu acho que você já pôs até o nome dela aí no sorteio do bolo que eu mandei pra minha filha, que fez o dia 9 e ela o dia 15. Eu acho que você até já pôs, tá bom? E eu ofereço pra ela, tá? Pra que ganhar.
1: Você
16: minha paixão é você, linda. Beijo.
1: Você deixou a Érica. Me põe os dois nomes aí para eu confirmar aqui certinho, viu, minha linda? Laíde Paixão.
17: Bom dia, Claudinha. Que é Laíde Paixão. Eu voto na primeira. Põe meu nome no sorteio.
1: Eita, beijo. Boa sorte. Celinha da Boa Vista.
18: Bom dia, Claudinha. Fico a primeira opção. Beijos, RB. Nossa paixão é você.
1: Sextou, final de semana. Lucy Tomazini.
19: Bom dia, meu amor. Meu amor, eu fico com a primeira opção. E a nossa paixão é você, Claudinha.
1: Ó, oh, coisa boa, Dilson. Eu vou de segunda. Crislaine, eu vou de segunda. Da Gaia tá acompanhando também. Ei, da Gaia. Rosa Maria.
20: Bom dia, Claudinha. Bom dia, Dani. Fico com a segunda opção.
1: Segunda. Tá bom, minha linda. Grande abraço, Rosa Maria. Neuzinha Costa.
21: Oi, Claudinha. Bom dia, tudo bem?
1: Bom dia.
21: Claudinha, eu vou ficar com a primeira.
1: A primeira. Mando
21: para todos os ouvintes, para vocês aí da rádio. E que todos tenham um bom final de semana, tá? Na paz de Deus.
1: Amém, assim seja.
21: Um beijo, Claudinha. Obrigada. Fica na paz.
1: Valeu, minha linda. Olha o gatão aí.
22: Ô, Claudinha, Fran, bom dia. Sexta-feira abençoada para nós, né?
1: Amém.
22: Ô, Claudinha.
1: Oi.
22: Eu vou voltar na Turma do Pagode, coloca meu nome no sorteio.
1: Segunda.
22: E depois você toca o louvor pra mim aí.
1: Momento.
22: Você gosta. É o espelho que reflete a imagem do Senhor. Ai. 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
1: Raridade.
22: Claudinha, 35 Anderson. Graus hoje, a temperatura massa.
1: E foi bom que você tocou nesse assunto, gente. A previsão hoje é de um dia muito quente, muito seco, então... Todo mundo bebendo muita água, viu, gente? Luana Pereira. Ah, ela tá agradecendo que a Adri do Califórnia lembrou dela aqui. Marildo do Primavera, eu vou na primeira, Claudinha. Maria Luísa do Centenário.
23: Outra, Claudinha, Maria Luísa do Centenário, eu vou na primeira.
1: Primeira. Beijo. Também, lindona. Ana Neves de Botafogo.
24: Oi, Cláudia, bom dia, Dani, os ouvintes. Tudo bem com vocês?
1: Tudo e com você.
24: Ó, oh, põe o nome da Silvana da Silva Tambellini, que fez
1: Silvana
24: aniversário,
1: Tambellini.
24: Né? Dia 9, a minha prima Edna Ferreira de Souza também fez, né? No domingo, dia 9.
1: Certo.
24: E dia 12 foi o Rafael.
1: Rafael tá aqui também.
24: Fernandes Lopes. Dia 11, a Dulce.
1: A Dulce tá aqui também.
24: Neves, Silva.
1: Amém.
24: E dia 10, o Bernardo Vieira Neves.
1: Tá bom, minha linda.
24: E amanhã, dia 15, a Luciana Neves, minha sobrinha de Pitangueiras, e o Denis Neves,
1: Denis,
24: trabalha na farmácia.
1: Denis tá aqui.
24: Parabéns,
1: também.
24: Parabéns, saúde, saúde.
1: Felicidade.
24: Também tem a Tairine.
1: Tairine.
24: Que trabalha aqui comigo. Tairine fez aniversário na terça.
1: Tá bom, minha linda. Obrigada, viu, Ana Neves? Ah, Fabiana Santana vai na primeira, Dani. Roseli Moraes no Tropical.
0: Claudinha, meu voto vai na primeira opção.
1: Primeira também. Ellen Marques. Aí, Claudinha, eu vou na Turma do Pagode, a segunda, né? E meu papai Cláudio tá aqui do meu lado. Tá bom, minha linda? Um beijo no coração dele. Ruth Silva, vou na segunda. Esther, tudo bem com você? Ai, coloca o nome da minha neta Cecília, aniversário dela. Claudinha, eu vou na primeira, tá? Temos aí a participação de quem, Dani?
2: Oi, bom dia. Aqui é a Jennifer. Queria que vocês cantassem a música Hoje é Aniversário do Meu Irmão. E eu queria que vocês colocassem a música do Henrique Juliano Irmão. Em homenagem pra ele. Obrigada.
1: Passa o nome do teu irmão pra mim, meu amor. É a Jennifer, né? Passa o nome dele pra eu colocar no sorteio da Carolyn. Quem sabe ele ganha o bolo esse mês de aniversário, Isabel Camargo.
3: E aí, amiga? Coloca meu nome no sorteio. Tá?
1: Tá bom.
3: E coloca do Manuel. RB, nossa paixão é você. Tô móvel, tá? Por isso que eu tô falando um áudio bem curtinho. Beijos.
1: Beijos.
3: Vou voltar na primeira, viu?
1: Vai na primeira, lindona. Antônia do Cláudio e você.
4: Com a primeira que eu for ganhar.
1: Primeira também.
4: Todo mundo curtindo o programa. Aqui em casa tá eu e o Alexandre, tá bom?
1: Tá bom.
4: Bom dia, tá na hora do jornal. Beijo.
1: Até às 11 na rotativa, Ana Neves?
24: Cláudia, acho que eu não votei, né? Voto na segunda.
1: Na segunda, é verdade.
24: Uma música bem bonita aí do de sertanejo.
1: Tá? Sertanejo. Tem várias aqui.
24: Deixa você escolher com meus sobrinhos.
1: Você vai adorar, Daiane Bernardes.
5: Oi, Claudinha. Bom dia.
1: Bom dia,
5: Dani. Bom dia a todos os ouvintes da Rádio RB. Claudinha, hoje no baú eu fico com a primeira opção. A que vencer, eu ofereço para vocês aí da rádio e para todos os ouvintes. RB, nossa paixão é você, Claudinha. Você coloca o nome dos meus filhos no sorteio, Claudinha?
1: Boa sorte.
5: Lucas, Maria Luísa e Mariana. E, se possível, da minha avó, Dona Nilda, também.
1: Tá.
5: Beijo,
1: bom,
5: Claudinha.
1: Valeu. E ela deixa o nome do irmão, a Jennifer?
2: É, então a homenagem é pro Robert.
1: Robert.
2: É aniversário dele sábado.
1: Sábado, amanhã.
2: Né? E ele vai fazer 30 anos. Ele é meu irmão.
1: Tá.
2: Eu queria mandar essa música de homenagem pra ele.
1: A gente toca, viu, Jennifer? Boa sorte pro seu irmão, querida. E olha aí, gente. Hoje eu também fui nessa e deu ela, hein? Assim você mata,
25: assim
1: o papai.
25: Você mata o papai.
1: Sorriso maroto.
25: Oi!

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3: 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Cauani, tudo bem com você? Agora vamos atender a Cláudia Franco, as meninas, os meninos, a equipe toda da Fiorella, né? Ana Castela, é que eu não te esqueci.

música bonita da Ana Castela, hein? É que eu não te esqueci. Ai, essas paixões recolhidas. Manda um abraço pro Luiz, né? 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Elia Martinez, tudo bem? Maria Leite, minha linda. Beth Pesce, queridas filhas. Ana Mira, Ana Aline, Ana Isa. Boa sorte a todos. Breve intervalo e a gente já volta.

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5: 9h47.
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7: Sou André Cucciaro, treinador físico, e trago uma dica de saúde para você. Dores nas costas, o que fazer? Segundo a Organização Mundial da Saúde, esse mal atinge 80% da população mundial. Provavelmente você já teve ou conhece alguém que sofre com dores nas costas. Muitas vezes, pequenas providências podem resolver esse problema que incomoda pessoas por anos. Fique atento a posições do seu dia a dia, como sentar, dormir. Muitas vezes, pequenas correções podem te ajudar. Outras vezes, simples alongamentos, principalmente na região posterior da coxa, são suficientes para reduzir e até mesmo sumir com as dores. É importante salientar que nem todas as dores das costas têm causa simples. Então é sempre importante passar por avaliação de um especialista. Essa foi a dica de hoje e a qualquer momento eu trago uma nova dica de saúde para você.
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5: Mariazinha, sua filha faz aniversário dia 20, Angélica. Minha nora Thaís também, dia 19. Claudinha, minha sobrinha também, dia 19, né? Tá bom, minha linda. A gente coloca aqui todo mundo no sorteio da Caroline. Bolo de aniversário, dia 28 de agosto, sorteio. Estela Duarte, boa sorte no sorteio de hoje também. E agora, nós vamos atender a Celinha Cardoso, ali no Ciranda, né? Na rua Cajubi, Vitor e Léo, Deus e eu no sertão.

0: Tá aí Maria Luísa do Centenário Adalberto e Adriano, não acredito. Jefferson Cardoso, acompanhando a gente também, o Clebson Eduardo, boa sorte no sorteio. Maria Leite, amanhã aniversário dos meus irmãos, Claudinha, Luiz Carlos de Monte Azul, Gilberto aqui de Bebedouro. Não são gêmeos, viu? Mas nasceram no mesmo dia, ó, que coisa boa. Vou colocar no sorteio da Carolyn, viu? Ah, Marli Rossi, minha amiga querida, vai fazer aniversário final de semana também. 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
1: 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São 10 horas e 2 minutos. Ai, bom dia, RB. A gente vai estar fazendo o sorteio daqui a pouquinho. O pessoal está participando. Misto quente, mais o cappuccino gelado do Mr. Massas. E quem ganhar, gente, vai levar o copo térmico também dos 80 anos da RB. É, sextou. Descontração, alegria, final de semana, né? Agora a gente vai atender o gatão querido e todos os nossos ouvintes evangélicos. Porque chegou o momento gospel e hoje é com Anderson Freire, Raridade. 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
1: São 10 horas e 8 minutos. Ah, Flávio Morato, vim querido. Ó, passando de geração para geração, hein? Minha avó escutava RB, agora eu, o neto, dona Cida Morato, né? Ah, vim. Obrigada pelo carinho, pela audiência, Michael Jackson. Dando tempo, a gente toca para você. Temos aí a Celinha Alvim também, o nome já tá aqui no sorteio, viu, Celinha? Kleber Gandra. Pelas ruas da cidade, Uber, querido, boa sorte também, Jefim. Sextou, hein, Claudinha? Neuzinha do Residencial Bebedouro, boa sorte. Fabiana Ferreira também participando, Matheus Andrade, querido. E agora nós vamos para o sorteio, vamos ver quem vai ganhar então. Esse misto quente, maravilhoso, e esse cappuccino gelado, sabe de onde? 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Quem ganhar, já vai levar o copo térmico junto dos 80 anos da RB, que tá um sucesso maravilhoso, e o boné lindo também, de Rafael e Companhia, Rafael Jardinagem, Rosa Borba, querida, e ouvintes. E agora, Dani, tá mexendo bem esses papéis, mistura, pegou quem, Dani? Daniele Batista, ê, Daniele, que sorte, minha linda, passa aqui, pega o Vale Brinde, vai saborear esse misto quente, mas esse cappuccino gelado lá no Mister Massas, viu? Depois você me conta, já leva teu copo lindo, teu boné, e um ótimo final de semana, daqui a pouquinho mais músicas.
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1: 10:13.
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1: São 10 horas e 14.

Música boa, hein? Grupo Menos é Mais, Simone Mendes, Pedro Pecado. 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Agora nós... A Elisângela está aí curtindo também. Vamos atender a Jennifer, a Maria de Lourdes, porque o Robert, filho da Cláudia Franco, vai estar fazendo aniversário amanhã. E a Jennifer falou, toca Henrique Juliano, irmão.

0: 10h20. 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
0: 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Fabiola em Botafogo pediu Jorge Mateus, feliz, infelizmente.

Da Botafogo, Jorge Matheus, feliz, infelizmente. Ah, daqui a pouquinho às 11 tem rotativa, já estamos preparando tudo para você ficar muito bem informado. E quem participar da rotativa vai concorrer a uma pizza do Cezé, o copo térmico dos 80 anos da RB. Estaremos esperando por vocês, vão curtindo aí a programação do Bom Dia. O Mauro pediu para gente, Sandra de Sá, Nada Mais, até às 11.

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6: 10h38.
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0: Pontualmente 11 horas, bom dia Bebedouro, bom dia a todos os nossos ouvintes da região da Zona Rural, sextou pessoal, mais um final de semana hoje 14 de agosto de 2026 e já está no ar a edição de número 21.005 da Rotativa RB. Hoje é dia do cardiologista, hoje é dia da unidade humana e dia do controle da poluição industrial. Na mesa de som, Daniel Souza, Central Técnica Natan Molina, apresentação Claudinha Fran.
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0: E o novo comandante da GCM, o César, e o subcomandante, o Neto, eles vão estar ao vivo com a gente hoje na Rotativa, falando sobre o trabalho da GCM. Dr. Rogério Valverde, secretário de Segurança Pública, faz um alerta à população a respeito do clima seco e altas temperaturas. Amanhã, dia 15, tem Bazar da Vivi em prol da causa animal. E a Viviane Vasconcelos, protetora, faz um convite a todos. Dr. Júnior Galvão, advogado, volta a falar do assunto político do momento. A quebra do sigilo da fonte do jornalista Luiz Pablo do Maranhão. Vamos conferir também na edição de hoje da Rotativa RB, o boletim policial, as notícias do Brasil e do mundo com Alexandre Ricarte, o Time News, as informações do esporte com o apresentador De Luca e os destaques do dia comentados nos 5 minutos com o Alexandre Garcia. Já está no ar, Rotativa RB, desta sexta-feira, 14 de agosto. Um bom dia a todos e quem participar hoje com a gente vai concorrer a uma pizza do Cezé e vai levar junto aí o copo térmico dos 80 anos da RB. Participem. Boa sorte a todos.
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0: São 11 horas e 7 minutos, gratidão a todos que acompanham a rotativa, seja pelo rádio, na live, ó, na live a Clarice Medeiros está aí, a Rose Pereira, a Fabiola Prata, né? A Dona Maria Prata também em Botafogo, a Zezé Merquides no Cláudio, José Carlos Cobal, Fábio Isaac, a Silvia Maciel, a Maria Leite, a Dulce Helena do Pedro Maia, Elisângela Silva, Alícia Salve, Estância Vila Verde, Carlos Andreoli, Pimentas, a Vitória Santos também, sextou em Vitória e pelo rádio. Fernandinha Eletricista, Thailson Maciel, a Neuza do Residencial, o Marildo do Primavera, Isabel Pacheco do Santa Terezinha. Pessoal, vem chegando, todo mundo vai participar do sorteio da pizza do Cezé e do copo térmico dos 80 anos da RB. E a Mega Sena, hein? Concurso 3044? Ninguém faturou ontem, os números sorteados foram 04, 15, 17, 40, 55 e 58. Ah, teve aí 16 apostas que acertaram a Kine e levaram sabe quanto? R$ 61.152,83. E teve 1.252 apostas ganhadoras também, que tiveram aí 4 acertos e levaram R$ 1.288,19. Próximo sorteio da Mega é para domingo de manhã, hein, gente? Dia 16 de agosto, estimado aí em R$ 38 milhões. E olha, aquele projeto da paróquia Nossa Senhora Aparecida, que vem acontecendo aí, a missa nas comunidades, né, igreja nas casas, hoje, dia 14, às 19h30, vai ter essa Santa Missa aí nas comunidades, vai ser na residência da Maria de Lourdes Pessoa Pérez, ali na rua Bem-vindo de Oliveira, no Casa Grande, número 215, né? E agora a gente vai falar da Secretaria de Segurança Pública, promovendo aí palestras sobre o fenômeno El Niño, ações de prevenção, inclusive o Dr. Rogério Valverde, que é o secretário de Segurança Pública, quer fazer um alerta à população também pelo clima seco, tempo quente. Vamos ouvi-lo.
2: Olá, Claudinha. Bom dia. Bom dia a todos os ouvintes, internautas que acompanham a Rádio Bebedouro, pelo rádio, também pelas redes sociais. Claudinha, falando hoje, sexta-feira, sobre um assunto muito importante que tem dominado os noticiários nos últimos dias, que é com relação ao El Niño. Na verdade, o pico, né, do fenômeno deve chegar para a gente ainda por volta aí do final agora de agosto, começo de setembro, mas neste período a gente recebeu um alerta hoje pela manhã. Estou falando com você, gravando essa mensagem para a RB nesta manhã do dia 14 de agosto de 26, alerta de tempo extremamente seco, calor muito acima da média que seria para esta época do ano. Nós estamos no inverno, imagina, e um calor realmente que vem incomodando a muitos, e para nós, enquanto forças de segurança, especialmente Defesa Civil e Corpo de Bombeiros, a nossa preocupação é com queimadas. Portanto, Claudinha, fica aqui o meu apelo, mais do que uma orientação, é um apelo para que as pessoas não façam queimadas, aquelas limpezas de quintal, né, especialmente zona rural, aproveitando a audiência da RB, que eu sei que vai muito longe, todo mundo aí nos seus sítios, chacras, escutando a RB, por favor, pessoal, não façam limpeza de quintal através de queimadas. Eu sei que é muito mais fácil, né? As pessoas rastelar, varrer lá aquele monte de folha que fica no quintal, colocar tudo num cantinho e atear fogo para limpar. É muito mais fácil. Porém, pessoal, é um risco enorme. A gente viveu situações caóticas lá em 2024. Aquela onda também de extremo calor e de incêndios por toda a nossa região, que fez inúmeras vítimas, pessoas morreram em razão daqueles incêndios. E nós podemos ter novamente este ano um cenário parecido, porque as condições climáticas estão muito parecidas. Estava dizendo, você que vai limpar o seu quintal da sua chácara, seu sítio, sua fazenda, faz aquele montinho de folha e coloca fogo. Parece um fogo inocente, mas uma faísca daquilo ali, que chega longe através dos ventos fortes também que estão previstos, coloca fogo em outras matas próximas, canaviais, ou então a palha da cana, né, que é aquela situação após a colheita da cana, fica aquela palha seca no chão, também que se alastra muito facilmente. Então, pessoal, essa é a primeira solicitação, o primeiro apelo que eu faço. E aí, com relação à saúde pública, as pessoas têm que se hidratar, consumir muita água, alimentação saudável. Vocês, professores, educadores de um modo geral, pais de família, levem essas informações para os seus filhos. Os filhos têm que se hidratar, as pessoas têm que se hidratar. Os camadas de risco, né, maiores ainda são com os idosos. Então, vocês que têm seus pais, seus avós, também procurem conscientizá-los e protegê-los deste clima realmente que está diverso, né? Realmente é um clima que vem desafiando as estatísticas, desafiando as previsões, além deste calor intenso, né, que a gente está vivendo, e a previsão é que se estenda até o próximo dia 19, tá? Essa situação de onda de calor intensa para a nossa região. Nós tivemos ontem, Claudinha, uma reunião muito importante, uma palestra que a CPFL deu para a gente ali na Prefeitura Municipal, para vários setores que estavam presentes, Corpo de Bombeiros, Guarda Municipal, a Zona Rural, o Sindicato Rural presente também, Departamento de Meio Ambiente, Saúde, Educação, todos ali reunidos para este momento importante, que é ouvir a CPFL com relação também a esta causa de temperaturas e de tempestades. E o que nós vimos lá, Claudinha, realmente também é um cenário preocupante, né? Porque junto com essa onda de calor, às vezes pode surgir para a gente alguma... eu vou falar em português mais claro para as pessoas entenderem, tá? Uma onda de frio que se aproxima e aí causa esse choque térmico e, portanto, tempestades isoladas. Para a gente, Claudinha, falando

0: em como sendo previstos. A exemplo do que aconteceu em Ribeirão Preto. Por mais que as previsões, né, tentem aí se antecipar algumas situações climáticas, o que aconteceu em Ribeirão Preto foi caótico. Ou seja, não só Ribeirão Preto, né, mas também ali em Guariba, atingiu Jaboticabal, Taquaritinga. Ou seja, é uma onda de calor que se estabelece naquela região, de repente algo pontual acontece no clima e que faz naquele ponto ali se tornar um vendaval muito forte, com ventos que ultrapassaram ali 160 quilômetros por hora. Ou seja, são chuvas que chegam que não resolve o problema de abastecimento de água, mas causam muita destruição, porque vem acompanhada de fortes rajadas de vento. Claudinha, eu quero aqui com essa gravação, com este áudio, de novo, apelar para que as pessoas tenham consciência, pensem no próximo, pensem na saúde pública, não só, né, na saúde pessoal da sua família, mas como ente que faz parte da saúde pública de um modo geral. E também, Claudinha, colocar à disposição aqui a nossa Defesa Civil, através do 199, Corpo de Bombeiros 193, estamos à disposição. Mas a melhor realmente solução para este, para a melhor orientação, a melhor medida a ser tomada é a prevenção e a orientação. Acompanhe os canais da Defesa Civil de Bebedouro, Defesa Civil do Estado de São Paulo. Lá a gente emite alertas diariamente e quase que de hora em hora nós estamos atualizando as condições climáticas. Se proteja, se precisar, estamos à disposição. Um grande abraço e um ótimo final de semana.
1: Obrigada, doutor Rogério Valverde. Pessoal, vamos tomar muita água, ficar aí de prontidão, né? De repente, esse tempo muito seco, muito quente, depois vem aquela chuva, aquele vendaval. Então, a gente tem que se preparar para tudo. Se Deus quiser, não vai acontecer nada de ruim, né? Agradecer ao Rodrigo Vogel, que está acompanhando a gente, a Marli Gandra, a Irani Batista, Kleber Silva Martins, a Ruth Silva, a Verinha Martins, o Vanderlei Silva, Antônio Dias, Aparecido Antônio Alves, Lia Silva Martins, a Elizabeth, Angela Pouze, a Neuza Borbulha, a Antônia, Valdir Merquides, a Vitória Santos, todo mundo na live, todo mundo, Antônia Cleusa Devats, vai estar no sorteio ainda hoje, a Benedita Almeida, querida também, né? A Yara da Silva Costa Pereira, a Devanir do Alvorada tá pelo rádio, a Silvinha Felipe, a Luana Pereira, Isabel Pacheco. E agora nós vamos para o Time News, primeira edição, as notícias do Brasil e do mundo com Alexandre Ricardo.
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3: Olá, tudo bem? Eu sou Alexandre Ricardo. Está começando a partir de agora mais uma edição do Time News. Vamos às informações. OEA assina acordo para observar eleições presidenciais do Brasil em outubro de 2026. Julgamento no TSE trava 2,3 bilhões de reais do fundo eleitoral enquanto a ação do PT não é concluída. Dino defende liberdade de imprensa e pede que família seja preservada diante de ameaças. Lula e Flávio apresentam planos de segurança pública, mas propostas enfrentam dúvidas sobre viabilidade. Está começando o Time News.
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3: A Organização dos Estados Americanos, OEA, vai acompanhar as eleições brasileiras de 2026. O acordo foi assinado em Washington pelo secretário-geral da OEA, Albert Hamdin, e pelo embaixador brasileiro, Benoni Belli. A missão vai observar o primeiro turno no dia 4 de outubro e o segundo turno, se houver, em 25 de outubro. Hamdin chamou atenção para o tamanho da operação. O Brasil terá quase 160 milhões de eleitores aptos a votar. Para chefiar a delegação, foi escolhido o chileno José Miguel Insurza, ex-ministro das Relações Exteriores do Chile, ex-senador e ex-secretário-geral da própria OEA por 10 anos, entre 2005 e 2015. Esta será a quinta missão da OEA no Brasil desde 2018, quando aconteceu a primeira visita histórica da organização em uma eleição brasileira. Uma briga no TSE está segurando 2,3 bilhões de reais do fundo eleitoral de 2026. O PT entrou com uma ação pedindo o recálculo de sua fatia do dinheiro. O partido alega ter 69 deputados eleitos em 2022 e não 68, como o tribunal contabilizou. Se vencer, receberia cerca de 5 milhões a mais, chegando a 620 milhões no total. O relator do caso, o ministro Cássio Nunes Marques, votou contra o pedido, mas a ministra Estela Aranha pediu vista e o julgamento travou. Enquanto o caso não é resolvido, nenhum partido recebe essa parte do fundo, já que qualquer mudança no valor do PT afeta a divisão de todos

0: os demais. O fundo eleitoral total em 2026 é de 4,9 bilhões de reais e a campanha começa oficialmente no próximo domingo. O ministro do STF, Flávio Dino, defendeu a liberdade de imprensa e pediu respeito à sua família, dizendo que ela não tem nada a ver com o trabalho público dele. O episódio veio depois que o presidente do STF, Edson Fachin, prestou solidariedade a Dino, mas alertou que a investigação da Polícia Federal não pode atingir jornalistas nem revelar as fontes deles. O caso envolve a investigação contra o jornalista Luiz Pablo, cuja fonte foi identificada pela Polícia Federal. Dino disse que o STF tem uma tradição de quase 100 anos de defesa da liberdade de imprensa, lembrando que 3 ministros da corte foram cassados na ditadura por defender essa causa. A segurança pública é a maior preocupação dos brasileiros. Uma pesquisa da GERP mostrou que 46% dos entrevistados apontam violência e falta de policiamento como o principal problema do país. Os dois principais candidatos à presidência já apresentaram suas propostas. Lula defende a criação do Ministério da Segurança Pública, controle de armas e combate financeiro às facções. Flávio propõe 5 novos presídios federais, 500 mil vagas prisionais em 4 anos, e classificar facções como organizações terroristas. Os dois planos têm críticas. O de Flávio não detalha custos nem prazos. E o de Lula levanta a dúvida de por que os problemas não foram resolvidos nos quase 18 anos de governo do PT. Como sempre, as promessas são feitas no palanque, mas as dificuldades aparecem depois das eleições.
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2: 11 horas e 21 minutos. Neuza Buzo, Silas acompanhando na live. Eliane Saip, querida Marlene Zamariola, Sandra Regina Fazenda São Juliano, a Tatiana Batista, Fabiana Ferreira, Karime Daniela, Crislaine Felipe, a Zoraide Alves, o Clebson, pelo rádio muitos ouvintes também. Gente, nós vamos para um breve intervalo e a gente já volta batendo um papo com o novo comandante da GCM, o César, e o subcomandante, o Neto, daqui a pouquinho.
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3: São 11 horas e 28 minutos. Agradecendo todos os nossos ouvintes pelo rádio. Na live, a Elizabeth Carvalho, a Sônia Britas, a Elisabel, a Karime, né? A Maristela, a Juliana Cássia, também a Neuzinha. Todo mundo vai estar no sorteio da pizza do Cezé ainda hoje. A Isabel Camargo, a Fatiminha do Centenário, a Maria Iraides, a Devanir. E agora nós vamos falar de segurança, né? É, com essa equipe aí da GCM, que é o novo comandante da GCM, o César. Ele está aqui com a gente, o subcomandante, o Neto, também. A gente vai bater um papo com eles, conhecer um pouco mais do trabalho da GCM, a importância deles, né? A segurança para nós. Oi, César, como vai? Tudo bem?
4: Bom dia, Claudinha. Bom dia a todos os ouvintes da Rádio Bebedouro e a todos que estão nos acompanhando aí pelas redes sociais e internet. É um prazer estar aqui contigo. Eu agradeço o convite de estar presente aqui com você.
3: Parabéns, viu? Novo comandante da GCM.
4: Obrigado.
3: E o Neto. O Neto é o subcomandante, né, Neto? Como vai? Tudo bem?
5: Tudo bem, é um prazer estar aqui. De antemão, peço desculpas se a minha voz falhar.
3: Esse tempo
5: loucura
3: seco, né?
5: É, e essa mudança de temperatura.
3: É uma loucura.
5: Escritório, rua, calor, frio. Mas é um prazer, fiz questão de vir prestigiar o convite.
3: Muito
5: e estou
3: bem
5: à disposição.
3: É um prazer recebê-los aqui. Você já tem quantos anos de GCM, César?
4: Eu tenho, junto com o Neto, são 15 anos. Nós somos da mesma turma de 2011, né? Então, a turma de 2011, nós entramos em 40 GCMs, né? Então, acabou de completar aí, dia 1º de fevereiro, a gente completou 15 anos de GCM.
3: Você era o subcomandante, né? O Neto é hoje. A Simone
4: Isso.
3: era comandante e você é o sub.
4: Exato. Com o plano de carreira, né? Importante falar que a nossa lei do plano de carreira foi aprovado o ano passado. O prefeito, até eu quero parabenizá-lo, né, pela disposição, né, o compromisso com a GCM, porque isso era o plano de carreira da Guarda. A Guarda vai fazer 40 anos esse ano.
3: Já, hein?
4: Já. Em novembro vai ter a comemoração aí de 40 anos. E sempre assim, toda a corporação almejou muito esse plano de carreira, né? Só que nunca saiu do papel. E o prefeito Lucas, desde o primeiro mandato dele, ele teve esse compromisso com a gente. E o ano passado, no dia 6 de agosto, foi aprovado a lei na Câmara Municipal. Com a lei já em vigor, tinha um dispositivo lá que falava que dentro de 6 meses, prorrogava por mais 6 meses, tinha que acontecer um concurso interno, né? Então, no dia 11 de junho, a gente fez a prova, né? E depois da prova teve a classificação. E dentro dessa classificação, os 6 primeiros eram da classe de inspetores. Aí o prefeito, fica aí a critério do prefeito, a escolha para comando e subcomando.
3: E esses 6 agora, que são os que podem ser comandante e subcomandante, quem são, além de vocês dois, que foram escolhidos?
4: Tá, vamos lá. A classe de inspetores hoje sou eu, o subcomandante Neto, tem o inspetor Fonseca, o inspetor Murilo, o inspetor Lázaro e a inspetora Neide. Esses são o quadro de inspetores nossos.
3: São essas pessoas que podem ser comandante e subcomandante.
4: Isso. Dentro do nosso plano de carreira.
3: Dentro do plano de carreira que vocês queriam tanto.
4: Exatamente.
3: Né,
4: só que assim, pode ter uma alteração aumentando o efetivo, né? Então tem uma regra também que pode ser alterado, aumentar o número de inspetores dentro da classe ali, mas nunca diminuir. Então esses 6 já estão garantidos ali. Futuramente, a hora que eventualmente entrar mais de CMs, né? Aí pode estar aumentando também a classe de inspetores e subinspetores também, todas as classes.
3: E quem pode escolher é o prefeito sempre? que está prefeito, né?
4: Sim.
3: Quem é o comandante dentro desses seis?
4: Dentro
3: por enquanto.
4: Dentro
3: pode
4: dessa
3: ser que
4: classe.
3: Tenha mais, né?
4: Exato, é. Mas assim, ele vai ficar. O prefeito que tiver, né, na gestão, ele vai ter a oportunidade de estar escolhendo dentro dessa classe de inspetores, né, o que é o nosso plano de carreira ali estipula.
3: E como que é o trabalho do comandante?
4: Então, é bastante serviço,
3: muito, né?
4: Muito compromisso, responsabilidade grande. Eu estou feliz de estar aqui, né? De estar representando a Guarda Municipal. Eu sei que não estou sozinho, tem o nosso subcomandante aí que está sempre me apoiando, né? A gente vai realizar, tenho certeza que vamos estar realizando um bom trabalho aí para toda a população.
3: Vamos saber do Neto, subcomandante, como que é o seu trabalho, Neto? Comandante não está, você é o comandante, como que é isso?
5: É, na ausência do comandante, eu assumo como comandante interino, porém, eu, no dia a dia, geralmente é poucas as situações que o comandante não está presente. Costumo dizer que a gente trabalha numa carga horária superior à carga horária que é especificada em lei, porque o regime de trabalho, a gente tem uma demanda de trabalho muito grande. Eu procuro descentralizar algumas coisas do comandante, procuro deixar ele mais responsável por reuniões, assuntos mais técnicos, e costumo tomar conta mais do operacional, coisas pontuais que acontecem no dia a dia, para poder ter essa divisão de trabalho e não sobrecarregar o comando, e a gente poder ter uma gestão mais eficiente.
3: Como que é o trabalho da GCM? É turno? Tem uma turma de dia, uma turma de noite? Como que é isso?
4: Pessoal, assim, a gente tem a parte administrativa, sim, né, e tem a parte operacional.
3: Ah, tem os que vão para a rua e os que ficam no escritório.
4: Isso, normalmente, o pessoal que está no escritório são poucos, tá? Mas a maior parte é os que estão na rua, né? Então, ali a gente tem o 12x36 diurno e noturno também, mas a maioria do pessoal de viatura é uma escala de 12x24, 12x48, né? Então, a maior parte é essa escala aí que a gente segue.
3: E a gente sabe que vem a Polícia Militar em primeiro, vocês são em segundo já, né?
4: Exato. Agora saiu recente uma pesquisa do Fórum Brasileiro de Segurança Pública, onde coloca aí, né, na pesquisa a GCM Nacional, né, como uma força de segurança em segunda posição, né, só ficando atrás aí da Polícia Militar. Ao todo aí no Brasil são praticamente 107 mil homens, né, agentes da GCM. Isso. E um pouco mais de 1.340 municípios.
3: E o que vocês podem? Vocês podem quase tudo. O que vocês não podem? Porque eu sei que vocês podem prender, vocês podem multar, não é?
4: Na verdade, a legislação abrange bastante coisa, né? Hoje, aqui em Bebedouro, a gente faz a questão do código de postura também, né? Então, uma fiscalização no comércio, a gente está exigindo o alvará e tudo mais.
3: Ah,
4: né? Então, assim, a questão de trânsito também, que isso daí já é entendimento do próprio Supremo, que a gente pode estar realizando a fiscalização de trânsito, né? Que é algo muitas vezes questionado pela população, mas isso daí já é um entendimento pacífico no Supremo Tribunal.
3: Prender, fazer tudo.
4: É isso, né? As ocorrências de rotina, né? A população, ela quer a presença do Estado ali, independe da força de segurança. Sim. E hoje, graças a Deus, a população bebedourense está muito bem representada, tanto pela Polícia Militar, como também pela GCM, né?
3: Sim.
4: Então, o pessoal, às vezes, liga lá na GCM, acaba a GCM chegando primeiro na ocorrência
3: e
4: já resolvendo, né? A gente trabalha em conjunto com a Polícia Militar também.
3: É até bom, né, para a polícia, que a polícia acho que tem tantas demandas, né, que a GCM vem e vai solucionando, né? É um trabalho em conjunto.
4: É um trabalho em conjunto. Na semana passada mesmo, a gente se reuniu com o Capitão Rodrigo, quero mandar um abraço para ele.
3: Ah, o Capitão Rodrigo, da Polícia Militar.
4: Da Polícia Militar. A gente fez uma operação aí com vistas a adegas aí da cidade, né? Não só com a Polícia Militar, mas também estiveram presentes a Vigilância Sanitária, o Conselho Tutelar, né? Então foram vistas aí várias irregularidades e quatro adegas foram fechadas.
3: É aquela questão ali de bebidas, essa coisa de menor de idade.
4: Isso, exatamente, falta de alvará, tinha produto vencido, então assim eram várias irregularidades que estavam acontecendo e foi fechado essas adegas até para regularizar depois.
3: Muito bem. E tem o CIS também, que colabora tanto com vocês, né, Sérgio?
4: Uma importante ferramenta, né? Nossa. A tecnologia aí é fundamental para nós, né? A IA hoje já toma conta de muitas coisas. É mais uma ferramenta aí que a gente pode estar contando e bem eficiente para...
3: E como é importante a gente fazer o que a gente gosta, né, Neto?
5: Com certeza.
3: Eu vejo que vocês gostam, escolheram a profissão por amor, né?
5: Com certeza. Importante ressaltar que também a gente falou bastante aqui da integração entre Guarda Municipal e Polícia Militar, mas é importante ressaltar também a parceria com a Polícia Civil, já que foi citado o CIS aqui.
3: Ah,
5: o CIS
3: é uma, Civil, né?
5: Foi um investimento muito importante feito pelo prefeito, que muito contribui com as investigações da Polícia Civil. Ela consegue subsidiar muitas investigações e o monitoramento ajuda a esclarecer muitos crimes. Essa parceria é muito importante.
3: O CIS foi, assim, um investimento importantíssimo, né, César? E muitos vêm aqui olhar para colocar também.
4: Com
3: né?
4: certeza, é referência.
3: É referência.
4: Aqui na nossa região, né, o sistema que a gente tem aí, e graças ao prefeito, né, o prefeito Lucas, também o antecessor aí, o Fernando Galvão, que tudo teve início lá atrás, né? Então, isso é os frutos que a gente está colhendo. Né?
3: É verdade. E como é importante, né? Essa parceria da civil, da militar, de vocês. E você, como que você analisa a cidade? É uma cidade calma?
4: Não, a gente tem alguns problemas, né? Não estamos numa cidade assim, da segurança. Toda cidade vai
3: Cresceu,
4: ter.
3: Cresceu, bebedouro, né?
4: Mas
3: César?
4: A gente pode ter certeza que é uma cidade segura, né? O próprio CIS, que você acabou de falar aí, as câmeras de segurança, tudo... trouxe uma maior sensação também de segurança para nós.
3: É.
4: Não só somente a sensação de segurança, mas de fato essa segurança. Porque antes tinha um furto aqui. O cara podia sair da cidade, uma motocicleta.
3: Mais, né?
4: Dificilmente sabia para onde que foi. Hoje, uma motocicleta que é furtada, qualquer lugar, se ele for para Monte Azul, a gente vai saber que foi para lá, para Pitangueiras. Independente do município que estiver indo, a gente tem condição de saber qual a localização, pelo menos, que foi o sentido desse veículo saindo da cidade.
3: Ou mesmo quando entra algum carro suspeito, vocês já vão saber, né?
4: Também, né? Isso daí o subcomandante pode estar explicando melhor, que ele estava lá no CIS, ele é mais técnico.
3: Você ficou no
4: nessa
3: CIS
4: parte.
3: Também?
5: Eu estive no CIS desde a criação.
3: Olha, que maravilha!
5: Eu estive na primeira turma que foi designada para aquela função. Então, fizemos inúmeros treinamentos no início, na parte de inteligência, de monitoramento. Então, acompanhei tudo desde a criação. Agradeço aqui ao secretário pelo convite, o coordenador André, que confiou em mim naquele momento. E nós conseguimos desempenhar um bom trabalho.
3: Inclusive,
5: lá.
3: Agora parece que vai ter algo de facial também, né? Já vai pegar as pessoas ali andando, se é alguém que está sendo procurado, né, César?
4: É isso mesmo. Acho que agora, já no começo, agora para agosto...
3: Eles estão investindo nisso já.
4: Né, já vai ter uma ampliação, né, das câmeras de segurança e com essa nova ferramenta aí para nós. Nova aqui para nós, em Bebedouro, né? Uma importante ferramenta, né? Porque você vai ter condições de estar vendo, de repente, lá no terminal rodoviário. Vai
3: passa
4: ser colocado
3: uma pessoa
4: lá.
3: Ali.
4: Passa lá, acabou de entrar na cidade, já vai acusar lá que tem passagem, alguma coisa, tem algum mandado de prisão.
3: Nossa,
4: então,
3: interessante assim, essa
4: interessante.
3: Tecnologia, hein?
4: Sim. E está aí, né? À nossa disposição,
3: à disposição
4: da população bebedourense, né?
3: Olha aí, gente, segurança para nós, que maravilha, né? São 11 horas e 41 minutos. Agradecer a Celinha Toledo, que está aí acompanhando esse bate-papo importante com o novo comandante da GCM, o César. O subcomandante também, o Neto, querido, né? A Nelly Pelissário, Jorge Alves, a Edna Carvalho, André Luiz Mazer também, a Rita Rodrigues, lá de Botafogo, Marildo do Primavera, né? Claudinha, pergunta se as câmeras estão ou serão usadas para multar.
5: Olha, eu posso responder, eu acho que o secretário, o Rogério Valverde, já esteve aqui, o doutor Rogério já explicou várias vezes sobre esse assunto, mas é bom...
3: Deixar claro
5: que as câmeras não têm essa finalidade. Ninguém fica durante o dia procurando infrações de trânsito para poder ficar fazendo multas. Não é essa a intenção. Mas é claro que nós não podemos deixar de observar alguns exageros.
3: Sim.
5: Às vezes um condutor que trafega na contramão pode causar um acidente grave, colocar em risco outros condutores, os pedestres. Então, questões pontuais precisam ser
3: Vocês vão chamar essa pessoa, no caso, se vocês verem acontecendo isso? Não é que vão multar, mas de repente vão poder chamar e falar para a pessoa. Como que vai ser isso? Ou vai fazer a multa?
5: Não, na verdade, nesses casos, vai a infração fazer a multa. Tem que ser feita. Mesmo porque, se o agente observou uma conduta muito grave, que chama muito a atenção ali, ele é obrigado a fazer por uma questão de princípio legal, né?
3: Ah, é então, um sinal vermelho, pode... né?
5: É, não, o não. Sinal assim, ó...
3: Porque tem muita gente que passa em sinal vermelho. Vermelho, viu? Um
5: sim,
3: perigo.
5: Mas assim, não é uma coisa que é observada. Com... A intenção ali é evitar o crime. É a prevenção do crime e não a fiscalização de trânsito. Mas, como eu citei, uma coisa que chama muito a atenção, eu estou observando uma câmera para inibir o crime. Mas aí vem um veículo na contramão ou pula um canteiro e quase causa um acidente. Aquilo chama a atenção.
3: Aí vai ser multado.
5: Ele vai ser multado porque é uma questão grave, né? A intenção não é apenas finalidade em si, mas evitar que um mal maior aconteça.
3: É verdade.
5: Então, assim, a finalidade das câmeras não é autuação de trânsito, mas pode acontecer? Pode.
3: Pode, né?
4: Para aqueles casos que realmente extrapolam. Um exemplo são motocicletas empinando na Avenida do Lago.
3: Nossa, isso é um perigo, né?
4: Então, aí não tem como. Né? Agora, como o subcomandante falou, não é a intenção de ficar vendo se está no celular, se está sem cinto de segurança, ou realmente sinal vermelho.
3: Inclusive,
4: não é esse o objetivo.
3: Inclusive, nos domingos ali no lago tinha muito isso. Parece que agora deu uma acalmada, né, César? Esse pessoal empinando moto ali, né?
4: É, a gente vai aumentar o patrulhamento, né? É um dos nossos objetivos aí. Maior visibilidade da GCM aí nesses pontos, né? Para tentar inibir isso daí, né? Então, a gente está trabalhando também em cima disso.
3: Gláucio Alves Teixeira está com a gente, Eduardo Ferreira também. Agradecer todos, agradecer a presença de vocês e estamos aqui à disposição.
4: Ô Claudinha, eu que agradeço. Só queria informar também que agora, dia 1º/9, a gente vai estar iniciando o curso de formação com 10 novos GCMs.
3: Que já foram chamados.
4: Já foram convocados.
3: Convocados.
4: O prefeito Lucas esteve aqui, falou que era uma promessa dele que até o meio do ano esse pessoal ia ser convocado. E ele deu a palavra dele, foi convocado. Aí, lógico, que entra a convocação aí e tem a questão aí de entrega de documentação, fazer exame médico, admissional. Agora está tudo certo para esses 10 ter início agora no dia 1º de setembro.
3: E vocês mesmo que vão dar
4: O curso de formação será realizado aqui em Bebedouro por instrutores próprios. São todos GCMs ali, um formado em Direito, tem instrutores de armamento e tiro, educação física. Então, a gente tem um pessoal tudo ali para aptos a estar tá fazendo essa formação.
3: E na sequência eles já assumem
4: Que tem assim, por módulo. A gente tem o módulo básico, que são 3 meses, mais 3 meses do módulo avançado.
3: Então é mais para o começo do ano que vem que eles assumem.
4: A formação, sim.
3: Mas eles
4: o pessoal
3: têm que
4: vai
3: passar
4: tá,
3: por esse processo.
4: Tem que passar por esse processo. Os 3 primeiros meses, praticamente, é sala de aula, estudando.
3: Olha aí, precisa fazer uma fiscalização sobre motoristas de carro e de moto que não respeitam o semáforo. A gente falou aqui, mas como eles disseram, né? Não é o objetivo multar por isso. É uma coisa mais grave, assim, né? Que não seja grave, né, César?
5: Com as câmeras, não. Mas as viaturas que estão em patrulhamento na rua...
3: Ah, sim. Eles estão de olho nisso também.
5: Sim, elas inibem esse tipo de conduta. E quem for flagrado nessa situação vai ser, inclusive, abordado. E pode ser verificado outras questões no veículo também.
3: Ah, então o pessoal que está aí pelas ruas estão de olho, viu? Com certeza. Rosângela da Silva está com a gente também. Maria Leite, querida... Obrigada, viu, Neto, pela sua presença e boa sorte aí na nova função.
5: Eu que agradeço e, para encerrar, eu gostaria de deixar também, além dos agradecimentos de praxe, dos ouvintes, do prefeito, do secretário, eu gostaria de deixar um agradecimento especial a todos os GCMs, inclusive os aposentados, os mais antigos, porque, apesar dessas conquistas novas terem um destaque agora, nós sabemos da luta que foi no passado. Conquistas foram degraus. Né, para chegar até aqui, muitas outras aconteceram antes disso. Então, eu queria deixar um agradecimento especial a todos eles.
3: Ah, todos os aposentados também que já foram GCMs, os que estão na ativa. Claudinha, e essas bicicletas barulhentas? É aquela bicicletinha que a pessoa põe o motor ali, né? Vocês estão atrás disso também, eu sei.
4: Estamos atrás disso. Inclusive, a gente já fez recolha de, sei lá, mais de 100 bicicletas dessa. Só que a população, principalmente os pais, precisam se... orientar também, porque assim, é proibido aqui em Bebedouro, né? E quem que compra isso daí para os filhos? São eles, né? Então, infelizmente, a hora que cair na fiscalização ali, ou a viatura estiver passando, vai perder. Né? A gente vai recolher, vai levar para o depósito e depois para estar retirando vai ficar mais difícil.
3: Porque o que é permitido são as bicicletas elétricas, né?
4: Sim,
3: claro que vocês estão de olho também, né?
4: Sim, essa daí tem
3: motor,
4: a resolução, né?
3: Não pode,
4: né?
3: Ser tudo potente, né?
4: Pelo Detran e tudo mais, né? Tem os critérios também. Mas essas bicicletas a gasolina que o pessoal acaba transformando aí, essas sim são proibidas aqui em Bebedouro.
3: E eles estão de olho. Pegou, leva embora, né?
4: Com certeza, a gente recolhe.
3: Agradecer o Claudemir que está com a gente também. A vocês, grande abraço e Deus abençoe, viu?
4: Obrigado, Claudinho. Prazer estar aqui.
5: Amém, obrigado. Prazer.
3: São 11 horas e 48 minutos. Breve intervalo. A gente já volta na Rotativa.
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1: 11h58, Daiane Bernardes, querida Dona Nilda, um abraço para vocês, breve intervalo e a gente já volta na rotativa.
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1: 12 horas e 3 minutos. Ótima tarde a todos de sexta-feira. Excelente final de semana. Soninha Martins está com a gente, vai participar. Daiane, a Glaucio, Claudemir, enfim, gente. O Richard, Bebedouro Containers, grande abraço. A Fatiminha Alves também vai participar. Valdeci Luiz Canela, Maria Tomás. E é nesse bloco que a gente vai sortear a pizza do Cezé maravilhosa. Sextou com pizza do Cezé e vai ganhar o copo térmico. Amigo também dos 80 anos da RB, tá? Gente, Edson Fachin se pronuncia sobre decisão de Moraes que revelou fonte de jornalista no Maranhão. Essa notícia tá dando o que falar, né? É a notícia do momento, da semana. O presidente do STF, Edson Fachin, comentou ontem, quinta-feira, a decisão do ministro Alexandre de Moraes do STF de autorizar uma busca e apreensão contra uma pessoa identificada como fonte de um blogueiro que publicou informações sobre a segurança do também ministro Flávio Dino. O alvo da medida foi o ex-secretário Raimundo Cutrim, né? Após a PF indicar que ele teria enviado informações ao jornalista Luiz Pablo, que já tinha sido alvo de buscas, e o Fachin defendeu o sigilo da fonte, garantia prevista na Constituição e a liberdade de imprensa. Dr. Júnior Galvão, advogado, fala mais sobre esse assunto.
10: Bom dia, os ouvintes da Rotativa. Volto novamente a falar sobre o tema da semana do Supremo Tribunal Federal, que é a quebra do sigilo da fonte jornalística. Aquele famoso caso onde o ministro Dino foi flagrado utilizando de automóvel do Poder Judiciário do Maranhão em benefício próprio e da sua família. Ou seja, pegava um carro pago do Estado, né, para utilizar em transportes de seus familiares, para lazer, para, enfim, todas as situações do dia a dia. Isso não pode, é proibido. E o jornalista que flagrou isso e publicou em seu blog, agora está sendo perseguido, foi objeto de busca e apreensão, inclusive dos seus computadores e celulares. Essa ordem foi emitida pelo ministro Alexandre de Moraes. E também tentando descobrir quem passou essa informação. E se descobriram. E aí ele também determinou uma operação de busca e apreensão dos objetos da fonte jornalística, de quem passou essa informação. Isso gerou em todo o Brasil não só dos jornalistas, mas também das entidades e dos advogados, uma revolta. Tanto que na sessão do Supremo Tribunal Federal, todos os ministros manifestaram que a fonte jornalística e que o trabalho jornalístico investigativo é inviolável. Porque se assim não for, a gente nunca vai ficar sabendo das falcatruas e das coisas erradas que os poderosos fazem, que os políticos fazem e quem detém o poder faz. Ora, onde será que é a intenção deste ministro Alexandre de Moraes e do próprio Flávio Dino de esconder esta situação? O crime, ou o suposto crime, ou irregularidade cometida, não foi pelo jornalista que publicou a utilização do veículo indevidamente, mas sim de quem utilizou o veículo. A investigação deveria correr contra o ministro do Supremo Tribunal Federal, Flávio Dino, e não contra quem o denunciou. A mesma coisa com relação ao contrato milionário da esposa do ministro Alexandre de Moraes. A investigação tem que correr contra o ministro, contra as suas atitudes, contra essas questões de números de celulares e de mensagens trocadas no dia da prisão de Daniel Vorcaro, dono do Banco Master, que estava pagando a mulher do ministro Alexandre de Moraes. E não contra quem vazou essa informação. O que parece é que os ministros estão perseguindo e tomando atitudes para blindar as suas atitudes, blindar aquilo que eles fizeram. Ora, todo mundo que faz coisa errada ou irregular é objeto de investigação e da lei. Por que os ministros do Supremo não podem? A sociedade ficou revoltada com isso. E vamos torcer para que tenha força e pare por aí, porque senão nós não vamos conseguir ter acesso a informações das situações e condutas desses intocáveis.
1: Obrigada, doutor Júnior Galvão. Complicado, hein? 12 horas e 8 minutos. Maria Aparecida Hernandes está aí com a gente, o Wagner Henrique. Nesse bloco ainda a gente vai fazer o sorteio. Vamos para as notícias da GCM e da polícia. Nós temos um descumprimento de medida protetiva aqui na madrugada de quinta-feira, ontem, dia 13. A Guarda Civil Municipal atendeu uma ocorrência de violência doméstica e descumprimento de medida protetiva no centro de Bebedouro. A equipe foi acionada para ir até uma residência na Tobias Lima e, no local, os agentes encontraram um indivíduo identificado com as iniciais JCB, que estava no quintal da casa da vítima. A mulher relatou aos guardas que possuía uma medida protetiva de urgência contra o próprio filho. Inicialmente, o suspeito afirmou que já tinha conhecimento e que havia assinado o documento judicial. Diante dos fatos, ele recebeu voz de prisão, foi levado à unidade de pronto atendimento, à UPA, para a realização do exame de corpo de delito. Na sequência, a ocorrência foi apresentada no plantão policial judiciária, né? Onde a Polícia Civil constatou que, na verdade, o indivíduo ainda não havia assinado a intimação da medida protetiva e, por isso, não estava legalmente ciente da proibição de se aproximar da mãe. Diante disso, o indivíduo foi cientificado e liberado após o registro de ocorrência. Temos da Polícia Militar aqui um tráfico de drogas na Henrique Teixeira de Carvalho, né? Durante patrulhamento ali pela Henrique Teixeira de Carvalho, a equipe policial abordou uma mulher, sendo localizados 31 microtubos de cocaína, 36,07 gramas, 7 pedras de crack, 1,45 gramas, um aparelho celular Samsung e R$40 em dinheiro. A indiciada foi conduzida ao plantão policial, onde permaneceu à disposição da justiça. Temos uma apreensão de objeto também na Alcides Coelho, aqui em Bebedouro, na rua, né? Após acionamento ali via Copom para atendimento de ocorrência de desinteligência entre as partes, com informação de que um dos envolvidos estaria portando uma arma de fogo, a equipe policial realizou a abordagem do indivíduo, não localizando nenhum objeto ilícito em sua posse. Questionado sobre a arma, o indivíduo informou que havia guardado o objeto em sua residência e franqueou voluntariamente a entrada da equipe. Durante as buscas no imóvel, foi localizado um simulacro de arma de fogo que foi apreendido. As partes foram conduzidas ao distrito policial, onde a ocorrência foi apresentada à autoridade policial para as providências cabíveis. E temos também uma nota aqui de Severínia, né? Um procurado capturado. Durante patrulhamento ali pela rua Nelo Calice, em Severínia, a equipe policial abordou um indivíduo que apresentou atitude suspeita e, após pesquisa criminal, foi constatado que ele possuía mandado de prisão em aberto decorrente de regressão de regime referente a roubo a uma casa lotérica mediante emprego de arma de fogo ocorrido no estado do Pará, com pena restante de 8 anos, 6 meses e 10 dias em regime fechado. O indivíduo foi conduzido à Delegacia de Polícia de Severínia, permanecendo à disposição da Justiça. Cida Trindade Trabuco, grande abraço, querida. Vamos agora para as últimas do esporte com o apresentador De Luca. E na sequência a gente já vai fazer o sorteio da pizza do Cezé e o copo térmico dos 80 anos da RB, tá bom?
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12: E bora começar por aqui na sua sexta-feira, mais uma edição das últimas do esporte. Comigo, De Luca, todas as informações de tudo que rola com seu time do coração. Então já dá aquele grau, aumenta o som e tamo junto aqui na melhor.
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12: Vamos já começar falando de Mirassol e LDU, que ficaram no empate em 1-1 ontem no Maião, pelo jogo de ida das oitavas de final da Copa Libertadores. Eduardo abriu o placar logo na primeira chegada com assistência de Edson Carioca. Perto do fim, Estrada deixou tudo igual para os visitantes. Agora o time paulista precisa buscar a classificação em Quito, na próxima quinta-feira, dia 20. Um novo empate decide nos pênaltis.
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12: O Corinthians empatou em 0-0 com Rosário Central nessa quinta-feira, jogando na Argentina pelo jogo de ida das oitavas de final da Libertadores. O timão jogou de forma bem defensiva e saiu de lá com um resultado considerado ótimo para quem estava fora de casa. O duelo de volta é na próxima quinta, dia 20, 9:30 da noite, em São Paulo. Basta uma vitória simples para o Corinthians ir às quartas. Novo empate decide nos pênaltis.
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12: O Vasco ficou no 0-0 com o Olímpia ontem, jogando em São Januário pela ida das oitavas de final da Sul-Americana. O Cruz Maltino foi claramente melhor durante os 90 minutos. Criou 5 chances claras e terminou com 21 finalizações contra apenas 2 do adversário. O jogo de volta será na quinta, dia 20, 7 da noite, em Assunção, no Paraguai. Quem vencer nos 90 minutos avança. Um novo empate leva a decisão para os pênaltis.
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12: O Santos venceu o Macará por 2-1 de virada ontem na Vila Belmiro pelo jogo de ida das oitavas de final da Sul-Americana. A noite foi toda de Gabigol e Neymar. O camisa 9 marcou o 100º gol com a camisa do Peixe aos 44 minutos do primeiro tempo, depois de receber um passe de primeira de Neymar e finalizar com categoria. O segundo gol santista veio com o William Arão, também com assistência de Neymar. Tô de volta daqui a pouquinho já trazendo muito mais por aqui. Fique ligado.
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1: Falando um pouco mais de esportes, não esqueça que hoje à noite, às 8 da noite, ali na FECIB Velha, a disputa do futsal, Bebedouro e Sertãozinho, todo mundo convidado a participar, a torcer, né? E falar dos Jogos da Primavera que vem aí em setembro também, o 37º. Professores de Educação Física das Escolas de Bebedouro procurem a Secretaria de Esportes ali para as inscrições, os alunos participarem, né? Até às 4 da tarde do dia 28 de agosto, vocês podem se inscrever. Modalidades: basquete, vôlei, futsal, tênis de mesa, handebol, damas, xadrez, atletismo. Então, gente, vamos participar dos Jogos da Primavera de volta. É uma delícia, né? E agora vamos para o sorteio, vamos ver quem vai ganhar a pizza do Cezé e vai levar o copo térmico maravilhoso da RB80.

0: Querida, vai buscar tua pizza no Cezé, já vai levar o copo térmico da RB, tá bom? Breve intervalo e a gente já volta na rotativa.
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0: 12 horas e 22 minutos. A gente vai ouvir agora a Viviane Vasconcelos. A Adriana Kátia tá com a gente. Jefferson, Diego, Natália, Daniele Batista, né? A Antônia já tá sabendo que ganhou a pizza do Cezé e o copo toda feliz. Vamos ouvir a Viviane Vasconcelos agora. Ela é protetora e amanhã vai ter o bazar da Vivi em prol da Carros Animal. E ela tá aí para convidar todo mundo. É com você, Vivi.
5: Olá, Claudinho. Olá a todos os ouvintes da Rádio RB. Eu sou Viviane Vasconcelos, protetora de animais. Estou passando por aqui para convidá-los para o Bazar by Vivi em prol dos animais, que acontecerá sábado, dia 15, das 8 às 16, na Rua Colômbia com a Rua Terra Roxa, aqui em frente da pracinha do Jardim Ciranda, que no nosso bazar a gente tem muita variedade de coisas, de sapatos, de roupas, roupa plus, roupas de academia, masculino, feminino, infantil, bijuterias. Gente, eu conto com a ajuda de vocês mais uma vez. Venham, colaborem. Muito obrigada a quem já conhece, a quem vem todo mês no bazar. E você que não conhece, vale a pena, viu? A gente aceita Pix, dinheiro, cartão de crédito, débito. Eu espero vocês. Um grande beijo e obrigada.
0: Ô, Vivi, querida, amanhã vai ser um sucesso novamente. Ali na Rua Colômbia com a Terra Roxa, gente, ali em frente à pracinha do Ciranda, próximo à rodoviária, ele vai pra lá que tem roupas para toda a família. Roupas em bom estado, viu? Até com etiqueta e precinho bom. Vamos ajudar na causa animal, tá? É o Bazar da Vivi. E a Prefeitura de Bebedouro abriu um processo seletivo para contratação temporária na educação. Vai até o dia 20 de agosto agora, tá? É a semana que vem, já dá o prazo aí. Você que tem interesse, né? Tem que fazer a sua inscrição. O candidato deverá acessar aí o site www.ibansp-concursos.org.br. Entrar na área do candidato, selecionar a opção inscrição online, preencher corretamente o formulário, efetuar o pagamento da taxa de inscrição e o pagamento poderá ser realizado por boleto bancário, Pix, cartão de crédito, conforme as orientações previstas no edital, tá? As inscrições somente serão confirmadas após a compensação do pagamento. As oportunidades são para os seguintes cargos: professor de educação infantil 1, né? Que é de 0 a 3 anos, professor de educação infantil 2, de 4 e 5 anos, professor de educação infantil 2, oficinas curriculares, professor de ensino fundamental 1, primeiro ao quinto ano, professor de ensino fundamental 1 para oficinas curriculares, o professor de ensino fundamental 2 para dar aula de inglês, professor de ensino fundamental 2, educação física, professor de educação de jovens e adultos, UPEJA, professor de educação especial, UPE, e profissional de apoio escolar, tá? Procure lá no site, lá IBAN-SP, tracinho concurso para você fazer a sua inscrição. E a Secretaria de Educação também está com a pré-inscrições para Educação Infantil 2027. Então, a gente lembra aqui que vai até a semana que vem também, dia 21 de agosto. Atenção, pais que estão acompanhando aí a rotativa, né? É o período de pré-inscrição para Educação Infantil 1, 4 meses a 3 anos. Educação infantil 2, 4 e 5 anos, referente já o ano que vem. Mas já tem que deixar aí essa pré-inscrição pronta, né? Essa pré-inscrição ajuda muito, facilita aí para eles. Os pais ou responsáveis deverão comparecer à unidade escolar municipal mais próxima da residência, já apresentar aí a certidão de nascimento da criança, CPF ou carteira de identidade nacional do responsável aí, comprovante de residência também. A pré-inscrição, ela não corresponde à matrícula, mas já mostra o interesse dos pais aí em ter a criança nessa escola a partir do ano que vem. Então é importante procurar a escola mais próxima aí da residência. Não deixe para a última hora, vai até o dia 21 de agosto. Vamos agora para o Time News 2, as notícias do Brasil e do mundo com Alexandre Ricardo.
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6: Olá, tudo bem? Eu sou Alexandre Ricarte e está começando mais uma edição do Time News. Vamos às informações. Estados Unidos acusam o Brasil e mais 40 países de ajudar a China a burlar tarifas de importação americanas. TST redefine qual justiça deve julgar pedidos de saque do FGTS em todo o Brasil. Banco do Brasil pode renegociar até 100 bilhões de reais em dívidas do agro com nova medida provisória. Brasil chega a 62,9 milhões de empregos formais em junho de 2026, com alta de 3,6%. Está começando o Time News.
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6: Os Estados Unidos lançaram um relatório chamado Grande Esquema de Transbordo, acusando o Brasil e cerca de 40 países de ajudar a China a driblar as tarifas americanas. A prática consiste em fazer produtos chineses passarem por outros países antes de chegar aos Estados Unidos, mudando a origem declarada na alfândega. O Brasil foi classificado no nível 2 ao lado de Turquia, Vietnã, Tailândia, Indonésia e Malásia. O documento diz que Brasil e Turquia atuam como plataformas regionais de logística e simulam transformação de produtos para alterar a origem declarada. As perdas estimadas variam entre 40 bilhões e 300 bilhões de dólares por ano. O assessor Peter Navarro compartilhou declaração atribuída ao secretário do Tesouro Scott Bessent, que afirma que o presidente Trump garantirá que esses produtos paguem as tarifas devidas. O Tribunal Superior do Trabalho mudou as regras sobre onde os trabalhadores devem entrar com pedido de saque do FGTS na Justiça. A decisão vale para processos em todo o país. A nova regra é simples. Se o saque tem ligação com o contrato de trabalho, como demissão ou fechamento da empresa, quem julga é a Justiça do Trabalho. Se o motivo for doença grave, aposentadoria, compra de imóvel ou morte do trabalhador, o caso vai para a Justiça Comum. Processos que já têm sentença dada pela Justiça do Trabalho não mudam. A decisão não altera quem pode sacar o FGTS, mas muda o caminho que o trabalhador vai ter que seguir para acessar o dinheiro. O Banco do Brasil tem até 100 bilhões de reais em crédito ao agronegócio que podem entrar nas novas linhas de renegociação criadas pela medida provisória 1376 de 2026, que conta com o Fundo Garantidor da União para cobrir produtores afetados por eventos climáticos. Apesar de um lucro maior que o esperado, de 3,9 bilhões de reais, a inadimplência do agronegócio ainda pesou nos resultados. A carteira contempla 113 mil clientes entre inadimplentes e aqueles com operações prorrogadas ou renegociadas. As linhas de crédito poderão oferecer juros entre 5 e 12% ao ano, com prazo de até 10 anos e carência de 2 anos. Para o banco, a cada 1 bilhão de reais renegociado nesse programa, o resultado pode gerar até 200 milhões de reais no lucro da instituição. O Brasil bateu a marca de 62,89 milhões de vínculos formais de trabalho em junho de 2026. Os dados foram divulgados pelo Ministério do Trabalho e Emprego, com base na Relação Anual de Informações Sociais. Em relação a dezembro de 2025, o país criou mais de 2,19 milhões de empregos formais, uma alta de 3,6%. Do total, 48,15 milhões são empregos seletistas e 14,31 milhões correspondem a agentes públicos. Desde janeiro de 2023, o Brasil acumulou 10,1 milhões de novos vínculos formais, subindo de 52,79 milhões para 62,89 milhões.
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0: Vamos agora para as últimas do esporte com o apresentador de Luca. Vamos lá, Soninha Fernandes.
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8: De volta por aqui com mais informações. De volta, as últimas do esporte.
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8: O Botafogo passou por uma noite horrível ontem no Peru. O Alvinegro levou uma surra do Cienciano e perdeu por 6-1 no jogo de ida das oitavas de final da Sul-Americana. Matheus Martins marcou para o Botafogo. Agora o Botafogo terá uma missão gigantesca na próxima quinta, dia 20, às 9:30 da noite, no estádio Nilton Santos. Para levar a decisão, ao menos para a prorrogação, o Alvinegro precisará vencer por 5 gols de diferença, igualando o placar agregado em 6-6. Para avançar diretamente às quartas de final, será necessário vencer por 6 gols de diferença.
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8: O Fluminense anunciou ontem a demissão do técnico argentino Luiz Ubeldia. O time vive uma fase ruim. São 8 jogos seguidos sem ganhar. O clube também foi eliminado pelo Vasco na Copa do Brasil e empatou o jogo de ida das oitavas da Libertadores contra o Independente Rivadavia. O auxiliar permanente Marcão assume o time e já estreia no sábado, dia 15, contra o Palmeiras pelo Brasileirão.
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8: O Grêmio confirmou nessa quinta a contratação do volante Danilo Barbosa, de 30 anos. O jogador chega a Porto Alegre no fim de semana para exames médicos e vai assinar contrato até o final de 2028. Danilo Barbosa é natural de Simão Dias, na Bahia, e tem passagem por grandes clubes do Brasil e da Europa, como Benfica, Palmeiras e Botafogo. No Botafogo fez parte do time que conquistou o Brasileirão e a Libertadores em 2024.
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8: O clube do Remo anunciou a contratação do atacante paraguaio Galeano. O jogador chega ao time azulino com um contrato por 3 temporadas. Para fechar a negociação, o Remo adquiriu 50% dos direitos do atleta. Os valores da negociação não foram revelados pelos clubes. Tô de volta na próxima segunda, trazendo mais informações por aqui sobre tudo que acontece no mundo da bola, tudo que acontece com o seu time preferido aqui nas últimas do esporte. Eu sou o Deluca, deixo aqui meu abraço, meu ótimo final de semana pra você, ótima sexta-feira, fiquem com Deus e até a próxima. Tchau, tchau, valeu.
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0: 12 horas e 33 minutos, falando um pouco mais de esporte, Sol Pharma Running. 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Vamos para um breve intervalo e a gente já volta falando de economia e previsão do tempo.
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0: 12:39. Hoje o dólar comercial está custando 5,22, o dólar turismo 5,41, cotação do euro R$ 6,06, o grama do ouro R$ 727,65, e Bitcoin, a moeda digital, R$ 328.595,45.
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5: No Sudeste, a sexta-feira será de muitas nuvens e possibilidade de chuva isolada em parte da região. No Rio de Janeiro, pode chover ao longo do dia. Vitória também terá possibilidade de chuva à tarde. Em Belo Horizonte, a máxima chega aos 32 graus, enquanto São Paulo pode registrar 24 graus. As informações são do Instituto Nacional de Meteorologia. Sofia Muniz, o tempo e a temperatura.
0: A previsão do tempo para Bebedouro hoje, sexta-feira, 14 de agosto, sol com muitas nuvens durante o dia, períodos de céu nublado, noite com poucas nuvens, a mínima é de 16. A máxima é de 33 graus. Neste momento, na cidade de Coração, 32 graus. Breve intervalo. Na sequência, 5 minutos com Alexandre Garcia.
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4: Olá, amigos de Bebedouro. Bom dia, ouvintes da RB88.3 FM.
5: Bom dia, no nosso encontro de hoje eu vou falar sobre Lula dizendo que o Brasil vai ser dono de seu próprio nariz em inteligência artificial. Gente, nós somos do país que manda minério de ferro para a China e depois compra trilho da China. Meu Deus do céu. E aí ele vem contar essa, né? E agora se noticia que ele pode criar mais um ministério. 39 ministros, vai ter 40. Lula e seus 40 ministros, né? Da segurança pública. Ele acha que resolve segurança pública criando um ministério com esse nome. Assim como empresas, algumas, né, para resolver um problema, criam uma comissão para estudar o problema. Aí não vai resolver mesmo. Né? Pobre país. Olha, para dominar inteligência artificial, a gente tem que primeiro dominar o ensino das letras e dos números no ensino básico. O presidente Lula fez uma declaração dizendo que o Brasil, em inteligência artificial, será o dono do seu próprio nariz. Gente, eu queria saber como, de que jeito. Gostaria de saber, porque, olha só, nós temos abundância de minério de ferro e compramos trilho da China. Trilho, trilho é uma coisa rudimentar, trilho vai saindo lá, não tem nem mistério. Fazer um automóvel também, nós temos montadoras. Mas por que que não vendemos para a China, que tem 1 milhão e 300 milhões de chineses? Não, a gente manda para a China minério de ferro. E aí o minério de ferro lá eles transformam em aço e transformam em carro e vendem para a gente. Nós não temos capacidade disso, de coisas, digamos, rudimentares, que não têm a sofisticação de inteligência artificial. A Índia, que tem 1 milhão e 400 milhões de indianos, está muito à nossa frente na tecnologia digital. Os de sucesso do Brasil nessa área nem estão no Brasil. Estão na Califórnia, os brasileiros, ou em Singapura. E o Lula diz isso. Será que ele sabe? Será que ele pensa que o nosso cérebro é capaz de acreditar nisso? Sim, nós fazemos o cacê. Eu ontem fui de Brasília para São Paulo num avião feito pela Embraer. Excelente avião. Primeira vez que voei nesse avião foi de São Petersburgo para Varsóvia. Ou seja, está no mundo inteiro esse excelente avião da Embraer. A gente é capaz de fazer aviões, sim. Mas a Embraer é uma raridade, tem algumas poucas raridades. O Brasil não está preparado para isso, não tem escola que prepare para isso. Por quê? Porque isso começa no ensino básico. E eu vejo, ontem foi o Dia Mundial da Caligrafia. Nada a ver com escrita manual, o que eu vou dizer, mas é o domínio da língua portuguesa. Não temos mais esse professor de Ponta Grossa, professor estadual, né, que estava pedindo fotografia da aluna nua, né, ameaçava, ou você vai reprovar. Que língua é essa? Ou vai ser reprovada? Quem reprova é o professor e não a aluna. Até nos políticos, né, essa fala do Haddad, atribuída ao Haddad, dizendo que eu já avisei a minha esposa que a partir de 5 de outubro ela vai dormir com o próximo governador de São Paulo. Aí eu fiquei pensando, quando vocês casaram, o juiz disse, ou o padre disse, eu vos declaro esposo e esposa? Ou foi marido e mulher? Então, a gente não está habituado sequer à língua que a gente usa. E Lula vem dizer que nós vamos ter o nosso próprio nariz. Agora eu vejo outra notícia também. Que a gente vai ter inteligência artificial por nossa conta. Tem outra coisa também. Então eu não anunciando que Lula vai criar um novo ministério antes da eleição. Em vez de 39, vai ser 40, piada pronta, né? Porque vai criar o Ministério da Segurança Pública. Essa incrível mania da Assembleia Sindical, reunião, vamos fazer uma reunião, vamos fazer uma reunião aqui, vamos fazer um ministério. Ah, tem problema de segurança pública? Vamos fazer um ministério. Não, piora a situação, porque vai gastar mais com o ministério, vai dar mais emprego à burocracia.

0: segurança pública, vamos fazer um ministério. Não, piora a situação, porque vai gastar mais com o ministério, vai dar mais emprego ao burocrata, quando tem que dar apoio na rua ao policial. Isso sim. Né? Perguntem lá em Goiás o que foi feito. Em Goiás está um estado seguro. Né? Perguntem lá o que fizeram em Nova York, naqueles tempos de tolerância zero. Né? É o apoio à polícia. Os assassinatos e os assaltos despencaram no governo federal anterior, porque a polícia teve todo o apoio, todo o incentivo do presidente da República. O presidente tem que tomar partido da polícia, e não dos bandidos, não dos meninos que roubam o celular apenas para tomar uma cervejinha.
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3: 12 horas e 52 minutos. Chegamos ao final da Rotativa RB. A todos, ótima sexta, excelente final de semana. Fique nessa sintonia, 88.3 RBFM, nossa paixão. E você, Silvinho, já está por aí comandar a tarde hoje com vocês. Final de semana tem muita coisa boa por aqui. E a gente se encontra segunda, se Deus quiser. Tchau, tchau.
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0: César.
1: Opa, que legal, hein? Boa tarde a você, bebê. Boa tarde a você, menina. Boa tarde a você, menino. Tudo bem? Como é que você tá, hein, minha amiga? E você, meu amigo? Tá de boa? Tá de bem com a vida? Silvinho, Silvio César, o príncipe das tardes, chegando agora pra fazer a sua companhia, beleza? Ó, 14 de agosto, ano de 2026. Hoje é sexta-feira, bebê. Sextou legal, sextou gostoso, né? Aqui na 88.3 RBFM, de Bebedouro, São Paulo, Brasil, para o mundo. Obrigado a você pelo seu carinho, pela sua audiência, pela sua companhia. Vamos ser felizes, hein? Você, você e eu, na frequência mais gostosa da cidade, 88.3 RB. Nossa paixão é você, molecada. Oba! Dá uma enrolada na língua aqui agora.

0: né, galera? Opa, ótimo. Silvinho, acorda pra vida, Silvinho. É que sextou, né? E sextou, a gente tá organizando já fazer o que é de bom e de melhor com a família, junto com Deus sempre em nossas vidas e corações, certinho? Que Deus Todo-Poderoso abençoe a sua casa, seu lar, aonde você estiver, o seu trabalho, com muitas bênçãos na sua vida. Isso que eu desejo pra você. 1:07, começando muito bem com a minha primeira. Segue a gente aí no Instagram, ó.
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0: Meu amigo Roger Pipas pediu pra gente ontem, não deu tempo, toco hoje. Maiara e Maraíza. Todo mundo menos você. RB, a nossa paixão é você. Cheguei, hein? Bora.
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0: Que delícia, Maiara e Maraísa, começando bem a nossa programação aqui, né? E ele, Marildo, também tá aqui na linha. Marildo, boa tarde pra você, meu queridão. Tá pedindo aí o Gimigeno, né? Isso? Que bicho que é? É isso? Opa, coisa boa. Canta, fala, canta não, né? Fala pra mim aí, vamos ver, vai.
1: E aí, Silvinho, boa tarde, meu irmão. Tudo certo? Como é
0: tá
1: que
0: bom?
1: Tá as coisas? Tudo tranquilo?
0: Beleza.
1: Ô, Silvinho, toca uma música pra nós aí, com o Gimigeno. Que bicho que é.
0: É o gavião, viu?
1: Referência pra todo mundo que tá ouvindo a RB.
0: Legal.
1: RB, nossa paixão é você.
0: Beleza.
1: Bom final de semana, meu amigo.
0: Valeu, meu garoto. Obrigado pelo carinho, audiência, companhia. É o Gimigeno, é o gavião, né? Boa. Vamos curtir agora, então. Aí, ó. Eu acho que é essa daí que apareceu pra nós aqui, viu, Marildo? Boa tarde, meu querido. RB, nossa paixão é você. Só vem

0: Coisa boa, né? É o Ginigena, é o Gavião, é. Eu sei qual que você tá me falando, viu, Marildo, né? Que bicho que é esse? Eu vou tentar achar aqui, eu toco pra você daqui a pouquinho. Porque eu coloquei que bicho que é esse, apareceu aí o Gavião, né? E por falar em Gavião, tá aí o Gatão também, o Gatão. Fala comigo, Gatão, você tá bom, menino?
1: Ô, Sérgio César.
0: Ô, boa filho.
1: Boa tarde, calorzão, hein?
0: Misericórdia. Tá quente, hein? Misericórdia.
1: Temperatura hoje, Silvio César.
0: Ah.
1: Vai chegar na fase aí, uma faixa uns 35 graus. Misericórdia.
0: Meu Deus, é
1: que depois muito... você manda Pitoco.
0: Pitoco.
1: Beleza?
0: Teodoro Sampaio.
1: RB, nossa paixão, é você.
0: Grande, Gatão. Valeu, moleque. Tamo junto, viu? Gente, ó, 1h15 agora, 1h15. Boa tarde pra você. E vamos junto, né, com muita música boa nesta sexta-feira, final de semana, bebê. Aqui, ó, só música legal. Pessoal pede, a gente toca com certeza. Vai! Teodoro Sampaio. É o Pitoco, nego.

0: Bota, Pitoco, Teodoro Sampaio, indicação aí do gatão, né? Tia Tereza, que beleza. Oi, tia Tereza, boa tarde.
1: Oi, Silvinho, boa tarde, tudo bem com você, meu
0: tudo
1: lindo?
0: Tudo bom, minha Silvinho. Tia, oi.
1: Toca a música pra tia Tereza, Bruno e Marrone, por um minuto.
0: Por um minuto.
1: Pra você, pro Luiz Otávio, pra tua esposa, pra todos os ouvintes.
0: Legal.
1: Tenha um bom fim de semana.
0: Opa!
1: Que Deus te dê bastante bênção pra você,
0: pra todos
1: tua
0: esposa,
1: viu,
0: tia?
1: Viu?
0: Isso.
1: Fica com Deus, um beijo e tenha uma boa tarde.
0: Obrigado, tia. Pediu, tô tocando rapidinho, ó. Bruno e Marrone, por um minuto, 1:19 agora. Vem comigo, bebê. Até às 16, hein? Aqui na RB. Chama!

0: Indicação da Jatereza, que beleza! Tá lá no Tropical, na Jatereza. Obrigadão pelo carinho, viu? Ó, hidrate-se, viu, tia? Calorzão tá tremendo, né? Pode ficar quente, mais quente de verdade pra valer aí, ó. Grande beijo e abraço pra todo mundo aí no Tropical, viu, tia? Obrigadão, né? É, vamos lá de música. Mega Sena Concurso 3044. Confira os números daqui a pouquinho pra você. Tem mais uma chegando aqui, ó.
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0: Daniel, Além da Vida. Boa tarde pra você na RB FM, a mais gostosa, a mais ouvida. Tudo bem contigo? Vem comigo então, bebê. Sextou, hein? Aqui na RB. Já tem telefone premiado, valendo uma caneca da RB.

delícia, né? Daniel cantando Além da Vida pra você ligadinho aqui na melhor, na mais gostosa, na mais ouvida. Quem tá comigo é a Priscila, é a filha da tia Clélia Noivas, olha aí, né? A Pri, pô, tô na sintonia com o melhor. Obrigado pela preferência, obrigado pelo melhor. Não mereço, mas agradeço, viu, Pri? Beijão pra você, pô, todo dia esse horário é hora do meu almoço, tô conectada, tô ouvindo. Mandou até a foto, o rádio aqui, ó, 88.3, tá cravado, hein, né, Pri? Beijo pra você, mulher, tamo junto, hein? Ó, lembrando, hein, daqui a pouquinho tem o telefone premiado, valendo pra você, sabe o quê? Uma caneca linda da RBFM. Daqui a

cerveja gelada pro goró, né? Eita coisa boa! Ó, se beber não dirija, se dirigir não beba, viu? É uma dica que a gente faz aí, ó, tamo junto e misturado sempre. Vamos lá pro nosso intervalo, eu volto já com mais, falando pra você da Mega Sena, concurso 3044. Você vai conferir os números sorteados.

0: sempre. Que Deus abençoe você também, lindona. Beijo, beijo. 1h28, eu volto já.
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0: Olha que legal, muita gente ouvindo a gente. A Zezé Merquise está mandando aqui esse ouvinho. Boa tarde, me coloca no sorteio, viu? Arrumando a cozinha e te ouvindo. Ó, que delícia, bom demais, né? Galera toda ligadinho na melhor. Gente, ó, atenção, concurso, sorteio do concurso 3044 da Mega Sena foi realizado na noite de quinta-feira, dia 13, em São Paulo, né? O prêmio para as apostas, né, é que acertassem as 6 dezenas, era de 3 milhões 10 reais. 3 milhões 10 mil R$ 600,82, né? É isso aí. Números sorteados: número 4, 15, 17, 40, 55 e 58. Nenhuma aposta acertou as 6 dezenas, segundo a Caixa. 16 apostas acertaram aqui e levaram R$ 61.153. Já outras 1.252 apostas tiveram 4 acertos e levaram R$ 1.288,19. O próximo sorteio é amanhã, dia 16. Amanhã não, sábado, é domingo, não é isso? É domingo, ainda hoje é dia 14, sábado dia 15, é dia 16. Então, meu amigo, vai lá, bota fé que você chega lá, beleza? Intervalo, volto já com mais, ó.
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5: Olha aí, ó, participe você também, igreja nas casas da Santa Missa nas comunidades, né? É sem e movimento de capelinhas, tá bom? Dia 14, sexta-feira, hoje, às 19h30, na rua Bem-vindo de Oliveira, no Jardim Casa Grande, 215, na residência, na Maria de Lourdes Pessoa Pérez, tá bom, pessoal? Quem quiser participar é da paróquia Nossa Senhora Aparecida. Então, hoje tem Igreja nas Casas, Santa Missa nas Comunidades, né? Movimento de Capelinhas e 100, dia 14, sexta-feira, 19h30, na rua Bem-vindo de Oliveira, no Jardim Casa Grande, 215. Você é nosso convidado especial. Juju Rodrigues já mandou pra ela, aqui mandou pra gente, aqui. Ô, Silvio, acorda, né? Mandou aqui pra gente as ofertas do Ikigami, que daqui a pouquinho a gente vai rolar pra você. Fica ligado aí, ó.
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5: Minha amiga Gislaine, boa tarde, Gi, tudo bem com você, né? Ela colocou aqui, ó, boa tarde, seu ímio, né? É a Crislaine, ótima sexta-feira, glória a Deus, sextou, né? Pessoal, cuidado com o novo golpe novamente. Olha, ontem eu recebi, hoje ainda eu recebi de novo, né? Da pessoa que clonou aí o aplicativo da minha prima lá, Amanda, perguntando se o Mercado Livre tinha entrado em contato comigo, né? E isso aí é sacanagem, cuidado, eu falei ontem, tá? Se previnam, se alguém entrar em contato falando que precisa de dois telefonemas pro Mercado Livre pra confirmar se você conhece, não vá, porque eles vão te mandar um link, você acessando esse link, eles fazem um limpa, fazem uma devastação, uma destruição na sua vida, tá? E olha outro que chegou pra mim agora, que do meu amigo Marcelo, tá assim, ó, boa tarde, preciso de um favor seu. Tô tentando fazer um pagamento pelo meu aplicativo do banco, que está dando erro. Consegue fazer pelo seu? Mais tarde te devolvo o valor de R$870. Se eu tivesse R$870 hoje, meu filho, eu ia comprar um churrasco pra domingo, viu? Aí eu falei, manda os 870 que eu deposito pra você. E cadê? Já era, bloqueei. Cuidado, são golpes em cima de golpes, tá? Não aceitem links suspeitos, não aceite. De repente você vê que a foto de um parente, de um amigo, pergunte algo, né? Que somente ele vai saber responder pra você. Por exemplo, a idade da sua esposa, o nome da sua filha mais nova, o nome do seu cachorro, de repente o nome, sei lá, o time que você torce, sua cor preferida, viu? E ó, tá tendo golpe de montão. Cuidado, beleza? 1h37 agora.
8: Continue ligado, daqui a pouco tem mais músicas.

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5: Yes! Meninas e meninos, top, top, top, top, programação gostosa, programação legal. Obrigado a você pelo carinho, audiência e companhia, certinho? Secretaria de Segurança Pública promove palestras sobre o fenômeno El Niño e ações de prevenção, tá bom? Mas agora, quando começa a tocar essa música, meu amigo, todo mundo para e vai cantar. Sabe quem é? Ouve aí, ó.
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5: Era ano de 2000 e ele cantava essa música, né? Linda!
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5: Canta o Fábio Júnior. Caça e Caçador. Aqui na RB. Bora! Chama, bebê. Aí, ó.

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0: Olha que música linda, música gostosa pra você, né? Ah, que coisa legal, topzera demais, viu? É a Joana, tô fazendo falta aqui na RBFM, certinho? Meu intervalo, eu volto já com mais pra você.
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4: Olha, a Prefeitura de Bebedouro, através da Secretaria Municipal de Saúde Pública, por meio da Defesa Civil, realizou na quinta-feira, ontem, dia 13, uma palestra sobre o fenômeno El Niño, com o objetivo de ampliar o conhecimento e fortalecer a preparação para possíveis impactos climáticos na região. A capacitação foi ministrada por Evandro de Souza Freire, gerente de operações de campo da CPFL Paulista, Elidiane Bernardi, gerente de relacionamento da CPFL, e Mike Salerno, coordenador de operações de campo da CPFL Paulista em Bebedouro. Gente, durante o encontro, né?

0: Ações de campo da CPFL Paulista em Bebedouro. Gente, durante o encontro, né, foram também abordadas informações relacionadas ao fenômeno climático, os possíveis impactos e a importância da prevenção e do planejamento para situações que possam afetar a população. A iniciativa busca atuação integrada entre o poder público e instituições parceiras, contribuindo para o fortalecimento das ações de prevenção, segurança e proteção da população de Bebedouro e também toda a região. Beleza? Meu amigo Felipe Robledo, você tá bom, meu querido? Top demais, hein, Robledo? Daqui a pouco eu vou fazer um telefone premiado valendo aí uma caneca topzera da RB FM, tá bom? Mas aguenta aí que é o telefone premiado, é daqui a pouquinho.
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0: Yes! Que delícia, né, gente? Ó, vamos tocar uma música aqui dessa banda que eu gostava muito e gosto até hoje, né? É o LS Jack, ele que tá voltando aí, né, cantar novamente. Fez sucesso com Sem Radar, fez sucesso com Carla e muito mais. E ele tá aí, né, voltando com a sua banda Cantar e Encantar. Então vamos lá com LS Jack. Carla.
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3: Sim.

Que música linda, lembra dessa dele, rapaziada? Fim de noite pra você ligadinho aqui, né? Na 88.3 RBFM. Mandando abração também, meu amigo Clebson Eduardo. Alô, Silvinho, boa tarde, meu irmão, tudo jóia? Ó, quero participar do sorteio do copo, beleza?

0: Ô, garoto, um abraço, viu? A Edna também tá ouvindo a gente, que é Amado Batista Folha Seca. Vamos rolar daqui a pouquinho, tá bom, Edna? Gente, Edson Fachin se pronuncia sobre decisão de Moraes que revelou fonte de jornalista no Maranhão. Daqui a pouquinho eu falo pra você, porque, ó, fica ligado na melhor, porque eu volto já com mais sucesso pra você.
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0: Muito bem, muito bem, muito bem, muito bem. 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Alô, Geni, boa tarde a você, ouvindo a RBFM, obrigado pelo carinho, audiência e companhia.
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1: Meu amigo Kleber Gandra, meu garoto, tá comigo, fala comigo, Klebão ou Uber.
2: Bom, seu Vim, boa tarde, querido.
1: E aí, menino?
2: Coloca na sua nossa caneca, hein?
1: Opa, RG, hein? É nóis.
2: Tem uma preta aí, bonita, hein?
1: Top, hein? Show de bola.
2: Boa tarde, meu querido.
1: Valeu.
2: É o príncipe da tarde.
1: Ou é nós mesmo, viu? Assim intitularam o Silvinho, né? Mas tá valendo. Silvinho, meu marido pediu pra você colocar o nome dele também no sorteio, né? E qual que é o nome do maridão aí, Zezé? Manda pra nós. Não tô recordando ainda. Mas manda que a gente coloca, beleza, amor? Ótima tarde pra você.
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1: Olha, ainda bem que a Zezé mandou aqui, olha, nossa, esqueci o nome do marido, né? KKKK, é o Valdir Merquides. Ô Valdir, boa tarde a você, meu irmão. Obrigado pelo carinho. E por falar em Valdir, quero mandar um abraço pro meu amigo Valdir da Resfriar, né? Ali perto, de frente à igreja.

0: Universal, que arruma ali geladeiras, né, freezer, é, e tá ouvindo a gente lá. Ontem eu passei lá perto fazendo propaganda, pô, você manda abraço pra todo mundo, mas não manda pra gente aqui, então, Valdir, aquele abraço carinhoso aí, obrigado, meu irmão, tamo junto e misturado, viu? Sempre na sintonia da melhor, RBFM, a mais gostosa, a mais ouvida.
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4: Meninas e meninos, 2h10 agora, boa tarde a você. Hoje é sexta-feira, é dia 14 de agosto, ano de 2026. Obrigado a você pelo carinho, audiência, companhia, ligadinho na melhor, tá certo? Comigo, Silvinho, príncipe das tardes, até as 4 da tarde. Assim a molecada diz aí, a mulherada diz que eu sou o príncipe das tardes, né? Mas eu sou o rei do coração da Dani. Ui, adoro, né? Bom, vamos agora matar a saudade com... dois aqui, ó, Negritude Júnior com a City e Os Travessos, Quando a Gente Ama, beleza? Tá na melhor? Tá na mais gostosa? Tá na mais ouvida? Tá aqui na RB, fica comigo, tá bom? Até as 4, só música boa.
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0: Que coisa boa, né? Matando saudade dos travessos quando a gente ama. E Negritude Júnior, bebê, que é Coab City, né? Bom demais também, ligadinho. Olha, o presidente do STF, Edson Fachin, comentou nesta quinta-feira a decisão do ministro Alexandre de Moraes, do STF, de autorizar uma busca e apreensão contra uma pessoa identificada como fonte de um bloqueio que publicou informações sobre a segurança do também ministro Flávio Dino. O alvo da medida, né, foi o ex-secretário Raimundo Cotrim, após o PF indicar que ele teria enviado informações ao jornalista Luiz Pablo, que já tinha sido alvo de buscas, né? Fachin defendeu o sigilo da fonte, garantia prevista na Constituição e a liberdade de imprensa. Vamos nosso no intervalo comercial rapidinho, eu volto já com mais, ó.
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8: 2h24 agora na RBFM, daqui a pouquinho tem notícias da Guarda Civil Municipal, né? No direto da redação, fica ligado aí.
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8: Beleza, yes. Muito boa tarde a você. Chegando Bruno Rosa e Jorge Matheus, Grama do Vizinho.
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11: Isso é Jorge.

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1: Ora, é a grama do vizinho, né? Bruno Rosa, Jorge Matheus. Vamos matar a saudade agora. Eu sei que tem uma galera que gosta aí do Raul Seixas, na verdade. Roger Pipas, Vandão, Nicão, Macalé, a galera toda gosta, né? E essa fez parte um pouquinho da minha infância. Você vai falar, pô, Silvinho, vai tocar música antiga, música velha, cara. Eu vou, porque eu cantei muito essa música, era bem legal, né? E é o Plukti Plakti Zoom! Ei, rapaziada! E essa, quem não lembra dessa? Vamos lá, toca aí, ó!
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1: Curte aí então, ó. Plukti Plakti Zoom. Nananana, quatro, lugar três, nenhum. Bora lá, vamos ouvir. Top demais, vai.
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0: de Black de Zoom, meninada, essa vez aí, né? Parte da minha infância, cantei de verdade, coisa linda. Por favor, deixa eu mandar um abraço pro meu amigo Wilson. Alô, Wilson, né, Wilson, a sua esposa também, toda a galera ouvindo a gente. Encontrei o Wilson lá na farmácia do Júlia, né? Obrigadão pelo carinho, viu, Wilson? Tamo junto e misturado sempre, meu irmão. Intervalinho, rapidinho, volto já já, ó.
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7: Olá, uma ótima sexta-feira para você. Sou Luana de Oliveira. Vamos começando o horóscopo. Áries, Touro e Gêmeos.
6: Áries.
7: Ariano, a intransigência amarra tudo. Mas quanto a isso, não busque soluções imediatas. Apenas ouça reagindo o menos possível, já que esse estado de coisas não vai durar muito e se voltará contra as pessoas intransigentes. A cor para hoje é o cinza.
6: Touro.
7: Oi, Touro. Manter tudo arrumado é importante. Porém, se você exagerar na arrumação, se irritando porque há coisas fora do lugar, esperado ou desejado, você se converterá no ingrediente que arruma tudo. Contraproducente. A cor para hoje é o dourado.
6: Gêmeos.
7: Olá, Gêmeos. Dividir para multiplicar. Essa é a matemática do regozijo. Quando você compartilha bons momentos com outras pessoas, esses se multiplicam através de cada uma delas, engrandecendo o que de outra maneira seria mínimo. A cor para hoje é o amarelo. Já já, Câncer, Leão e Virgem.
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0: 2h34, agora boa tarde a você.
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7: Meninos e meninas, agora chegando direto da redação com notícias e informações, né, da Guarda Municipal de Bebedouro, Polícia Civil e Polícia Militar. Bora lá!
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7: Direto da redação com notícias da GCM, da Polícia Militar, da Polícia Civil de Bebedouro e toda a região. Na madrugada de quinta-feira, dia 13, ontem, a Guarda Civil Municipal atendeu uma ocorrência de violência doméstica e descumprimento de medida protetiva no centro de Bebedouro. A equipe foi acionada a ir até a residência, a Rua Tobias Lima, né? No local, os agentes encontraram o indivíduo identificado com as iniciais JCB, que estava no quintal da casa da vítima. A mulher relatou aos guardas que possuía uma medida protetiva de urgência contra o próprio filho. Inicialmente, o suspeito afirmou que já tinha conhecimento e que havia assinado o documento judicial. Diante dos fatos, ele recebeu voz de prisão e foi levado à unidade de pronto atendimento UPA para a realização do exame de corpo de delito. Na sequência, a ocorrência foi apresentada no plantão da Polícia Judiciária, onde a Polícia Civil constatou que, na verdade, o indivíduo não havia assinado a intimação da medida protetiva e, por isso, não estava legalmente ciente, né, da proibição de se aproximar da mãe. Diante disso, o indivíduo foi cientificado e liberado após o registro da ocorrência. Durante patrulhamento na rua Henrique Teixeira de Carvalho, a equipe policial abordou uma mulher, sendo localizado com ela 31 microtubos de cocaína, 36,7 gramas, 7 pedras de crack, 1,45 gramas, um aparelho celular Samsung e R$40 em dinheiro. A indiciada foi conduzida ao plantão policial, onde permaneceu à disposição da justiça. Após acionamento via Copom para atendimento de ocorrência de desinteligência entre as partes, com informação de que um dos envolvidos estaria portando uma arma de fogo, a equipe policial realizou abordagem do indivíduo, não localizando nenhum objeto ilícito em sua posse. Questionado sobre a arma, o indivíduo informou que havia guardado o objeto em sua residência e franqueou voluntariamente a entrada da equipe. Durante as buscas no imóvel, foi localizado um simulacro de arma de fogo que foi apreendido. As armas foram conduzidas ao distrito policial, onde a ocorrência foi apresentada à autoridade policial para as providências cabíveis. Última notícia de hoje do Direto da Redação, chegando para você. Durante patrulhamento na rua Nelo Cascais, Calice, em Severínia, a equipe policial abordou um indivíduo que apresentou atitude suspeita. Após pesquisa criminal, foi constatado que ele possuía um mandato de prisão em aberto, decorrente de agressão de regime referente a roubo a uma casa lotérica, mediante emprego de arma de fogo ocorrido no estado do Pará. Com pena restante de 8 anos, 6 meses e 10 dias em regime fechado, o indivíduo foi conduzido à Delegacia de Polícia de Severina, permanecendo à disposição da Justiça. Direto da redação, volta a qualquer momento, aqui na RBFM. Boa tarde a você, ligadinho na melhor.

0: Prepara aí, porque eu já vou fazer, ó, tá? O telefone, ó, ó. Eu vou liberar o telefone já. 3342-2484, tá? Pra 7 ligações. Pra concorrer a um copo da RBFM, tá bom? Você vai ligar, não é pelo WhatsApp, não é pelo Facebook, não é pelo Instagram, é pelo número de telefone. Anote aí, 3342-2484. Você vai ligar, falar seu nome e falar, eu quero minha caneca. Só isso, eu quero minha caneca e o nome, beleza? Então daqui a pouquinho, ó, tá bloqueado, já eu libero. Vai preparando aí, hein?
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0: Ó, vamos fazer hoje o telefone premiado para dar tempo da galera se preparar, 3h10, tá? Após a Juju Rodrigues, já faço o telefone premiado, valendo uma caneca para você da RBFM, beleza?
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0: Chegando mais uma para matar a saudade. Lembra dessa? Que linda. Rouge. Um anjo veio me falar. Boa tarde a você. Vai anotando aí já, hein? 3342-2484. Vem comigo, vem.

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0: Ele demais.
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0: Olha que delícia, Jesse Jackson, pra você, como eu quero, né? Aqui na 88.3 RBFM, a mais gostosa, a mais ouvida, é o seguinte. Se prepara aí, que o telefone premiado tá chegando. Valendo, valendo uma caneca de 80 anos da RB, tá bom? É, molecada, ó, deixa eu mostrar o telefone aqui. É

0: valendo. Valendo, valendo uma caneca de 80 anos da RB, tá bom? É, molecada, ó, deixa eu mostrar o telefone aqui. É por ligação, vai ser por ligação, né? Ó, deixa eu ver, ó. Aí, ó. Isso, beleza, subiu, maravilha. Então daqui a pouquinho eu libero o telefone. 3h15 eu vou liberar o telefone pra você participar aqui, né, com a gente do telefone premiado, certinho? Mandando um abração pra Giovana Bueno, também tá ouvindo a gente, né, Giovana? Beijo pra você, lindona. Obrigado aí pelo carinho, audiência e companhia.
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4: Muito bem, agora é hora do alô da galera, né? E ela, Juju Rodrigues, com a gente aqui, né? Aguardando a sua hora. E agora, Ju, chegou a menina. Boa tarde a você.
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0: Que delícia, né? Agora 4 minutinhos para as 3 horas da tarde. Eu falo 4 para as 4, nada a ver, né? 4 para as 3. 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Boa tarde pra você, lindona. Fala comigo, Ju.
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1: 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Um excelente final de semana pra todos vocês.
0: Beleza, Juju, beijão lindona. 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
0: É a rádio que você confia, a rádio que você ama. Mais gostosa, mais ouvida. Tamo junto e misturado, né? Sempre na melhor, na mais gostosa aí, ó. Deixa eu mandar um abração, meu amigo Paulo Pial, piloto de kart em Bebedouro, rapaziada da Cada Pega, com o Paulo Pial, com o Lelis ali, né? É, molecada que vai ali, ó, correr kart velocidade campeonato. Tem a sexta etapa agora em setembro. Você é nosso convidado. Paulo Pial, Lelis, também lá, o Uli, o Mocô, o Feltrin, né? Também lá, a galera toda que vai pra participar, o Labrego, o João Mancha, a galera toda, né? Grande abraço a vocês aí, viu? Tamo junto e misturado sempre, rapaziada. 2h58, chegando.
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0: Dua Lipa.
4: Dua Lipa, and this is Dance the Night.
0: Dance the Night, toca aí. A mais gostosa.

0: Que delícia, 3 e 1, Dua Lipa, é, na mais gostosa e na mais ouvida, hein? Oh, aguenta aí, vou pro intervalo, já volto com telefone premiado, valendo beber uma caneca de 80 anos da RB. Linda, hein? Tem preta, tem vermelha, tem azul, 80 anos no ar, hein? RB, nossa paixão é você. Faz o seguinte, fica aí, então, não sai, né, meu, que eu tô voltando, ó.
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4: Olá, de volta na programação. Agora você de Câncer, Leão e Virgem.
3: Câncer.
4: Oi, Câncer. Que tudo seja de acordo com suas pretensões não é algo que você deva deixar ao sabor das circunstâncias ou da sorte. Procure tomar as iniciativas pertinentes para fazer acontecer o que deseja. Só assim para garantir. A cor para hoje é o verde.
3: Leão.
4: Olá, Leão. Use sua capacidade de negociação e também todos os argumentos convincentes que seja capaz de produzir. Porque nessa parte do caminho, suas palavras têm mais peso e provocam mais impacto também, negativo ou positivo. A cor para hoje é o laranja.
3: Virgem.
4: Oi, Virgem. O estado de ânimo anda atrelado ao estado da conta bancária. E não há de se criticar esse vínculo, porque mesmo que as pessoas o desconsiderem, na prática não há como uma coisa não estar ligada à outra. É por aí. A cor pra hoje é o lilás. Já já falo com você de Libra, Escorpião e Sagitário.
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0: Me diga uma coisa, do outro lado do rádio aí, você tá preparado? Tá mesmo? É 7 ligações, hein? Somente 7 ligações pelo 3342-2484. Anotou aí? 3342-2484. Valendo uma caneca linda, maravilhosa da RBFM. Você vai falar o seu nome e falar: eu quero a minha caneca da RBFM, beleza?
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0: Meninada, tudo certinho? Vamos fazer o telefone premiado então aí? Tá todo mundo aguardando, deixa eu mostrar que o telefone tá, ó, o telefone tá preso, isso, vai ficar preso ainda, calma, não solta o telefone, Silvinho, valendo uma caneca linda, 80 anos, RBFM, quem quer a caneca? vai ligar pra cá, falar o seu nome e a palavrinha, eu, a frase, eu quero minha caneca, beleza? Tranquilo, na paz? Aguenta então que eu já volto.
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1: Vamos fazer o seguinte, já vou liberar o telefone agora. Atenção, ó. Telefone liberado. Deixa eu ver. Um, dois, três e... Isso, vai. Tá valendo. Telefone liberado. Liga aí. 33422484. Já tá tocando. Por incrível que pareça, já tem gente na linha falando comigo. Alô, boa tarde.
2: Boa tarde.
1: Quem fala?
2: A Edna.
1: Edna, tudo bom, Edna?
2: Tudo bom.
1: Ô, Edna, você fala de onde?
2: Residencial Furquim.
1: Residencial Furquim. Ô, Edna, você quer o que mesmo?
2: Eu quero a minha caneca da AFD.
1: Legal. Ô, Edna, quem sabe você fatura hoje, hein, Edna? Vamos torcer.
2: Tá bom.
1: Tchau, tchau, um abraço.
2: Tchau, outro.
1: Gente, liberado o telefone, 33422484, a Edna, nossa primeira ouvinte. Vamos lá, liberado. 33422484, vai tocar agora, quer ver, ó? Um, dois... Ai, não deu nem tempo de eu contar até três, vai lá, ó. Alô, boa tarde.
3: Boa tarde, Vivi.
1: Quem fala?
3: A tia Tereza.
1: Ô, tia Tereza, tudo bom, tia Tereza?
3: Tudo bem, você?
1: Tudo bom, Jardim Tropical, né, tia?
3: É.
1: Tia, como é que é a frase que tem que falar aí mesmo?
3: Eu quero a minha caneta.
1: Aí, da RB, né?
3: É, da RB.
1: Tá certo então, tia. Boa sorte, viu? Tchau, tchau. Gente, tem que ser rapidinho. Vai, liberando o telefone. Não é pelo WhatsApp. A Regina Guarilha tá ligando aqui, ó. Não é pelo WhatsApp. É pelo 33422484. Alô? Alô? Alô?
4: Oi.
1: Oi, quem é?
4: É Neuza, daqui do Menino Deus 1.
1: Neuza do Menino Deus 1. Neuza, tudo bem, Neuza?
4: Tudo bem, graças a Deus.
1: Que bom falar com você, fico feliz, viu, Neuza?
4: Oi?
1: Eu fico muito feliz em falar com você, tá?
4: Ah, obrigada, eu também.
1: Que legal, e qual é a frase que tem que falar, Neuza?
4: Eu quero ganhar a caneca da RB.
1: Aí, Neuza, boa sorte a você, tá bom? Um abraço!
4: Outro, obrigada, tchau.
1: Mais uma ligação, rapidinho. Tem que ser 7 ligações. Ah, tá tocando já, que isso? Não dá nem tempo de tomar um gole d'água aqui, ó. Alô, boa tarde.
5: Boa tarde.
1: Quem fala?
5: É a Adriana.
1: Adriana, você fala de onde, Adriana?
5: Adriana Rodrigues.
1: Tá, e de
5: Pedro Pascoal.
1: Pedro Pascoal?
5: É.
1: Adriana, fico feliz em falar com você também, viu?
5: Eu quero a minha caneca da RB.
1: Tá certo. Boa sorte a você, viu, Adriana? Tchau, Adriana. Tchau. Vamos lá, tá liberado o telefone. Vai, rapidinho. Mais três. Vai, três, dois, um. Toca o telefone. Ih, caiu do cavalo. Vamos lá, 33422484, chama!
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1: Meninas e meninos, que delícia. Muito feliz, hein? Alô, boa tarde.
8: Boa tarde, Silvinha. É Dona Antônia.
1: Dona
8: Antônia. Quero ganhar uma caneca.
1: Opa, um dona... copo. Dona Antônia, de onde, Dona Antônia?
8: Consegui.
1: É qual bairro?
8: Santo Antônio.
1: Santo Antônio, olha, feliz em falar com a senhora, viu, Dona Antônia?
8: Ah, eu também, Silvinho.
1: Que delícia, um grande abraço, boa sorte, viu?
8: Outra pra você, obrigado.
1: Nada, tchau, Dona Antônia.
8: Tchau.
1: Aí, galera, vamos lá. Eita, libera mais uma, vamos ver se vem. Vai. Chama. Galera, 33422484, valendo, mais uma ligação, vai. Tô aguardando, senão paro aqui e já faço sorteio. Se não tiver mais ninguém, deixa eu ver aqui, deixa eu liberar. Tá liberado, vai, ok, vamos ver se vai tocar. Tocou, é a sexta ligação, alô, boa tarde. Oi. Quem fala?
9: Aqui é o Zeca.
1: Ô Zeca, beleza, Zeca?
9: Beleza.
1: Você tá falando de onde, Zeca?
9: Eu tô aqui no condomínio Londres.
1: Aonde fica?
9: Aqui no Jardim Europa.
1: Aí, Jardim Europa. Aí, garoto, Jardim Europa. Ô, Zeca, fala pra mim o que, que tem que falar pra concorrer a caneca. Fala aí.
9: Silvio, eu quero a minha caneca da RB.
1: Aí, garoto. Boa sorte pra você, Zeca. Tchau, Zeca. Já foi, muito bem. Será que dá a última? Vamos ver a última. Temos seis. Vamos ver. Vamos ver se toca mais uma. Tem que tocar mais uma, hein? Mais uma. 33422484, valendo uma caneca linda de 80 anos da RBFM. É a última ligação, tem que tocar agora, vai. Toca, toca, toca, libera. 1, 2, 3 e vai. Deixa eu ver aqui se tá liberado, vamos ver. Tá, tá liberado. Aí, libera a linha, liberou, vai. Vai tocar agora, quer ver, ó. 33422484. É a última participação ao vivo pelo nosso telefone. Vamos ver se vem, vai. Chama, bebê!
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1: Ó, vamos fazer o seguinte, parei o telefone aqui. Eu não vou deixar o pessoal fora, não, tá? O pessoal tá aqui no WhatsApp também, olha lá, ó. É, a Regina Guarilha tá tentando, não tá conseguindo. O Cleberson Eduardo não tá conseguindo. A Vera Lúcia, não sei porque meu celular não tá fazendo ligação. Então já tá concorrendo também, Vera. A Tati Colosio também, né? Motorista de Uber também tá participando, tá certo? Então aguenta aí que eu já volto com o nome da ganhadora ou ganhador aqui da caneca da RBFM. Fica aí, ó.
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2: Vamos fazer justo aqui, ó. Regina Guarilha, Clebson, Tati Colosio, Vera Lúcia e Nilva. Mandem um áudio agora falando assim, ó: eu quero minha caneca, só para validar a participação de vocês, beleza? Então vai lá, Nilva, Vera Lúcia, Tati Colosio, Cleberson e Regina Guarilha. Manda o áudio que eu coloco no ar agora.
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2: Ai, que gostoso, cara. Eu amo rádio, gente. Eu amo rádio, eu amo rádio, eu amo rádio. Ô Zezé, manda também um alô ao vivo agora aí, Zezé Merquiz. Ó, o Cleberson, né? Eduardo, tá mandando o áudio dele aqui, ó. Ô Cleberson, fala comigo, meu querido.
4: Boa tarde, Silvinho. É o Clebson Luiz Eduardo aqui do Paraty 1. Eu quero ganhar o meu copo da RB. Aí, 80 anos da RB.
2: Boa, Cleberson. Valeu, Tati Colosio.
5: E aí, Silvinho? Bora.
2: Bora.
5: Ligadinho aí na rádio desde cedo.
2: Opa, que legal, Tati. Beijo pra você, viu? Tá bem aqui a Vera Lúcia. Oi, Verinha.
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2: Aí, Zezé Merquides mandou também, ó.
7: Boa tarde, Silvinho. Eu não consegui a ligação, quero ganhar meu copo.
2: Aí, muito bem. Regina Guarilha também no zap, ó.
8: Ô, Silvio, eu quero ganhar a caneca dos 70 anos da Rádio RB.
2: Ó, não é 70 não, é 80. Põe mais 10 aí, viu, Regina? Oi, Nilva.
9: Eu quero minha caneca da RB.
2: Legal, meu amigo Gilberto também tá aqui comigo. Ô, Gilberto. Fala aí, Gilberto. Cadê o Gilberto?
10: Boa tarde, Silvinho, meu amigo.
2: Você tá bom?
10: Coloca meu nome no sorteio aí.
2: Aí, ó. Muito bem.
10: Você é nota 10.
2: Valeu,
10: boa
2: garoto.
10: Boa tarde abençoada pra vocês da RB.
2: Pra todos nós, meu irmão. Tá fechadas as participações, ok? Agora eu vou fazer o sorteio, calma. Todo mundo que mandou vai estar concorrendo. Boa sorte a todos, tá bom? Gente, se não ganhar, não reclama não, viu? Ah, não, porque sabe por quê? Aí semana que vem tem mais também, beleza? Continua.

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2: Meninos e meninas, só tenho que agradecer a vocês. Nossa, que maravilha! Meu coração tá transbordando de tanta felicidade, viu? Em saber que vocês estão aqui na 88.3 RBFM, porque não é fácil não, viu? Fazer programa à tarde com uma concorrência grande, concorrência com novela, né? A dona de casa limpando, lavando, o maridão trabalhando e tá todo mundo aí curtindo o programa do Silvinho. Que delícia, viu? Ó, gente, ó, muito obrigado. Gratidão, gratidão, gratidão a vocês aí, tá? E RB, nossa paixão é você, ó. Tivemos mais de, deixa eu ver, 1, 2, 3, 4, 5, 6, 7, 8, 9, 10, 11, 12, 13, 14. Temos 14 participações, hein? Beijo no coração de todo mundo. RB, nossa paixão é você, bebê. Vem comigo.
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5: Ó, deixa eu só deixar aqui uma curiosidade pra você. Outro dia, um cidadão falou pra mim assim, ó... Silvinho, eu não gosto muito do seu programa, não, né? Não gosto muito, não. Você toca umas músicas lá que não é meu estilo, fala umas coisas que eu não gosto, né? É, irmão, não tem problema. Você gostando ou não, não tem problema. É a sua opinião, respeito, né? O meu programa é daquele jeito, não vou mudar, tá bom? E outra coisa, né? Tem mil rádios por aí pra você ouvir, não tem problema nenhum, não. Você não gosta do meu programa, você não vai do meu estilo, eu te abençoo mesmo assim, que Deus seja fiel na sua vida, seja lindo e maravilhoso, abençoado. Um dia você vai passar a gostar do meu programa e não tem problema. Se você não gosta de mim também, amém, eu te amo em Cristo Jesus. Pode ter certeza disso, viu? Aí não demorou um mês e meio, o cara veio e falou, ô Silvinho, cara, aquelas palavras que você me falou, tocou no meu coração, sabe? Fiquei ouvindo a sua programação, tava um dia lá meio pra baixo, meio depressivo, você, né, falou umas palavras bonitas lá e acabou enchendo meu coração e, cara, obrigado, se eu te fiz alguma coisa, falei, não, irmão, não tem que pedir desculpa de nada, peça desculpa a Deus, perdão a Deus, a mim não, a minha amizade vai prevalecer mais do que nunca agora com você, estando sempre do meu lado, me ouvindo e gostando da minha pessoa, é isso que eu agradeço. Isso, tá? Sempre. Então, galerinha, obrigado. Não sou melhor do que ninguém. Estou aqui para aprender cada dia que passa. Estou aprendendo, fazendo o que gosto na rádio que amo cada vez mais. RBFM, nossa paixão é você. Valeu! Tamo junto e misturado sempre.
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2: Isso daí, meninada, tamo junto.
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2: Seguinte, ó, eu queria dar uma caneca pra cada um que não ganhou, tá? Prometo, juro mesmo, eu queria. Eu fico triste em não poder entregar uma caneca pra cada um de vocês que participaram, mas, porém, entretanto, eu tenho que sortear uma pessoa, né? São 14 pessoas participando aí do telefone premiado, do WhatsApp premiado. E essa caneca, eu vou dar ela hoje, né? É pra uma pessoa que tá sempre me acompanhando. Mas tem um monte de gente me acompanhando, né? Mas essa pessoa, desde pequenininha, ela me conhece, sabe um pouco da minha vida, me acompanhou, me ajudou, né? E eu até com uma forma de gratidão, eu vou entregar pra ela essa caneca da RB, né? É a tia Tereza Garcia. Tia Tereza, ganhou a caneca da RB FM, tá? Muito obrigado a todas as pessoas que participaram. A semana que vem tem mais, já que sabadão o Silvinho não vem, só na segunda-feira. Tia Tereza Garcia fatura então aí, né? No caso, a caneca, tá bom? Meu amigo Joaquim, DM Agrícola, boa tarde, meu irmão. Tá na sintonia, tá curtindo aí, né, Joaquim? Obrigadão pelo carinho, a audiência. Bora lá, porque, ó, tem música chegando pra você ligadinho aqui na RB FM, ó.
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0: Rádio Você, que delícia, ligadinho aqui na melhor, né? Galerinha, hoje é sexta-feira, é sextou, bebê. Obrigadão a você pelo carinho, pela audiência, pela companhia. Tamo junto e misturado, viu, né? Vamos pro intervalo comercial, eu volto já já com a minha última aqui, né? Muito obrigado pela audiência, companhia, aqui na preferência da melhor da cidade, hein?
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3: De volta na programação, agora você de Libra, Escorpião e Sagitário.
1: Libra.
3: Oi, Libra. Suas determinações têm mais peso nessa parte do caminho. Por isso, selecione direito as questões que vai colocar em marcha, porque é certo que o impacto dessas vai afetar seus interesses e as pessoas envolvidas. A cor para hoje é o vermelho.
1: Escorpião.
3: Olá, Escorpião. Essas coisas lindas que você imagina, mas que não podem ser realizadas nem de imediato, nem nunca, talvez, servem para que seu coração se sinta cheio de poder e excitação. Há coisas que só servem na invisível subjetividade. A cor para hoje é o preto.
1: Sagitário.
3: Olá, Sagitário. Nessa parte do caminho, o progresso depende de articular alianças e parcerias, porque contar apenas com seus recursos pessoais não seria bom, já que seus esforços individuais não produziriam o mesmo efeito. A cor para hoje é o azul. Daqui a pouquinho, as últimas dicas astrais nesta sexta-feira. Volto já com Capricórnio, Aquário e Peixes.
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0: Pessoal, 3h29, eu achei muito lindo o que a minha tia mandou aqui para mim. Eu gostaria de compartilhar com vocês aqui, né? Tia Tereza me conhece desde quando eu nasci, né, tia? Assim que me deu a poliomielite, a paralisia infantil, a tia acompanhou junto, né, com o papai Arlindo, com a mamãe Maria Helena, a guerra que foi, a batalha que foi, para deixar o Silvinho onde tá hoje, né? E eu queria compartilhar essa mensagem linda que a tia, né, tá mandando para mim. E eu já ganhei meu dia, viu, tia? Pode ter certeza que não há dinheiro que compre uma mensagem linda dessa, um amor verdadeiro, tia. Fala comigo, tia. Fala que eu te ouço. Vai lá.
4: Ai, brigadão por tudo, viu, Silvinho? Nunca esquece de mim, que eu nunca vou esquecer de você.
0: Olha,
4: e da
0: lindo.
4: Sua Dani. Principalmente de você.
0: Olha.
4: Por tudo que você passou, o que você passa. Você é um guerreiro, você é uma pessoa que luta, é uma pessoa que não para. É uma pessoa que todos os problemas que você tem, você deixa para trás, para você lutar. Continua desse jeito, que Deus está te abençoando cada vez mais mesmo. E achou, você arrumou uma pessoa excelente que vai cuidar de você para a vida eterna, tá? Fica com Deus, um beijo, Silvinho.
0: Ô tia, eu teria, né, todos os motivos do mundo, né? Vamos dizer assim, para poder desistir da vida, não é verdade? E eu tenho certeza que se hoje eu estou aqui, se hoje a minha mamãe, a dona Maria Helena, né? E também meu pai, seu Arlindo, o tanto que eles correram comigo, o tanto que eles fizeram o que puderam, né, para me deixar aqui, que seja com um aparelho na perna, com dois aparelhos que eu usava, num monte de cirurgias, com 27 cirurgias, né, com uma cirurgia na coluna de mais de 70 pontos, o que eles, sabe, acreditaram em Deus. E acreditariam que um dia, né, o Silvinho César Salvador poderia ter essa bênção de Deus, essa graça de Deus, que era ser comunicador, né, que é levar, desculpe, eu tô até meio emocionado, mas é levar alegria nos corações das pessoas, não é verdade? Aquela pessoa que está triste, que está passando por uma dificuldade, que de repente está com uma depressão, né, e está com o coração duro, não acha emprego, está desempregado, está passando necessidades. A única coisa que eu digo para você é que Deus, ele é misericordioso. Eu digo para você que está me ouvindo agora, neste momento, é que ele tudo pode fazer na sua vida, sim. Basta você acreditar, basta você abrir seu coração e falar com Deus de verdade. Não precisa sair palavras da sua boca, deixe o seu coração, sabe, interagir com a presença de Deus. Porque Deus, ele é um Deus de vida, um Deus verdadeiro, ele é um Deus de promessa, e naquelas promessas que ele consegue realizar. Ele coloca pessoas em nossas vidas, assim como Ele colocou aqui a minha esposa Dani Cardoso, uma pessoa que também precisava de amor, de carinho, porque estava passando por uma dificuldade grande. E ali Ele me apresentou ela, e apresentou ela para mim, para minha vida. E hoje não me vejo sem mais ela, não me vejo sem a minha família nova e, lógico, com meus filhos, que são tudo para mim, né? Mas a minha nova família hoje, minha maravilhosa esposa Dani Cardoso, que amo muito, que me apoia de verdade, que está do meu lado, seja nas coisas boas, nas coisas ruins. Então aqui eu quero deixar para você essa mensagem, o seguinte: tudo você pode na palavra do Senhor, basta você acreditar e crer. Se você crer, se você acreditar, as mudanças, elas vão chegando. Barreiras, dificuldades, problemas, todos nós temos, todos os dias em nossas vidas. Não tem aquele que não tem um problema na vida. Não tem aquele que é 100% feliz, porque tem problemas a ser resolvidos. Só que se você abaixar a cabeça, meu amigo, minha amiga, e deixar a tristeza, né, deixar a depressão entrar na sua vida, pior. Então creia, para finalizar, creia, deixe Deus entrar e morar dentro do seu coração. Eu tenho certeza que neste momento agora, aonde você está ouvindo o RBFM, não estou pregando religião, estou falando de Deus, que é verdadeiro. Ele é Deus aqui, ali, aonde for. E Ele sim vai poder resolver os seus problemas. Acredite, deixe Deus entrar na sua vida e a sua vida será transformada. Receba agora o milagre de Deus na sua vida, porque Ele sim é o Deus verdadeiro, é o Deus que faz acontecer. Para você, Robson, linda, maravilhosa, para sempre vou te amar. Boa tarde a você.

0: 3h36 agora aqui, 3h36. Deixa eu ver aqui o Macalé que tá na linha. O Macalé, vamos ver se dá tempo de encerrar com a sua, beleza?
1: Ô, Silvinho, se der tempo aí...
0: Fala aí, meu irmão.
1: Você toca, aproveitar o momento da rádio aí, toca pra nós aí, o Enzo Rabelo aí, Bruno Enzo Rabelo.
0: Maior pintor do mundo, beleza.
1: Oferecer pro Demar Carpinteiro.
0: Legal.
1: Bumbum Granada, pro Roger Pipas.
0: Top.
1: Pro Nico.
0: Show.
1: Nosso parceiraço.
0: Parceiraço.
1: Pro Piolho, Cabeça de Repolho, pro Chaves, pro Clodoaldo. Pra Nicole, minha esposa. Pra todos os ouvintes da rádio, o RB, nossa paixão é você. Aí, ó, se não der tempo. Beleza, muito obrigado, meu parceiro.
0: Ô, meu parceiro, vamos tocar nem que for um pedacinho, mas prometo que eu toco, beleza? Aguenta aí.
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0: Meu amigo Macalé, garoto, você, Nicão, né? Roger Pipa, também Vandão, galera toda da, ó, da construção civil ouvindo a gente, ó, chegou tua música, moleque, vamos lá, hein?
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0: Enzo Rabelo e Bruno, o maior pintor do mundo. Essa aqui é top demais, né? É o Bruno cantando com o Enzo, que é o filhote. Aumenta o som, vem comigo. 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

0: Música linda, né? Maior pintor do mundo, Bruno Marrone e Enzo Rabelo. Pintor do mundo, galera. Boa tarde a você.
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0: Ó, eu não poderia deixar de falar com ele. Claro, minha última participação, meu amigo, meu parceiraço nele mesmo, Nico Silvério, é o cara. Nicão, boa tarde, meu irmão. Fala comigo.
2: Fala, Silvinho, meu parceiraço.
0: E aí, rapaz?
2: Quero só dar uma boa tarde aí pra você e todos os seus ouvintes aí.
0: Ô,
2: todos
0: garoto.
2: Da Construção Civil.
0: Legal, legal.
2: Não dá mais tempo de pedir.
0: Verdade. Tá no último.
2: E dizer que... as tuas palavras aí são muito lindas, são muito maravilhosas para o nosso coração aí, porque nós somos os escolhidos de Deus, né?
0: Verdade, irmão.
2: Nosso testemunho tem que ser contado para aqueles que realmente precisam
0: realmente.
2: Palavra.
0: Verdade.
2: E eu fiquei muito emocionado aqui também, através das suas palavras.
0: Opa, cara, que legal,
2: porque...
0: hein?
2: A gente passa por muitas coisas na nossa vida que só Deus pode ter misericórdia de nós.
0: Verdade.
2: E eu sou um deles. Sou mais um sobrevivente.
0: Aí, tá vendo? Olha que legal.
2: Porque Deus, ele teve misericórdia de mim.
0: E sempre terá, viu?
2: Mas é isso aí, Silvinho. Lindas palavras, hein?
0: Obrigado, irmão.
2: Deus abençoe você sempre e
0: a
2: tua
0: todos,
2: família.
0: A todos nós.
2: Um ótimo final de semana pra nós.
0: Tamo junto, viu?
2: Com Deus no controle sempre.
0: Com certeza.
2: É vencerá. E ganharemos o galhadão no céu.
0: Que assim seja, irmão.
2: Em nome
0: irmão.
2: De Jesus, eu creio.
0: É, com certeza, né?
2: E manda um abraço pra todos aí, o Macalé, o Roger.
0: Tá dado.
2: O Douglas Cabeção, o Léo Lima.
0: Aham. Uhum.
2: E todos, todos, todos mesmo.
0: E olha, se a gente...
2: Fechou, meu parceiraço.
0: Valeu, meu parceiraço. Junto. Tamo junto. Se a gente abrir espaço, todo mundo tem um testemunho de vida pra dar aqui, eu tenho certeza. Algo que aconteceu na vida, que Deus deu uma segunda oportunidade, que Deus está abençoando. Pode ter certeza disso, né? Eu tô falando aqui, mas ó, eu tô arrepiado do outro lado, viu? É muito bom falar de Deus, muito bom falar da vida. Eu volto já com mais pra você aqui na RB. Aguenta aí.
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0: Eu vou abrir os microfones na semana que vem para quem quiser contar um pedacinho em 2 minutos o que você passou, o que Deus está fazendo na sua vida. Eu vou abrir o microfone a semana que vem, tá bom? O Macalé disse, eu tenho. Então prepara, Macalé. 2 minutos, quero te ouvir. Nicão, quero te ouvir também. Vai falar da sua perspectiva, da sua vida, o que aconteceu. Beleza? Tá fechado então, pessoal?
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4: Olá, de volta com as últimas dicas astrais, Capricórnio, Aquário e Peixes.
1: Capricórnio.
4: Oi, Capricórnio. Agora será um pouco mais fácil atingir seus propósitos, porque a vida parece oferecer a você o sorriso da boa fortuna, que costuma ser bastante caprichosa e elusiva, mas que agora está ao seu favor. A cor para hoje é o verde.
1: Aquário.
4: Olá, Aquário. A visão ampla e compreensiva que você anda adquirindo terá muita serventia, mas não de imediato, porque precisará ser amadurecida e transformada em atitudes práticas. Por enquanto, experimente o ardor das visões. A cor para hoje é o branco.
1: Peixes.
4: Oi, peixes. Sonhar é saudável para o corpo, a mente e as emoções. Porém, se você ficar se agarrando a esses sonhos, que são mais fantasias do que sonhos, o tiro sairá pela culatra, desvitalizando seus corpos visíveis e invisíveis. A cor pra hoje é o prata. Galerinha, obrigada pela companhia. Beijo e até a próxima. Tchau.
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1: Meninas e meninos, é o seguinte, deixe pra mandar a partir da semana que vem o seu testemunho aqui, viu? Porque agora tô no finalzinho, não dá tempo. Então guarda, manda pra mim a semana que vem que tamo junto.
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1: Ó, 3h53, os copos, né? Vai no nosso, na nossa programação, nos nossos programas, né? Amanhã provavelmente tenha no informativo aqui junto com a rapaziada. A semana que vem tem mais copos, né? A quantidade a gente não sabe, eu não sei, porque fica tudo lá na nossa diretoria. Então o pessoal vai, né, cedendo pra gente fazer o sorteio. Mas vale a pena ficar ligadinho na RB e participar aí dos nossos programas aqui na 88.3, beleza?
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3: Meninas e meninos, que delícia! Muito obrigado a você pelo carinho, audiência e companhia. Silvinho tá indo embora pra voltar aí na segunda-feira, né? Que Deus venha abençoar você, sua família, sua casa, seu lar, aonde você estiver, tá? Uma semana produtiva, final de semana produtivo e abençoado a você, tá bom? Ó, um beijo no coração de todos vocês. Segunda-feira a gente volta a se falar, se assim Deus permitir, beleza? Grande abraço, fique com Deus. 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
3: Minha última, Lewis Capaldi, Summer Love. Tchau, obrigado, beijo, bom final de semana. Fui.
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1: 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Bora participar com a gente.
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2: Número 5. Paula Fernandes, Amar de Novo.

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2: Número 2, Leandro e Romário, Corações Egoístas. Participação, Ícaro e Gilmar.

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2: Número 1. Humberto e Ronaldo. Só não embaça meus forró. Participação Geninho e Mariana Fagundes.

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0: chegou e é bom demais estar com vocês. Hoje é 14 de agosto, hein? Hoje se comemora o dia do cardiologista. Eles que são responsáveis por cuidar dos nossos corações. Bora, bora pra cima, gente! Sexta-feira, sua linda, que saudades! A partir de agora tem o seu misturadão que chega pra animar esta sexta-feira. A gente começa com o peão todo tatuado. Essa música não sai da cabeça. É o Geninho com Mariana Fagundes.
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0: Felipe Araújo, estranho de novo. Essa música é top, hein, gente? Ela faz parte aí do novo EP dele, Eu, Felipe Araújo, volume 1. Bom, agora no seu misturadão, é hora do Mundo Pop.
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2: E tá chegando uma edição fresquinha do Mundo Pop no seu rádio nesta sexta-feira.

0: mais um feito gigante em sua carreira. Seu novo álbum, Petal, estreou direto no topo da Billboard 200, garantindo o sétimo disco da cantora em primeiro lugar nos Estados Unidos. O projeto bateu recordes pessoais ao alcançar 250 mil unidades na primeira semana. Seu melhor resultado em vendas puras em mais de 10 anos e a maior estreia da cantora na década de 2020. Com essa conquista, Ariana iguala marcas de nomes lendários como Janet Jackson e Lady Gaga, entre as mulheres solo com mais álbuns no topo da parada norte-americana. Para celebrar o domínio total das vendas e no streaming, a artista usou as redes sociais para mandar um recado carinhoso e agradecer aos fãs pelo apoio incondicional.
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0: Cristiano na sua sexta-feira no seu misturadão, hein, gente? Resumindo, também teve Bruno Rosa, Atriz Demais, com a participação de Murilo Huff. Abrimos também a sequência com Lagom, Felipe Araújo e o Geninho, além da Mariana Fagundes no Peão Todo Tatuado, que abriu a edição desta sexta-feira do seu misturadão, que volta já já com mais músicas. Segura aí que é rapidinho, hein?
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6: A gente segue juntinhos aqui na sexta-feira mais feliz do rádio e agora você vai curtir a música Me Faz Te Odiar, hein? Lançada aí pelas duplas Gian Giovanni e Bruni Marrone. Essa canção faz parte do novo projeto do Gian Giovanni, hein? O DVD Planeta Sonho, que reúne grandes vozes do sertanejo.
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0: junto com a boiadeira Ana Castela, na sua sexta-feira. Sextou, minha gente. Esse é o Misturadão que apresenta agora o Mundo Pop.
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2: Tô de volta com mais uma edição do Mundo Pop pra você neste 14 de agosto, sexta-feira.
3: Ela
2: A sertaneja Diego e Arnaldo movimentou as paradas com o lançamento da faixa Patrão, uma colaboração pra lá de animada com a cantora Mariana Fagundes. A música chega com aquela energia contagiante que é a marca registrada dos artistas e faz parte do DVD Natora Volume 3, registrado em uma gravação histórica e ao vivo na Plaza de Espanha, em São José do Rio Preto, São Paulo. A parceria promete virar chiclete na cabeça do público, misturando a sintonia da dupla com os vocais potentes de Mariana. A faixa ganhou um clipe recheado de bastidores e alto astral no YouTube para

0: E Traia Véia, aliás, essa banda, esse grupo é maravilhoso, hein? Traia Véia, lembrança boa, que afinação, que talento, hein? Também o grupo Country Beat, Os Rodeios Tá Chegando. Também teve Natan com Ana Castela e a gente abriu a sequência com Gian Giovanni e Bruno Marrone. Esse é o seu Misturadão, a música boa toca de montão pra você na sua rádio favorita. E já já tem Matheus e Cauã.
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1: Que bom estar contigo aqui. Prazer gigante, enorme passar essa sexta-feira com vocês, hein? A dupla Matheus e Cauã, eles lançaram em janeiro do ano passado o primeiro EP do álbum envolvente, que traz aí a participação da Ana Castela na música Ilusão de Ótica. Essa música, ela fala de alguém que tenta, mas não consegue ficar longe da pessoa amada.

0: mais na segunda a gente se fala por aqui. Até lá, tchau, tchau. Tudo de bom pra você.
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11: Oi, gente, tudo bem com vocês? Uma maravilhosa sexta-feira, um excelente final de semana. Hoje, sexta-feira, é o dia do cardiologista. Amanhã, sábado, dia 15, é o dia dos solteiros. Também dia da Assunção de Nossa Senhora e dia da informática. E no domingão, dia 16, é o dia do filósofo. Vamos à dica de hoje do Sinal Verde. Se o seu carro está gastando demais na oficina, talvez seja o momento certo de planejar a troca. A conta é simples. A manutenção anual não deve ultrapassar 10% do valor do veículo na tabela Fipe. Avalie com calma para garantir mais segurança e estabilidade nos trajetos da sua família.
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2: Happy Friday. E aí, tudo certo? Por aqui sou eu, Michael Oliveira, chegando com três músicas na sequência nesta primeira edição. Vamos juntos. Embarcando na terceira posição. E a medalha de bronze para Katy Perry. Watch it burn.

0: E assim a gente fecha a primeira edição de sexta-feira do seu Disparada com Bruno Mars. I Just Might. Deixa o rádio ligado, a qualquer momento eu volto com mais.
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10: Oi, oi, tudo bem? Hoje é sexta-feira e vai começar o Flash Star aqui com Priscila Pera, tudo que tá rolando no mundo das celebridades. Gente, que novidade boa no mundo do pagode. O cantor Belo e o empresário Alfredo Santana acabam de lançar o Belos Music, um projeto focado em descobrir e desenvolver novos talentos da música. A ideia é identificar novas vozes em diferentes regiões do país e aproximar nomes ainda desconhecidos do mercado profissional. Segundo o próprio Belo, há muitos artistas talentosos que ainda não tiveram uma oportunidade, simplesmente porque não encontraram uma porta aberta. E a Belos Music nasce justamente para olhar para essas pessoas e criar possibilidades. Entre as primeiras ações do projeto está o apoio a dois jovens cantores, sendo um deles neto do humorista e sambista Mussum, que vão gravar uma faixa inédita com a participação do próprio Belo. A iniciativa

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6: Sextou e eu tô chegando por aqui na melhor do seu rádio com uma edição novinha em folha do Tech World pra você neste 14 de agosto, dia do cardiologista.
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6: Os carros elétricos já chegaram com tudo. Representam 21% de todos os emplacamentos no Brasil até o sétimo mês deste ano. O motor elétrico aproveita entre 87% e 91% da energia, bem diferente do motor a gasolina, que aproveita só entre 16% e 25%. No papo de quem tá pensando em comprar, uma das maiores dúvidas é o quê? Claro, a bateria. Mas um estudo com cerca de 15 mil veículos mostrou que apenas 2,5% precisaram trocar a bateria por defeito, sendo menos de 0,5% nos fabricados a partir de 2016. Para quem acha que falta ponto de recarga no Brasil, esquece esse mito, viu? A rede saiu de 350 postos em 2019 para mais de 25 mil conectores espalhados pelo país. Outra novidade boa é que veículos elétricos têm zero emissão de escapamento e mantêm pegada de carbono inferior à dos carros a gasolina, mesmo considerando a energia usada no carregamento. Modelos como Chevrolet Blazer EV, Volvo EX90 e BMW iX3 já oferecem autonomia de até 570 km. Então, cadê a história de ficar parado no meio do caminho, hein? E em caso de acidente, pode ficar tranquilo, viu? Os elétricos têm desligamento automático do sistema de alta voltagem em situações de colisão.
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7: De volta aqui com o Flash Star, eu sou Priscila Peri, tudo que tá rolando na vida das celebridades. Gente, ouçam só essa história de virada. O ator Thiago Fragoso, aquele que vocês conhecem de novelas como Profeta e Amor à Vida da TV Globo, resolveu dar uma repaginada total na saúde. Com 44 anos, ele perdeu nada menos que 10 quilos e contou que tudo começou quando passou a pensar na velhice. O próprio Thiago admitiu que sempre teve dificuldade com alimentação e sono, mas que exercício físico nunca foi um problema para ele. E olha o resultado, ele parou de tomar remédio para pressão, controlou glicose e ainda deu de cara com as pistas de corrida, completando 2 meias maratonas do ano passado. Longe das novelas desde 2021, ele está agora em cartaz no teatro com o espetáculo Dois de Nós, ao lado de Antônio Fagundes, Cristiane Torlone e Alexandra Martins. Que inspiração, hein? Esse foi o seu Flash Star. Beijos e até.
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9: Oi, boa noite. Eu não sei quem que é o radialista que tá aí à noite agora. É que eu queria pedir uma música pra gente, pra minhas amigas, né? Companheiras de trabalho que estão aqui comigo, né? A gente tá ouvindo a rádio, né? E assim, a gente ouve meio em partes, né? E a gente queria que você tocasse uma música pra nós. Se você puder tocar a música da Ana Castelo, é que eu não te esqueci. Aí eu queria oferecer pra Luana, pra minha amiga parceira que tá aqui no caixa, a Jennifer, e pro padeiro André, pro Wagner, que estão aqui com a gente. Wagner não, Vitor. Perdão, Vitor, que tá aqui com a gente. Se vocês puderem tocar essa música pra gente, a gente agradece. Quem tá falando é a Cláudia Franco.
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1: Tô de volta por aqui na melhor do seu rádio com mais uma edição do Tech World pra você nesta sexta-feira, 14 de agosto.
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1: Meus amigos, ouça só essa novidade saindo do forno. O Spotify anunciou que a partir de setembro vai alertar os usuários quando um artista for criado por inteligência artificial, ou seja, quando não existir uma pessoa real por trás daquele perfil. O aviso vai aparecer em vários cantinhos do app, no perfil do músico, nos banners, na seção sobre, na barra de busca e até nas playlists. Esse recurso ganhou o nome de AI Persona e veio justamente porque os ouvintes reclamaram de só descobrir que um artista era de IA após já ter curtido ele por um tempão. Os próprios criadores poderão se autodeclarar como personas de IA, mas o Spotify também vai vasculhar os perfis por conta própria. E não para por aí. Em breve, os usuários vão poder fazer denúncias diretamente pelo aplicativo. Tá aí uma atualização e tanto para quem quer saber com quem está ouvindo música.
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8: Uma ótima sexta-feira para você. Tá no ar o nosso Papo Sério. Hoje é dia do cardiologista e nós vamos continuando por aqui com os assuntos de saúde. Quando você engole um comprimido para aliviar uma dor de cabeça, ele não sabe para onde ir, pois os medicamentos não têm inteligência para rastrear o ponto exato do sofrimento. O verdadeiro segredo está na química e na circulação do nosso próprio corpo. Ao passar pelo estômago, o comprimido se dissolve e chega ao intestino, onde seus princípios ativos são absorvidos e lançados diretamente na corrente sanguínea. A partir desse momento, o remédio viaja por todo o organismo, pegando uma carona no fluxo de sangue que circula da cabeça aos pés. Enquanto isso, na região onde você sente a dor, as células machucadas ou inflamadas produzem substâncias químicas de alerta chamadas prostaglandinas, que avisam o cérebro que algo está errado. É aí que a mágica da ciência acontece. As moléculas do medicamento que estão espalhadas por todo o corpo encontram essas substâncias específicas e se conectam a elas como uma chave se encaixa perfeitamente em uma fechadura. Essa união bloqueia imediatamente a produção dos sinais de alerta, impedindo que os estímulos dolorosos continuem sendo enviados para o sistema nervoso. Portanto, o comprimido não viaja diretamente até a sua dor. Ele simplesmente se espalha por todo o seu corpo, mas só entra em ação e faz efeito onde encontro sinais químicos causados pela inflamação. O nosso Papo Sério desta sexta fica por aqui. Uma ótima sexta, um bom final de semana e até mais.
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0: com a Jennifer Lopez. Everything's Fine, fechando muito bem a semana, passando a régua aqui no seu disparado da segunda edição. Valeu demais. Não desliga o rádio, na sequência tem mais músicas. Forte abraço, até segunda-feira.
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aqui na melhor do seu rádio, mais uma edição do nosso Blitz Sertanejo. Hoje é sexta-feira, papai, pode olhar aí, 14 de agosto, e eu chegando trazendo pra você as 7 músicas mais tocadas por todo o Brasil. E eu já chego como, metendo o pé na porta e escancarando o sucesso pra você, trazendo a posição de número 7 com Max Oliver, Meus

Essa foi a posição de número 6. Matheus e Cauã, que lançaram em 2025 o álbum Envolvente, que traz a participação da boiadeira Ana Castela na música Ilusão de Ótica. Essa música aí fala de alguém que tenta, mas não consegue ficar longe da pessoa amada. Com certeza você deve conhecer alguém assim. Se não conhece alguém assim, essa pessoa deve ser você mesmo, viu? A gente vai seguindo na contagem, trazendo pra você a posição de número 5, Matheus Vargas com Kleber e Cauã,

0: Você acabou de ouvir aí Flash. Bora pro break bem rapidinho? Então bora lá, porque o nosso Blitz Sertanejo dá um tempo e volta já.
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1: Tô de volta por aqui na melhor do seu rádio, trazendo pra você aquela hora gostosa da gente matar saudades e relembrar bons momentos. Tá no ar o nosso quadro Blitz Retrô.
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1: E no Blitz Retrô de hoje, a gente vai recordar o sucesso Vou Jogar a Chave Fora, lançado lá em 2009 pela dupla e casal Maria Cecília e Rodolfo. Apadrinhados por Jorge Mateus, eles gravaram seu primeiro CD, Você de Volta, em 2008. Bora relembrar então, Vou Jogar a Chave Fora, Maria Cecília e Rodolfo, agora no Blitz Retrô.
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saudade gostosa, saudade de qualidade, fechando com chave de ouro. Vou jogar a chave fora, o nosso Blitz Retrô, e a gente segue na contagem, trazendo pra você a posição de número 3 agora no nosso Blitz Sertanejo. Vem chegando a cantora Elis Juste, que lançou o single Insônia da Madrugada, uma das mais marcantes do álbum Infinito. Música que fala daqueles pensamentos que surgem nas madrugadas silenciosas, a dificuldade de esquecer um grande amor. Então bora entrar imersivamente na música da Elis Juste, Insônia da Madrugada. Curte aí, posição de número 3.

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1: E essa é a medalha de prata, Júnior e César, Cheiro de Culpado, posição de número 2. E agora sim, que rufem os tambores, maestro, porque vem chegando a queridinha desta sexta-feira. É, quem conta pra gente a história dessa música é a equipe da Marília Mendonça, que lançou essa música em outubro do ano passado. A música Segundo Amor da Sua Vida, uma composição da sertaneja com Juliano Tchula, com quem ela trabalhou em vários hits de sucesso. É ou não é que, segundo a equipe da Marília, a canção foi escrita e registrada pela Marília em 2018. Então bora curtir aí a posição de número 1, Segundo Amor da Sua Vida, com a Marília Saudade Mendonça.

0: desta semana. É isso aí, mas não fica triste não, segunda-feira eu tô de volta trazendo pra você o desfile das 7 músicas mais tocadas por todo o Brasil. Tchau, um grande abraço, até segunda, um excelente final de semana. Eu fui!
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0: Está no ar a Voz do Brasil. As notícias do governo federal que movimentaram o país no dia de hoje.
1: Olá, boa noite.
2: Boa noite para você que nos acompanha em todo o país.
1: Sexta-feira, 14 de agosto de 2026.
2: Vamos ao destaque do dia.
1: Vícios em apostas.
2: 1 milhão e 200 mil brasileiros decidiram bloquear o próprio acesso às plataformas.
1: E mais de 800 mil pessoas estão impedidas de apostar em bets por participarem de renegociação de dívidas. Dilson Santa Fé.
3: Desse total, aproximadamente 794.200 estão relacionadas à modalidade voltada a inadimplentes.
2: A regulação da publicidade para bets foi tema da entrevista de hoje.
1: Ricardo Morishita, da Secretaria Nacional de Defesa do Consumidor.